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Boa noite, prezados ouvintes. Estamos começando mais um programa fim de noite especial pela Rádio Universitária FM, a nossa rádio pública. Eu sou Felipe Novaes na apresentação e produção do programa e para começar eu trago um álbum que é uma delícia de ouvir. A Décima Lua, disco de estreia do Areia Projeto, capitaneado pelo baixista Walter Areia. Produzido em Pernambuco e lançado no ano de 2001, vamos ligeiro ouvir as faixas. Beijo na Alma, Ensaio, O Dia com a Noite, A Décima Lua, No Limite da Luz e Sol e Tudo.

Estamos apresentando o programa Fim de Noite Especial pela Rádio Universitária FM, a nossa rádio pública. E aí, relaxando ao som de A Décima Lua? Então, para não perder essa brisa, vamos retomar a audição do primeiro álbum do Areia Projeto, intitulado A Décima Lua, produzido pelo baixista Walter Areia e lançado em 2001. Vamos encerrar este bloco com as faixas Quebrando o Ciclo, No Infinito a Gente Se Encontra, Luz do Sol, Saudade Dele e Na Noite.

0: 9:40.
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Voltamos a apresentar o segundo bloco do programa Fim de Noite Especial pela Rádio Universitária FM, a nossa rádio pública. Esse álbum que vamos ouvir agora deveria se chamar Obra-Prima, pela ousadia, pela criatividade, espontaneidade. Eu estou falando de Gil e Jorge, Ogum Xangô, álbum antológico lançado em 1975 pela dupla Gilberto Gil e Jorge Ben. É sonzeira para perder o sono no domingo à noite. Então, vamos às faixas. Meu Glorioso São Cristóvão, Nega, Photographic Blues, Jurubeba, Quem Mandou, Pé na Estrada e Taj Mahal.

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Estamos apresentando o programa Fim de Noite Especial pela Rádio Universitária FM, a nossa rádio pública. Encerrando este segundo bloco do programa, ouvindo o álbum Gil e Jorge, Ogum Xangô, dos consagrados Gilberto Gil e Jorge Ben, lançada em 1975, o que já virou uma relíquia da música popular brasileira. Vamos terminar esse bloco ouvindo as faixas Morre o Burro, Fica o Homem, Essa é pra Tocar no Rádio, Filhos de Gandhi e Sarro.

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0: 10:59.
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Voltamos a apresentar o programa Fim de Noite Especial pela Rádio Universitária FM, a nossa rádio pública. Nesta terceira e última parte do programa, vamos curtir um clássico da música jamaicana. Nada mais, nada menos que o legendário cantor Gregory Isaacs, em seu aclamado álbum All I Have Is Love. É muita riqueza. Vamos às faixas. Give a Hand, Since the Other Day, All I Have Is Love, Sinner Man, Help Us Get Over e Hold Me Tight.

Estamos encerrando o programa Fim de Noite Especial pela Rádio Universitária FM, a nossa rádio pública. Eu sou Felipe Novaes na apresentação e produção e eu me despeço de vocês, queridos ouvintes, ouvindo juntos o álbum All I Have Is Love, do cantor jamaicano Gregory Isaacs, lançado em 1976. Então, vamos às faixas. Promised Land, Way of Life, Coming Home, Lonely Lover e Hard Road to Travel. Um ótimo fim de noite e até o próximo programa.

0: 11:34. 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

0: 11:36.
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0: 11:38.
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0: Meia-noite e 3 minutos.
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0: Meia-noite e 25 minutos.
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0: 12:42.
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0: uma hora.
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2: Uma hora e 20 minutos.
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1: Uma hora e 40 minutos.
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0: 1:59.
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0: Duas horas e 15 minutos.
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0: 2:31.
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Nós vamos levando por aqui. O baião tá em alta. Forró cada vez melhor. O Chico Bezerra fazendo essa grande homenagem ao Luiz Gonzaga, nosso querido rei do baião.

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0: 2 horas e 55 minutos.
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0: 3:17.
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0: 3:37.
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0: 3:57.
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0: 4 horas e 19 minutos.
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Aquele axé pra todo mundo que tá fazendo a cultura do samba rock e do swing continuar viva no nosso país, certo? Valeu, Bebeto, obrigado, Jorge Ben. Valeu, seu Jorge, Clube do Balanço. Valeu, Tony Hitch, Disco Pedro e todos os DJs que faz a nossa cultura continuar viva, certo? Aquele abraço.

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0: 4:34.
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0: 4:53.
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0: 5 horas e 8 minutos.
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0: 5:41.
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0: 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Segunda-feira, 21 de agosto de 2026. Bom dia. Começa agora mais uma edição do Redator Comunitário. 99.1 FM. Quatro Piquitos, Feito Pipa é o grande vencedor do Festival de Gramado.
1: A última noite da principal premiação do cinema nacional, o Festival de Gramado, consagrou o filme Feito Pipa como o maior vencedor desta edição. O longa, dirigido por Alan Deberton, garantiu 4 troféus Piquito: melhor direção, ator coadjuvante para Lázaro Ramos, atriz para Teca Pereira, que foi escolhida por unanimidade, além do prêmio do júri popular e de uma menção honrosa para o ator Yuri Gomes, de 11 anos. Já o troféu de melhor longa-metragem brasileiro foi para o drama Nosso Segredo, dirigido por Gracê Passot, que também levou os prêmios de melhor fotografia para Luísa Esser e direção de arte para Lucas Osório. Outro grande destaque da noite de sábado foi o filme Leite em Pó, de Carlos II, que conquistou o júri da crítica melhor roteiro e desenho de som. Já o filme Justina, Nos Bastidores do Reino, teve menção honrosa para a atriz Zona Silva e garantiu os prêmios de melhor montagem e de melhor ator para Christian Malheiros, que ficou empatado com José Loreto pelo longa Chorão, Só os Loucos Sabem. Na categoria de documentários, Gonzaguinha, da Maior Liberdade, de Suzana Lira, foi eleito melhor longa, consolidando uma noite histórica de celebração do cinema nacional. O documentário Deleitada também recebeu a menção honrosa no encerramento da edição número 54 do Festival de Gramado. Da Rádio Nacional em São Luís, Gabriel Corrêa.
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2: E-mail Redator Comunitário, @gmail.com. Santa volta a vencer em casa. Se aproxima da classificação, mas precisa superar o extracampo na última rodada. Náutico volta a empatar em São Paulo contra mandante do 1 e tenta convencer o torcedor que empate foi bom. Esporte recebe o vice-lanterna hoje à noite. Anselmo Alves fala sobre o legado de Homero Fonseca, jornalista e escritor que morreu no sábado. Em Autores e Livros, em O Anteparo, José Eduardo Leonel revisita o Brasil marcado pela escravidão. E a gente deixa com Talma de Freitas e Matheus Aleluia. E Matheus Aleluia e Davi, Cordeiro de Nanã. Um trechinho antes da próxima reportagem.

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1: No Rio Sábado, o Recife, o jornalista e escritor Humberto Fonseca, 77 anos, ele era natural do município de Bezerros, construiu grande legado de comunicação aqui na capital e fazia tratamento contra um câncer de pâncreas. O corpo de Homero Fonseca foi velado e sepultado neste domingo no cemitério Morada da Paz, em Paulista. Quem destaca um pouco da trajetória de Homero Fonseca é o também jornalista e produtor cultural Anselmo Alves.
2: É bom dia, o cantor, o jornalista, o autor Fernando, o diretor do Brasil, o Estado de São Paulo. É Homero Fonseca, ele é diretor do Estado de São Paulo. E a pessoa entrada na redemocratização do Brasil e, por coincidência, o acesso do Estado de São Paulo fica em frente ao hospital de Santo Domingo. E lá se sentou o contexto do Santo Domingo, que era de Júlia, Pedro Comorado, Anuncio, Paulo Sul, Aline Bruno, Paulo Anuncio, e Leste Feliz, que era dono da Anuncio, que era o centro de base que eu fumava.
3: Ferroviária 27, aí o G8.
1: na porta de entrada, Maranhão 27, Maringá 27 ao décimo, Floresta 27, 11º, Amazonas 25, Figueirense 25, Caxias 24, Ituano 22 pontos, Volta Redonda 21, Anápolis 18, Barra 18, Minuze 2, Itabaiana 17, Confiança 13, já rebaixado. Todos os jogos do sábado, dia 29, serão no mesmo horário, às 5 da tarde. O Náutico tenta convencer o seu torcedor de que um empate do ABC Paulista em 1-1 contra o São Bernardo foi bom. Pode até ter sido pelas circunstâncias do jogo. Houve oportunismo de Derek em lance sem cobertura defensiva do São Bernardo. Mas o fato é que o São Bernardo é um dos piores mandantes da competição. E o Náutico é exemplo da partida contra a Ponte Preta. Na sexta, dia 14, deixou escapar mais 2 pontos e vão se tornando preciosos agora na parte de baixo da tabela. O Avaí venceu a terceira partida seguida, foi a 29 pontos, recolocou o Ceará no Z4 com 28, apesar de o Vovô ter batido Londrina no Castelão. E o contexto pressiona o Náutico para a partida contra o Atlético na sexta, dia 28, nos Aflitos. O time primeiro recebe hoje à noite o Novo Horizonte. Também hoje, Esporte América, 7:30 da noite na Ilha do Retiro. Em oitavo, com 35 pontos, o Leão depende de fracassos do Novo Horizontino, hoje no interior de Minas, e do CRB amanhã no Alfredo Jaconi, para voltar ao V6 com uma vitória. Criciúma 44, Juventude 42, ainda joga, Vila Nova 41, Fortaleza 40 pontos, venceu o líder fora de casa. Novo Horizontino 37, CRB 36, em 7. Um Operário 36, oitavo Esporte 35. O adversário, o América Mineiro, é um dos virtuais rebaixados. Venceu apenas uma partida das últimas 5 jogadas. Para o Esporte também vale a quebra de um jejum de quase 16 anos sem derrotar o Coelho como mandante. São 4 derrotas e 2 empates nos últimos 6 jogos como mandante.
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1: Agora destaques online de grandes jornais brasileiros, jornais pernambucanos, blogs e sites independentes. Folha de São Paulo. Lula diz que Lulinha precisa se defender e nega blindagem contra a Polícia Federal. Petista usa o caso para destacar a autonomia da PF. Planalto tenta diferenciar a resposta do caso da era de Jair Bolsonaro. Bianca Santana, cenário dos minerais críticos dão ao país poder de barganha. Hélio Gaspari, tirar forças armadas da frigideira é proeza de Lula 3. Lula e Flávio viram alto em debate com Renan, Franco atirador, e Caiado e Curi fazendo dobradinha. Sem Lula, Flávio e Zema, debate inicial registra o menor fórum desde 1989. Medicina, tenho 2 opções, levar o meu marido ou lutar por ele. Decidi lutar, diz esposa de Leito Souza. Influencer faz apelo em vídeo para ter acesso a um tratamento experimental. Detenção pelo ICE em aeroporto faz desmoronar 15 anos de apoio a Donald Trump em 15 minutos. Segurança interna afirma que visto com prazo vencido permitia detenção. Jornal do Estado de São Paulo. Debate Band e Estadão. Ausente Lula vira principal alvo de ataques e presidenciáveis que deixam Flávio em segundo plano. Jornal O Globo, Rio de Janeiro. Debate na Band. Colunistas do Globo avaliam quem ganhou o primeiro duelo entre candidatos a presidente. Linchamento. entregador voltou ao trabalho e fez mais 3 entregas após deixar ciclista sendo espancado em Copacabana. Bernardo Melo Franco, André Mendonça será o novo Sérgio Moro? Dorquim e Aracim, barbárie de ditaduras unidas como as de Garcia Lorca, Victor Hara e Onestino. No JC, ausente Lula vira principal alvo de ataques em debate com faltas também de Flávio e Zema. Diário de Pernambuco, concursos em Pernambuco, mais de 600 vagas abertas com salários de até 15 mil reais. Oportunidades estão espalhadas por diferentes regiões do estado e contemplam candidatos dos níveis fundamental, médio, técnico e superior. DP traz os prazos. Folha de Pernambuco. Em entrevista, Lula afirma que vai anunciar o fim da taxa das blusinhas. Jaboatão dos Guararapes. Homem é socorrido pelo corpo de bombeiros após se afogar na praia de Piedade. Agora blogs e sites independentes, começando pelo Cafezinho. Paz Espião pede unidade no Irã contra a pressão econômica dos Estados Unidos. TCM, Diário do Centro do Mundo. Em entrevista à Record, Lula fala sobre Trump, relação civilizada. Presidente diz que decisões do segundo escalão dos Estados Unidos são impensáveis e afirma que Brasil não aceitará interferência externa. E ainda, Kassab é flagrado do quinto durante fala de Caiado no debate da Band. E no Brasil 247, Lula encerra a discussão sobre o caso Fábio Luiz e defende investigação. Se cometeu erro, será punido. Lula diz que sugeriu a Caixa a criação de desenrola para clubes de futebol.

0: 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Na metade dos anos 1970, uma das prioridades do Plano Nacional de Desenvolvimento do Governo Federal era dar atenção à comunicação nos territórios da Amazônia Legal.
1: Para cobrir a floresta e competir com as rádios estrangeiras, o governo estabeleceu uma meta ousada: aumentar em 800% o número de estações da região norte. E a Rádio Nacional tinha papel central nessa estratégia.
0: Em época de Guerra Fria no mundo, uma das intenções era levar a infraestrutura do Estado até a região, mas junto com isso, propagar uma visão contra o socialismo para as populações locais, como explica Otávio Pierante, conselheiro da Anatel e pesquisador do tema.
2: Tinha uma percepção de que vários emissores do exterior, de países adversários, países socialistas, em conjunto, transmitiam para a Amazônia. Então, a ditadura militar que é combatida através das emissoras, ela decide encarar como um instrumento de defesa. Ou seja, com a possibilidade da própria ditadura militar falar com a população residente na Amazônia e contrapor a essas emissoras que vêm de fora. Outro aspecto é uma preocupação da ditadura militar também de, entre aspas, de novo, colonizar a Amazônia, levar o Estado para a Amazônia de alguma forma.
1: Para além da já concluída construção de um parque de alta potência em Brasília, a ideia era construir emissoras de rádio locais diretamente em pequenas, mas estratégicas cidades de diferentes estados da Amazônia Legal.
0: E para erguer essa rede, engenheiros e técnicos enfrentaram a falta de infraestrutura e abriram caminho no interior para instalar antenas e estúdios. Um desses guerreiros foi o engenheiro Ismar do Vale Júnior.
3: Eu passava assim, 30 dias em uma cidade. A gente convivia com o povo e com os oficiais das Forças Armadas. O pessoal da aviação também vibrava. Um piloto me pediu para implantar logo as emissoras para ele poder se guiar. Naquela época não existia sistema de vigilância da Amazônia. Então, com o prefixo e a intensidade do nosso sinal, os pilotos conseguiam guiar seus aviões.
1: A Rádio Nacional, por meio da Rádio Brás, incorporou estruturas estaduais e locais já existentes, como a Rádio Difusora Roraima, em Boa Vista, e a Rádio Difusora de Macapá, no Amapá.
0: Além das ondas médias e ondas tropicais, começaram a chegar nas cidades a frequência modulada, ou FM, levando áudio de alta qualidade a pontos estratégicos da fronteira e do interior amazônico.
4: Em modulado, 35 emissoras de rádio AM, de FM e de televisão na região da Amazônia.
1: Este é Carlos Sena, atual gestor da Rádio Nacional em Brasília.
4: Trabalhando, eu recebi umas ofertas. Você quer ir para Boa Vista ser gerente da rádio, da TV? Tinha também uma emissora em Fernando de Noronha.
0: Entre 1978 e meados dos anos 1980, a Rádio Brás estabeleceu emissoras em municípios cruciais da Amazônia Legal: Tabatinga, Tefé e São Gabriel da Cachoeira, no Amazonas, Boa Vista, em Roraima, Macapá, no Amapá, Porto Velho, em Rondônia, além de praças estratégicas no Mato Grosso, como Sinop e Alta Floresta.
1: O crescimento da rede foi expressivo. Em 1985, espalhadas por 15 cidades pelo país, a Rádio Nacional e a TV Nacional mantinham 43 estações ativas operando no país. Uma pesquisa feita pela Rádio Brás, na época, apontou que quase 100% da população brasileira recebia sinal de alguma de suas emissoras.
0: Essas rádios não eram meras repetidoras de Brasília. Cada uma delas possuía estúdios próprios, jornalistas e técnicos locais que produziam programas voltados para a realidade regional.
2: Elas tinham várias dessas na própria, tanto com os locais, com a equipe da Rádio Brás local, trabalhando em emissoras, e elas prestavam serviços de uma forma geral à população, tal como a Rádio Nacional da Amazônia propunha fazer. Além disso, elas retransmitiam parte da programação de outras emissoras da própria Rádio Brás.
1: Até a chegada da Rádio Nacional, a pequena cidade de Tefé, no Amazonas, distante cerca de 520 quilômetros da capital, Manaus, só recebia sinais de rádios da Colômbia, do Peru e de Cuba. Mas essa realidade mudou após 1983 e a população passou a utilizar a emissora brasileira para transmitir recados para os seus familiares.
5: Nacional FM de Tefé, 101,7 MHz, 1 kW de potência, uma emissora do sistema Rádio Brás. E agora vamos a alguns recados para o interior. Maria Luzia, avisa sua mãe no Rio Tefé que chegou hoje e hoje mesmo viajará para Manaus sozinha, pois o Estevão já viajou para Tabatinga.
0: O rádio virou utilidade pública em comunidades sem telefone ou estradas. Boletins de saúde, avisos de nascimento e recados de emergência faziam parte da rotina de milhões de ouvintes.
1: Porém, com a mudança política do governo federal no final dos anos 1980, essa rede pública começaria a ser destruída e entregue para as emissoras comerciais. A gente te conta essa história nos próximos episódios.
0: Esse episódio usou áudios do acervo da Empresa Brasil de Comunicação e do documentário Comunicações, o Brasil na Linha, feito pela TV Bandeirantes e pelo Ministério das Comunicações. A simulação da voz de Ismar do Vale Júnior foi feita por inteligência artificial.
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2: Oi, pessoal. Sou Anderson Mendanha. Começa agora mais um Autores e Livros. Hoje temos romance histórico, lançamentos, dicas de leitura e poesia. Vamos juntos. Antes de abrir um livro de época, muita gente imagina encontrar apenas datas, fatos históricos e personagens distantes. Mas quando a ficção é bem construída, ela faz justamente o contrário. Aproxima o leitor de um passado que ainda ajuda a explicar o Brasil de hoje. E essa é a proposta de O Anteparo, romance de estreia de José Eduardo Leonel, publicado pela editora Labrador. Ambientado em Paraty, entre 1850 e 1860, período em que a cidade fluminense vivia o auge econômico, impulsionado pelos engenhos de açúcar e pelo escoamento do café do Vale do Paraíba, o livro leva o leitor a um Brasil marcado pela escravidão, pelas disputas de poder e por profundas desigualdades sociais. Mais do que reconstruir um cenário histórico, a narrativa investiga os conflitos morais de uma sociedade sustentada pela exploração humana. Sobre essa história, a gente conversa agora com José Eduardo Leonel.
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2: Leonel, seja muito bem-vindo aqui.
3: Muito obrigado, Anderson. Muito obrigado pela acolhida, pela oportunidade. Uma lá para você, para todo mundo da produção, para os ouvintes. Estou muito feliz de estar aqui conversando com você.
2: Antes da gente começar a falar sobre esse livro, faz uma apresentação dele para os nossos ouvintes.
3: Pois não. É, na verdade, o livro é um romance histórico, né? Passado na Paraty do século XIX, mais especificamente em 1855. Foi sobre esse período. Foi sobre um período pré-decadente. A partir de 1860, com a construção da rodovia do Pedro II, que liga o Rio para Paraíba, o café não passa mais por Paraty. E Paraty cai no esquecimento por 100 anos, até o turismo ressuscitar no século XX, né? Mas até a Paraty era muito rica e tinha muito conflito entre os vineiros, né? Isso foi campo. Eu queria, desde o começo, escrever sobre Paraty, porque eu tenho uma ligação pessoal com Paraty. Eu morava perto de Paraty, Paraty Morena, e meu pai tinha um hábito de passei volta em Paraty só para ver a casa histórica. Minha avó, que era eu passeava com o menino naquelas ruas de Paraty. Então, assim, quando me veio a cabeça, eu vou escrever um romance, eu preciso de um livro de conto, né? Tudo bem, você tem que ser Paraty, isso é uma coisa que eu gosto, que eu conheço bastante, pelo menos as ruas, assim, né? Para tentar imaginar a coisa como era no 19. E aí eu fui pra pesquisa de campo e aí, rapaz, aí que eu fiquei louco pra escrever mesmo, porque eu encontrei algo que eu jamais imaginava. Eu encontrei um nível de violência inacreditável, no nível de barbárie. Não esperava encontrar isso, eu me senti na obrigação, né? Contar a minha versão. É o que eu entendi que era pra notícia, sabe? Por isso que o livro, um amigo meu falou, olha, eu sei, você não tem mais violência. Eu falei, meu amigo, eu peguei leve, eu não quero espetacularizar a violência. Mas, assim, eu preciso passar esse espanto meu, né? Eu preciso tentar passar de alguma forma. Não é um livro de uma história, mas é uma ficção histórica baseada, bem provável, tudo aquilo que possa uma vez ter ocorrido, né?
2: E quando é que surgiu a primeira, assim, é momento que você, a partir disso tudo aí que você comentou com a gente, disse, agora sim, eu vou sentar e começar a escrever.
3: Eu passei, né, o nosso livro de contos em 2018, e estava já pensando em vários projetos, escrever sobre Palmares, escrever sobre Revolta da Banagem, eu tenho um pouquinho para a história, né? Não sei dizer, né? Eu tenho tudo a sobre história. Meu pai era professor de história, meu tio era professor de história, minha avó era professor de história. Muito tido na minha cidade, eu sou de Lorena, na perto de Paraty, em São Paulo mesmo, né? Pertinho de Paraty, uma hora e meia de Paraty. E pelo estrada de Paraty. E me veio essa ideia, porque eu naturalmente, andando por aquelas ruas, você tem que transportado para o século XIX, né?
2: Eu
3: tipo isso aí, eu só tentei outros temas. Mas sabe quando não pega, andando no desenvolvimento, pegava. Não tem Paraty, não. Quando você falar de Paraty, você fala de um monte de coisa. Tinha muitas ideias. Eu falo, não, é aqui que eu paro, né? Tem um autor, que embora faça parte da Academia das Letras Ciências, tudo é muito questionado, o pessoal que é o psicólogo com ele. Mas a gente aprende, eu não vou entrar no mérito se ele é bom escritor, mas eu acho que, melhor dizendo, eu acho que ele é um bom escritor, embora todos os detratos, né? Mas ele, pelo menos, consigo, tem que saber ouvir as pessoas, né? E ele me deu dois conselhos que eu marquei muito. O primeiro deles, o mais importante, é o seguinte: você vai escrever o seu primeiro livro, escreva sobre alguma coisa que já ronda a sua cabeça. Para ti, está sempre aqui, entendeu? Quando você vê as coisas como um livro, né, Anderson? É diferente quando você vê como um adulto, marca de uma maneira funda aquelas pedras lá de mim. Eu já sei lá, seja quanto. De quantas vezes? Eu contei 11, acho que saiu mais. Mas depois eu muito mais, contar isso, muito mais. Então eu consigo conceber que no final, você vê alguma coisa que vem na minha cabeça sem parar. E depois eu fui fazer pesquisa de campo, aí eu fiz mais ainda, né? Porque eu vi que era um negócio bem diferente. O pessoal fala de patriarcado, de machismo, de relação de poder, mas era uma coisa alçada a concentração de poder. E posso falar, contar o conflito? Rapidinho, o conflito do Central do Rio?
4: Isso, por favor. Dê um pouquinho, fala um pouquinho da trama e do Davi Gotarra.
3: Exato, o Davi Gotarra é o personagem do livro. Cada um tem seu estilo, eu não estou querendo dizer tudo, mas eu acho que você tem que construir bons personagens. E daí segue uma narração que eu gosto que seja, quero que seja assim. O Davi Gotarra é o personagem principal, indubitavelmente, desde o começo, né? Ele é oficialmente filho do maior senhor de engenho, que para ti é um homem poderoso e muito cruel. E ele, que falei oficialmente, a cidade, ele é fruto de um relacionamento adúltero entre a mulher e o senhor de engenho, e um escravizado. Então, quando ele nasce, ele nasce pardo, certo? E o pai faz a seguinte postura, a da negação. Quando ele tem muito poder, ele fala, não, ele é branco. E aí, quem me lê, que é branco. Inclusive, tem um capítulo sobre sumiço de criança, lá que eu explico bem isso aí. Ele meio que fala assim, não, é meu herdeiro que acabou. Só que agora, eu odeio o menino, mas ele morre abruptamente e deixa tudo para executar. Então, aquele executar, que é o único dos senhores de gente, que é pardo, que todo mundo sabe, tá, aquela verdade que todo mundo conhece, né? Que ele é filho escravizado. Ele passa a ser o senhor de engenho mais, ou os mais ricos, herdando até o contato na capital, de Paraty. Agora você faz uma ideia, os outros senhores de engenho não vão engolir muito bem, não tem ideia. Esse é o conflito central, né? Porque ele nasce para liderar, a condição econômica dele é liderar as instituições, a sociedade, enfim, de liderar os outros engenhos. Porque evidentemente eles não querem ser liderados por um filho escravizado. Essa é a tensão. E ao mesmo tempo, o Davi Gotarra é uma pessoa com uma personalidade muito marcante. Geralmente ele fala personalidade marcante, no dia a dia, não sei se você notou, quando alguém é muito nervoso, desesperado, só não tem personalidade forte. Então é cortado, pode fazer sem educação, né? Não sabe se controlar. E quando eu falo de personalidade marcante, não é que ele é separado, não. Ele tem características de personalidade assim, excessiva, e ele tem um plano radical em se transformar na pessoa mais poderosa para como vai ou mais. Então, você vê, não pode dar certo. Todos os outros gostam dele. Ele não só não quer ficar no lugar dele, ele quer reassumir o lugar do pai e ter mais poder ainda que o pai. Tá? Então, isso vai dar um conflito. E ocorreram conflitos similares, né? É lógico, é uma ficção, né? Não aconteceu exatamente assim, né? Mas aconteceu muitas coisas parecidas. Disputas entre senhores de engenho, porque o dinheiro rolava muito nessa época, né? E o Davi Gotarra é essa personalidade complexa. Quando ele assume, a primeira coisa que ele faz é correar os escravos e contratar com uma salarista, certo? Então ele é deusado pelas pessoas, mas eu vou dar um pequeno spoiler, pequeniníssimo spoiler. Eu já aviso que o Davi Gotarra não é um herói, entendeu? Então eu jogo essa primeira impressão, o leitor realmente fala, ah, nossa, eu vou personagem mais complexo. Muitas ambições, ele não tem muitos limites morais, não. Então, assim, eu não sei se ele é um herói ou um anti-herói. Eu decidi ainda. Eu digo que o leitor decidir, tá? Eu tenho esse estilo, amigo. Eu gosto de narrar as coisas, as cenas, né? E não fazer muita coisa imoral. Deixar pro. Eu não estou imoral, mas eu acho que você consegue manter a moral. Deixar o leitor julgar, né? É o espaço que torna.
4: Muito bem. E como é que foi trabalhar a complexidade do Davi dentro dessa realidade que você descreveu?
3: Olha, a gente tem sempre a tendência de julgar o passado pelo presente, né? tem um escritor chamado François Lartó, que ele fala isso. Isso aí traz alguns problemas, né? A gente não consegue entender muito bem isso. Eu mergulhei, não só na história de Paraty, na história do Brasil do século XIX, a fundo, sabe? Li duas biografias do Imperio, por exemplo, vou dar um exemplo, né? Uma delas é da Tarquinha de Souza, que é maravilhosa, muito linda. Eu li duas vezes, né? E não se tem uma tolerância, ambiguidade, fica adaptação econômica, ao nível, às vezes, exigido hoje na sociedade muito grande. A gente tende a querer contar o passado com as nossas mentes de agora.
4: Uhum.
3: Né? O que eu tentei fazer? Eu tentei fazer um processo de imersão, de colocar as pessoas lá, lógico. Não, permanece, pelo amor de Deus, existe. O racismo estrutural está aí, o machismo está aí, e digam os feminicídios que estão ocorrendo todos os dias, procura bárbara, é um absurdo, está tudo aí. Mas a coisa é que no século XIX é inacreditável, é muito pior. A taxa de homicídio em Paraty era semelhante à do século XIV, que é considerado pelo psicólogo canadense como o século mais violento da história. Né? Então hoje a taxa do Brasil é por redor de 20, da Inglaterra, por redor de 2, na guerra da Austrália, com guerra, é 230, e o Paraty chegava perto de 100, 200, ou seja, quase a guerra da Ucrânia hoje, sem guerra, não, está tentado guerra, mas a taxa de mundo era quase a da guerra da Ucrânia hoje, era a taxa do século XIV, me pergunto. Então as pessoas, é pessoas que estão. Por isso eu acho importante a pessoa que estão falando, tem muita coisa que está na internet. Muito. Uhum. Me mostrou isso, me mostrou uma violência assim, acho que os artistas fazem isso, os únicos. Há 4 ou 5 anos atrás, uma coisa que me chocou muito. Então, às vezes, as pessoas pegam, leem um pouco do capítulo e falam, poxa, filho, mas pra que tanta violência? Não, não estou achando violência. Eu só estou narrando o que eu faço, talvez eu seja errado, mas eu dormi bastante, tive bastante ajuda mesmo para fazer a obra, para ter uma noção, para fazer imersão. Eu fui várias vezes em Paraty, até um amigo meu disse que agora é perigoso, esperei todo mundo ir lá para a primeira manhã, eu pegava um caderninho e saía pra, anotando as ruas, os lugares, onde as pessoas estavam, né? Embora minha avó tivesse ensinado isso para mim há 40 anos atrás, né? Então,
4: Leonel, além do romance histórico, o livro incorpora também elementos de suspense, terror e ocultismo. Como é que nasceu a ideia de misturar todos esses gêneros e como é que ele contribuiu para você contar essa história?
3: Olha, muito legal essa pergunta, porque o que acontece? Quando se fala de ritual africano, magia da sombra, o que vem à toa geralmente são gêneros africanos, né? Isso é um conceito, né? Até porque o conceito do Exu é muito mais complexo que o diabo cristão, enfim, eu não vou entrar nessa. Já, pois, eu só estou falando isso por quê? Porque foi incrível o que aconteceu quando o senhor de engenho voltou da Inglaterra, a lá para os anos 30 do século XIX, com as ideias de redemônios, a partir do livro mágico. Existiu, isso ocorreu. Na verdade, eu sou franco com você. Na prática, o que os rapazes queriam mais era fazer sessões de bacanal, aproveitando do ritual satânico. Era meio papa. Mas a vantagem de ser um ficcionista é isso, né? O meu livro se passa em 1865. Então, realmente ocorriam as guerras internas dentro do mundo mesmo. Eu não preciso dizer que eu não posso reunir o espaço em um ano só. Então, eu puxei da década de 30 para a década de 50, a década de 9. Porque realmente ocorreu. Realmente ocorreu. E agora, eu também não sei se você percebeu bem depois de ler a obra. Eu também não dou uma palavra que é sobrenatural. Eu procuro ao máximo não dar minha opinião. Quero que o leitor tenha opinião, lendo, né?
4: Muito bem, então. José Leonel, obrigado pela participação aqui no Autores e Livros. Parabéns pelo livro, parabéns pela história. E até uma próxima oportunidade.
3: Anderson, foi uma alegria e fico honrado mesmo, viu, por ter me dado essa oportunidade de falar do meu trabalho. Muito obrigado, Deus abençoe aí. Um abraço para toda a audiência, para o pessoal da produção também.
4: Essa foi a conversa com o escritor José Eduardo Leonel sobre o romance O Anteparo. Publicado pela editora Labrador, você encontra esse livro nas livrarias e portais da internet. Se quiser saber mais sobre os trabalhos do Leonel, acesse seu perfil no Instagram, anota aí, @LeonelJoséEduardo, tudo junto.
2: já imaginou transformar uma experiência difícil em uma nova forma de enxergar a vida? É isso que a cantora e palestrante Giovanna Andréu faz em Propósito Encanta, uma jornada de reconexão, intenção e resultado, publicado pela DBS Editora. Musicista há mais de 20 anos, Giovanna teve a vida transformada em 2014, quando recebeu o diagnóstico de perda progressiva de audição. A experiência mudou sua relação com a música e também fez ela repensar seus planos, prioridades e principalmente seu propósito de vida. Mas esse livro não é apenas a história de uma superação. Giovanna propõe algo diferente. Ela propõe olhar para as mudanças, abrir mão da necessidade de controlar tudo e descobrir novos caminhos quando a vida sai do roteiro. Uma linguagem leve e próxima, ela fala sobre falta de tempo, excesso de estímulos, redes sociais e o famoso FOMO, aquele medo de estar perdendo alguma coisa enquanto todo mundo parece estar vivendo mais do que a gente. A autora também lembra que tentar fazer tudo ao mesmo tempo pode ser uma armadilha. Afinal, nossa atenção tem limites. Por isso, o livro propõe mais presença, intenção e consciência nas escolhas do dia a dia. Mesmo com a perda auditiva, Giovanna continuou cantando e chegou a se apresentar em grandes palcos como o Rock in Rio. Hoje, ela também usa a vibração dos sons para se orientar durante as apresentações. O próprio título já traz uma ideia interessante. Encantar vem da expressão cantar dentro. Para Giovanna, ter propósito é manter viva essa música interior, mesmo quando o mundo ao redor parece desafinado. Propósito Encanta é uma dica para quem sente que está vivendo num piloto automático e quer parar um pouco para pensar no que realmente importa. Uma leitura para desacelerar, se reconectar e, quem sabe, voltar a ouvir a própria vida com muito, muito mais atenção. O destaque agora é um livro que nos convida a enxergar os seres humanos pelos olhos de um cachorro. O Velho Cão, de Fernando Machado, publicado pela editora Labrador. Narrado por Brown, um cão que observa o mundo ao seu redor com sensibilidade e instinto, esse romance apresenta uma perspectiva original e emocionante sobre temas profundamente humanos como pertencimento, abandono, afeto, lealdade e coragem. Ao inverter a lógica tradicional das histórias em que os animais são observados pelos homens, Fernando Machado cria aqui uma narrativa capaz de provocar reflexão e despertar empatia. A jornada de Brown é marcada por experiências difíceis. Entre mudanças de lar, relações instáveis e momentos de sofrimento, ele busca compreender os humanos e busca também encontrar seu lugar no mundo. Que poderia ser apenas mais uma história sobre um cachorro, transforma-se em uma poderosa metáfora sobre a condição humana. Afinal, enquanto as pessoas costumam complicar sentimentos e buscar explicações para tudo, Brown vive guiado por algo muito mais simples e essencial, o sentir. Um dos grandes méritos do livro está justamente nessa voz narrativa. A gente passa a perceber gestos, silêncios e pequenas demonstrações de afeto por uma ótica diferente, descobrindo que são os detalhes cotidianos que sustentam os vínculos mais importantes da vida. A escrita fluida e sensível torna a leitura envolvente, equilibrando momentos de emoção, reflexão e ternura. O Fernando Machado conta mais desse livro para a gente.
5: O livro acompanha uma relação direta construída no cotidiano, na presença e na fidelidade silenciosa entre os dois. A escolha do cão como narrador me levou a escrever de outro modo. Em vez de escutar, passei a escutar. Em vez de humanizar o animal, procurei preservar sua natureza própria. Uma percepção guiada pelo instinto, claro, pelo medo, pela fome, pelo reconhecimento e pela permanência. O velho cão nasce da relação direta entre um velho e seu cachorro. Narrativa não se apoia em uma família humana, nem em grupos de personagens, como pano de fundo. Do início ao fim, acompanha a ligação essencial entre os dois. Um homem marcado pelo tempo e um cão que aprende a reconhecer a casa, voz e presença. Antes de tomar a regra, porém, esse cão já viveu outra coisa. Na primeira adoção, recebe o primeiro nome de Totó e depois de conhecer Dalila, passa a ser chamado de Sansão. Na segunda adoção, já com Brown, ele não é o animal que acompanha o velho. Revela outra forma de um função. Ele observa, espera, recolhe sinais, percebe o cheiro da casa, o som da voz, o passo no corredor, os gestos pequenos e os silêncios que percebe para o dia. O velho imagina cuidar do cão. A narrativa mostra que também é observado. Para alcançar essa voz, precisei me aproximar da percepção do cachorro sem impor a ele minha lógica humana. Brau aprende palavras humanas pela presidência, mas continua percebendo a vida por outro sentido. Claro, pelo corpo, pela fome, pelo medo e pela consciência que nasce dos gestos repetidos. A segunda adoção ganha força porque traz consigo a memória da primeira. Antes de encontrar o prédio, o cão conhece um lar desordenado. Tem um dono exclusivo, Cacau. Ainda chamado de Totó, vive entre presenças instáveis, afetos incompletos e uma angústia ainda sem nome. Desse tempo que Davi, uma pessoa inteligente e engraçada, ensina a ele uma forma de aproximação. Escolher alguém, insistir na presença e conquistar uma companhia humana. Por algum tempo, essa escolha pareceu fornecer abrigo para a canção. Mas o lar não se sustenta. A família se desfaz e o cão é levado a um passeio sem volta. Privado da coleira que o identifica, acaba amarrado a uma árvore. Junto a um conhecido santuário, entregue a obra do homem. É desse ponto que começa a segunda vida.
2: Com 175 páginas, O Velho Cão, publicado pela Labrador, é uma leitura que toca especialmente quem convive ou já conviveu com animais de estimação, mas sua mensagem vai muito além dessa experiência. Disponível nas livrarias e portais da internet, na versão impressa e também na digital. E chegou a hora da poesia do Entre Linhas, hoje dedicado ao poeta Celso Borges.
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2: Hermes Coelho, bem-vindo a mais um Entre Linhas.
6: Obrigado, Anderson. Sempre uma alegria falar de poesia com você.
2: E a gente vai falar hoje de um grande poeta, né? Da literatura brasileira.
6: O poeta maranhense Celso Borges.
2: E de um livro que já é um verdadeiro poema no título, né?
6: É, sim, exatamente. Uma flor é uma flor, é uma flor, é uma floresta. Esse livro é muito interessante. É, primeiro, o Celso, ele fez autopublicação, né? Muita gente faz isso. Com poesia, nem toda editora quer publicar. Então ele preferiu ele mesmo publicar. Mas é um livro tão maravilhoso, que ele pega a cosmogonia Yanomami e faz uma celebração da cultura desses indígenas e também da nossa própria natureza.
2: Então fala um pouquinho aí desse livro.
6: O Celso, ele se inspirou, na verdade, para fazer esse livro, na obra A Queda do Céu, Palavra de um Xamã Yanomami. Essa obra foi organizada pelo antropólogo francês Bruce Alberto, a partir de depoimentos de um indígena chamado Davi Okenawa. Então ele vai pegando vários elementos da cultura Yanomami e ele vai resgatando essa cultura, falando da religiosidade deles, falando da relação deles com a floresta, com a proteção das nossas matas, dos nossos rios.
2: Então vamos para o primeiro poema.
6: Vamos lá, se chama Aprendizagem. Só para explicar para você que está ouvindo em casa, para você também, Anderson, vai ter uma expressão chamada chapiri. Chapiri são os encantados, os espíritos dos Yanomami antigos, que protegem a comunidade. Tá? Então, quando vocês ouvirem, já sabem. Aprendizagem. Os chapiri, quando desceram pela primeira vez, senti medo. A floresta ficou rodopiando em torno de mim, troncos tremendo no tutano das células, sólidos terremotos internos, solidão cheia de transe e barulho, e a luz explodindo no estrondo, penugem branca, cintilante, no fim das sombras. Eu via tudo de cima. Os espíritos das árvores do pó arrancaram meus sopros e foram embora. Pensamento preso no esquecimento, pele no chão, língua trocada, garganta de outras guerras, ferros nos jarros de outras plantas. Os chapiri, eu mesmo tinha me tornado um deles.
4: Então ele vai trabalhar essa questão ecológica no livro, mas não só isso, né? Ele vai além.
6: Ele vai na cosmogonia, na própria fé. Aqui nesse poema você vê ele falando claramente de um ritual xamânico em que o espírito de um chapiri, né, um espírito passado, está, na verdade, incorporando nele. Então ele passa a conviver com esse espírito que protege a comunidade Yanomami, né? Dentro da poesia você vai percebendo exatamente essa descrição da incorporação. Uma coisa que a gente liga muito às religiões de matriz africana, mas que tem também em religiões indígenas.
4: E ele também faz experimentação de linguagem.
6: Bastante. Aliás, esse livro aqui é uma aula de linguagem indígena Yanomami. Você aprende muitos termos, você vai descobrindo algumas expressões. Ele faz questão de colocar nos versos expressões específicas dos Yanomami. Por exemplo, a gente falou do chapéu.

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1: Muito bom. Esse livro foi publicado após a morte dele, né?
0: Exatamente. Exatamente. E assim, o livro você pode tentar encontrar online. É a maior chance de conseguir uma cópia. Eu quis trazer porque, além de celebrar uma cultura indígena distante, é uma belíssima obra. Uma bela edição também, caprichada.
1: Esse livro foi publicado?
0: É autopublicação. O Celso publicou com recursos próprios, né? E todos os direitos foram reservados ao Instituto Palavra Acesa.
1: Muito bem, então. Hermes, obrigado por trazer esse livro hoje e até a próxima.
0: Até a próxima, Anderson. Um abraço.
2: E o Autores e Livros vai ficando por aqui. Se você quiser saber mais sobre os livros que falamos aqui hoje, dê um pulinho no Instagram e use a hashtag Dicas Autores e Livros. Eu preparei um post especial com os destaques dessa edição. E se você quiser mais dicas de leitura, lançamentos e notícias do mundo editorial, convido você a visitar o meu perfil literário, @litera.livros. Lá tem muita coisa legal. Sou Anderson Mendanha e o programa de hoje contou com produção de Ana Beatriz Santos e Joyce Teles, com trabalhos técnicos de Pedro Henrique Vasconcelos. Até a semana que vem. Boa leitura.
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Daqui a pouco o Zé Mário com um bom dia mesmo. Agora você fica com Thalma de Freitas e Matheus Aleluia. Dele e Davinho, Cordeiro de Nanã.

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1: 6 horas e 57 minutos.

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4: 6 horas e 59 minutos.
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Bom dia. Bom dia mesmo. Alegria, emoção e prazer. A linguagem dos sentimentos pelo rádio. Produção e apresentação, José Mário Ostregelli. Bom dia. Bom dia mesmo. Meus amigos, é com muita emoção, muita alegria, muito prazer mesmo que eu apresento o programa de hoje, trazendo um CD extraordinário, de um intérprete extraordinário, muita saudade. Henrique Yannis, dedilhando Pernambuco. Henrique Yannis e Oficina de Cordas de Pernambuco. Bom dia mesmo.

0: Bom dia, Henrique Anjos. Bom dia, Orquestra de Cordas de Pernambuco. Estamos apresentando o CD Dedilhando Pernambuco. Vamos fazer um pequeno intervalo e voltamos já já com música brasileira da melhor qualidade. Bom dia. Bom dia mesmo. Alegria, emoção e prazer. A linguagem dos sentimentos pelo rádio. Vamos fazer um pequeno intervalo e voltaremos dentro de instantes com a segunda parte deste programa. Bom dia. Bom dia mesmo.
1: Sete horas e 24 minutos.
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5: Voltamos a apresentar... Bom dia. Bom dia mesmo.

alegria, emoção e prazer. 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Estamos de volta para encerrar o programa com a faixa inteira de Henrique Yannis, a Oficina de Cordas, no CD Dedilhando Pernambuco.

0: bom dia mesmo. Alegria, emoção e prazer. A linguagem dos sentimentos pelo rádio. Produção e apresentação, José Mário Austregésilo. Até a próxima audição. Um grande abraço a todos e um bom dia. Bom dia mesmo.
1: Sete horas e 55 minutos.
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1: Bom dia, sol e 18 graus em Paris, em destaque nesta segunda-feira, 24 de agosto de 2026.
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1: Ucrânia acolhe reunião de países aliados no mesmo dia em que celebra 35 anos de sua independência. Príncipe herdeiro saudita Mohammed bin Salman realiza seu segundo dia de visita à França e se reúne com o presidente Emmanuel Macron. E o duplo terremoto na Venezuela completa 2 meses, enquanto equipes ainda procuram corpos entre os escombros. Essas e outras notícias a seguir. A Ucrânia acolhe nesta segunda-feira uma reunião da chamada Coalizão dos Voluntários, formada pelos principais aliados europeus, mesmo dia em que o país celebra 35 anos de sua independência. O encontro será co-presidido pela França, Alemanha e Reino Unido e marca também a primeira viagem internacional do novo primeiro-ministro britânico Andy Burnham. Os detalhes com Maria Paula Carvalho.
4: A reunião de coalizão dos voluntários ocorre em um momento em que a Rússia intensifica bombardeios com mísseis balísticos na Ucrânia, aumentando vertiginosamente a quantidade de vítimas civis. O reforço da ofensiva russa levou o presidente ucraniano Volodymyr Zelensky a multiplicar os pedidos por sistemas de defesa antiaérea aos países aliados nas últimas semanas, já que as armas de fabricação ucraniana não têm capacidade para interceptar os mísseis balísticos russos. No sábado, o presidente francês Emmanuel Macron se comprometeu a enviar interceptores à Ucrânia. Já o premier Andy Burnham deve dar seu sinal verde para que o Reino Unido divulgue informações classificadas para ajudar Kiev e Paris a implementarem a fabricação do míssil de cruzeiro franco-britânico Scalp, de longo alcance. Nesta manhã, a União Europeia também anunciou o desbloqueio de uma nova parcela de mais de 6 bilhões de euros de ajuda à Ucrânia.
1: Em Krasnodar, no sul da Rússia, um ataque ucraniano com drones matou 5 pessoas na última noite. Kiev afirma ter mirado em armazéns da plataforma Ozon de comércio online, mas, segundo Moscou, destroços de drones caíram em um centro de acolhimento para crianças. A agência marítima britânica UKMTO indicou nessa manhã que um navio petroleiro pegou fogo após ter sido atingido por um projétil desconhecido no Mar Vermelho, ao largo do porto saudita de Yanbu. Segundo o comunicado, não houve vítimas e nenhum impacto ambiental foi registrado. Já a empresa de rastreamento marítimo Kapler anunciou nessa segunda que o número de navios que atravessaram o Estreito de Hormuz durante o fim de semana permaneceu abaixo de 20, uma fração do que era o tráfego antes da guerra entre Irã e Estados Unidos. Até 28 de fevereiro deste ano, entre 130 e 140 navios atravessavam a região por dia, que segue bloqueada por Teherã. O ministro das Relações Exteriores de Omã, Badr Al-Buzaid, anunciou que vai viajar ao Irã na terça para conversar com o ministro iraniano das Relações Exteriores, Ismail Baghaei, sobre as modalidades de passagem no Estreito de Hormuz e também o fortalecimento da cooperação bilateral. Já o Ministério das Relações Exteriores do Irã advertiu nessa manhã que haverá consequência aos países que aderirem à campanha de pressão econômica dos Estados Unidos contra a República Islâmica. Washington deve detalhar hoje as novas medidas que pretende aplicar para isolar ainda mais a economia iraniana. Aqui na França, o príncipe herdeiro da Arábia Saudita, Mohammed bin Salman, realiza seu segundo dia de visita e volta a encontrar com o presidente francês Emmanuel Macron. Os dois assistiram juntos ontem em Paris à final da Sports World Cup, competição internacional de videogames, organizada pela primeira vez fora da Arábia Saudita. O encontro será amplamente dedicado às crises geopolíticas e o fortalecimento dos laços econômicos, ilustrando uma assumida aproximação entre Paris e Riad, como explica o ex-embaixador da França na Arábia Saudita, Bertrand Besancenot.
5: A Arábia Saudita é um ator absolutamente indispensável na região. É uma potência natural nos setores energético, financeiro, político e religioso. Tem um papel se quisermos estabilizar o Oriente Médio, que é do interesse de todos. É evidente que a crise atual se tornou uma crise mundial no plano energético. A Arábia Saudita é um país importante que dialoga com todos, inclusive com o Irã, mesmo que desconfie do regime. Temos interesses políticos que são evidentes, visões que são muito convergentes sobre Gaza e o Líbano, e por isso é normal que os consultemos no momento em que os países do Golfo estão justamente se questionando sobre a melhor maneira de garantir sua segurança e diversificar suas parcerias. Não é de forma alguma irrelevante que Mohammed bin Salman tenha escolhido a França, considerado o país europeu mais ativo no plano político na Europa.
1: Ouvimos o ex-embaixador da França na Arábia Saudita, Bertrand Besancenot, entrevistado aqui na RFI. O exército dos Estados Unidos anunciou nesta segunda ter matado dois homens em um ataque realizado na véspera contra um barco de supostos narcotraficantes no leste do Oceano Pacífico. Segundo o Comando Sul das Forças Armadas Americanas, a embarcação operava ao longo de rotas conhecidas do narcotráfico na região. O duplo terremoto que devastou o estado de La Guaira, na Venezuela, completa dois meses nesta segunda. Algumas localidades ainda mantêm operações de buscas por corpos soterrados sob os escombros. O nosso correspondente na Venezuela, Pedro Panunzio, nos traz mais detalhes da situação em Carabadeia, um dos municípios mais atingidos pelos tremores.
6: Ainda não se sabe quantos corpos permanecem sob os escombros. Neste domingo, trabalhadores das equipes de busca e resgate quebravam manualmente o concreto em busca de possíveis vítimas. Ao lado deles, agentes do serviço funerário aguardavam a retirada de um corpo encontrado mais cedo. Segundo um trabalhador do Ministério de Obras Públicas que participava das operações, a remoção pode levar meses. Nem todos os corpos localizados, no entanto, são identificados pelas famílias. Na semana passada, os corpos de 40 crianças e adolescentes que estavam no necrotério improvisado em uma zona portuária de La Guaira foram encaminhados ao Cemitério da Esperança, onde foram sepultados junto a outras vítimas não identificadas. Todas as lápides contêm informações que podem ajudar possíveis familiares a reconhecer os corpos posteriormente. De La Guaira, na Venezuela, para a RFI, Pedro Panunzio.
1: Aqui na França, o deputado europeu de centro-esquerda, Raphaël Glucksmann, oficializou no domingo sua candidatura à eleição presidencial. A menos de 8 meses do primeiro turno, esse socialista de 46 anos espera reunir o campo social-democrata frente à esquerda radical e à extrema-direita, ambas à frente nas pesquisas. Glucksmann vai participar da primária social-democrata, que será organizada em outubro pelo Partido Socialista.
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1: Olá, nesse segundo bloco a gente destaca uma reportagem do jornal francês Le Figaro, realizada em Salvador, sobre o aumento do crime organizado que ameaça o apoio a Lula na campanha para as eleições presidenciais. Depois, no RF Convida, continuaremos falando sobre esse assunto. A gente ouve uma entrevista com o cientista político Rodolfo Marques, professor da Universidade da Amazônia, sobre a acirrada disputa entre Lula e Flávio Bolsonaro. Para terminar, na crônica O Mundo Agora, o analista político Thiago de Aragão fala sobre a resistência da França em relação ao acordo entre a União Europeia e o Mercosul. Mas antes, no programa Linha Direta, a gente conversa com o nosso correspondente na Venezuela, 2 meses após o forte terremoto que atingiu o país. Confira.
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5: Nesta segunda-feira, o terremoto duplo que devastou o estado de La Guaira, na Venezuela, completa 2 meses. Nas áreas mais afetadas, sobraram pilhas de concreto e entulho. O movimento diminuiu, mas algumas localidades ainda mantêm operações de busca por vítimas que permanecem soterradas sob os escombros. Até o momento, o governo venezuelano indica que a tragédia deixou aproximadamente 6.500 mortos. Vamos até a Venezuela conversar com o correspondente Pedro Panunzio, que nos traz mais detalhes da situação por lá. Olá, Pedro Panunzio, bom dia. Como os moradores estão lidando com a situação nos locais mais afetados pelos dois terremotos?
6: Bom dia para você e para todos que nos acompanham. Em Carabajeda, um dos municípios mais atingidos pelos sismos de magnitude 7.2 e 7.5, famílias ainda acompanham de perto o trabalho das equipes de busca. Sob as barracas instaladas às margens das montanhas de concreto que restaram dos edifícios desabados, parentes de desaparecidos relatam que continuam indo diariamente aos locais onde os edifícios caíram, na esperança de encontrar os corpos de familiares que seguem soterrados. Alguns dizem ter deixado o trabalho e outras atividades para se dedicar exclusivamente às buscas. Ainda não se sabe quantos corpos permanecem sob os escombros. Neste domingo, trabalhadores das equipes de busca e resgate quebravam manualmente o concreto em busca de possíveis vítimas. Ao lado deles, agentes do serviço funerário aguardavam a retirada de um corpo encontrado mais cedo. Segundo um trabalhador do Ministério de Obras Públicas que participava das operações, a remoção pode levar meses. Ele afirma que o concreto precisa ser retirado laje por laje de forma cuidadosa para evitar danos aos corpos e permitir a identificação das vítimas. Nem todos os corpos localizados, no entanto, são identificados pelas famílias. Na semana passada, os corpos de 40 crianças e adolescentes que estavam no necrotério improvisado em uma zona portuária de La Guaira foram encaminhados ao Cemitério da Esperança, onde foram sepultados junto a outras vítimas não identificadas. Todas as lápides contêm informações que podem ajudar possíveis familiares a reconhecer os corpos posteriormente.
8: E, Pedro Panunzio, ainda muito entulho em La Guaira, e esse processo de remoção pode durar ainda mais quanto tempo?
6: O volume de escombros deixado pelos terremotos de 24 de junho em La Guaira chega a 2 milhões e 100 mil toneladas, segundo a estimativa do ministro do Ecossocialismo, Nelson Rodrigues. A remoção e o processamento desse material podem levar cerca de um ano. Segundo Rodrigues, o prazo considera as etapas de classificação e trituração dos resíduos. O ministro afirma que a trituração reduz em aproximadamente 80% o volume dos escombros, o que facilita o processamento e a destinação final do material. Segundo Rodrigues, em 57 dias de operação, mais de 500 mil toneladas foram retiradas dos locais dos desabamentos. Desse total, cerca de 40 mil foram trituradas. A operação recolhe atualmente entre 280 e 300 toneladas de escombros por dia.
8: E Pedro, conte para a gente como estão as áreas onde os trabalhos já se encerraram.
6: Onde as operações para a remoção dos corpos já terminaram, resta o silêncio e montanhas de concreto. A paisagem é irreconhecível. Nas primeiras semanas após os terremotos, esses locais eram ocupados por familiares em busca de notícias, equipes de resgates e, depois, máquinas pesadas que retiravam os escombros. Com o fim das operações, também diminuiu a presença de voluntários e de equipes de assistência. Muitos voluntários que iam diariamente para essas áreas deixaram de aparecer. Até alguns pontos administrados por agências da ONU, onde havia distribuição diária de alimentos, foram desmobilizados. Famílias que vivem em regiões mais afastadas dos locais dos desabamentos caminhavam todos os dias até os pontos de distribuição de alimentos. Desde os terremotos, parte dos moradores está sem emprego e passou a depender das doações. Com a redução da ajuda, a dificuldade agora é outra: encontrar o que comer.
8: Muito obrigado, Pedro Panunzio, correspondente da RFI na Venezuela, que participou do Linha Direta de hoje.
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1: O jornal francês Le Figaro desta segunda-feira publica uma matéria assinada por sua correspondente no Brasil, Eleonore Hugues, sobre esse início de campanha para as eleições presidenciais. Em Salvador, o aumento do crime organizado ameaça o apoio a Lula, diz o título de uma matéria. A repórter foi até a capital baiana, que conta com o maior índice de homicídios do Brasil há pelo menos 4 anos. As guerras por território, assim como as operações policiais, já fazem parte do cotidiano de muitos moradores, tornando a vida infernal escreve a repórter. Le Figaro explica que essa dura realidade coloca a segurança como a principal preocupação da população em todo o Nordeste do Brasil, onde a questão é uma prioridade para 44% dos cidadãos. Segundo a matéria, essa situação pode favorecer a extrema-direita, representada por Flávio Bolsonaro, que tem uma visão oposta de Lula sobre a segurança pública. Se o atual presidente defende a asfixia financeira das organizações criminosas e melhorar a formação da polícia, Flávio Bolsonaro quer tirar bandidos de circulação, diz, e sustenta que as principais facções do Brasil devem ser classificadas como grupos narcoterroristas, reitera o texto. Le Figaro ainda explica que a Bahia, quarto estado mais populoso do país, foi determinante na vitória de Lula há 4 anos, onde ele obteve 72% dos votos no segundo turno. Mas o bolsonarismo cresce no Nordeste justamente por causa da insegurança, pondera. Uma prova disso é que o candidato Antônio Carlos Magalhães Neto, do União Brasil e próximo da extrema-direita, lidera as pesquisas de intenção de voto para o governo do estado diante do atual governador petista, Jerônimo Rodrigues.
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11: Raquel Miura.
12: Nosso assunto hoje é a eleição no Brasil, que está com a campanha a todo vapor. A corrida atrás de uma parcela crucial, que são os eleitores que ainda não se decidiram. E sobre isso a gente recebe Rodolfo Max, doutor em ciência política e docente na Universidade da Amazônia. Professor, obrigada por aceitar nosso convite.
13: Oi, Raquel. Eu que agradeço o convite. É sempre um prazer conversar sobre política, especialmente em um momento tão importante e tão movimentado como este.
12: Pois é. E, professor, quais são os principais desafios de Lula e Bolsonaro na campanha hoje?
13: Os desafios para Lula e Flávio Bolsonaro são bem diferentes. Lula precisa preservar sua base, dialogar com setores que hoje têm resistência ao governo, por exemplo, a classe média, o segmento evangélico, parte do agronegócio. E também ele precisa evitar que problemas envolvendo a integrantes da sua família ou aliados contaminem a imagem do governo, né? Hoje o eleitorado está bastante dividido. Flávio Bolsonaro, por sua vez, precisa transformar a força política do sobrenome Bolsonaro em uma candidatura capaz e conquistar eleitores que não são exatamente bolsonaristas. Seria a direita não bolsonarista. Parte dessa direita não bolsonarista esteve com Lula em 2022. Lula precisa ampliar o seu eleitorado para tentar garantir a vitória novamente, como foi no último pleito, inclusive tentar aumentar essa margem ainda no primeiro turno, enquanto Flávio precisa despolarizar sem perder a sua base. São desafios bem grandes.
12: Petistas reclamando de vazamentos envolvendo apuração sobre lobista que seria amigo do filho de Lula. Para Flávio Bolsonaro, o caso Vorcaro deu um baque lá atrás, mas não avançou tanto. São casos que podem realmente ter peso nas urnas?
13: Acho que casos como esse podem ter impacto eleitoral, mas não necessariamente determinam a eleição. O ponto central é se o eleitor entende que existe responsabilidade direta do candidato, da candidatura, do partido, da coligação. Então, o desafio, ele é gigante nesse sentido. E aí, Lula precisa descaracterizar e tentar afastar toda essa questão do Lulinha em relação à sua campanha. E Flávio Bolsonaro precisa explicar, né, a questão das conexões financeiras comerciais que ele já demonstrou ter com Daniel Vorcar, inclusive pedindo aí milhões de reais para o filme Dark Horse. Né?
12: O senhor vê aí uma tensão, professor, envolvendo o protagonismo de algumas instituições, como Polícia Federal, STF, no meio da campanha?
13: Existe, de fato, uma tensão importante. Polícia Federal, Ministério Público e Poder Judiciário precisam investigar e cumprir suas funções independentemente do calendário eleitoral. O problema emerge quando a sociedade passa a interpretar cada decisão institucional a partir da disputa político-eleitoral. Instituições, elas precisam atuar com independência, mas também precisam preservar a percepção de imparcialidade.
12: E os candidatos calibrando ali o discurso, Lula atrás de evangélicos, setores produtivos como o agro, Flávio tentando avançar no voto feminino.
13: Bem, são eleitorados muito estratégicos, mas não dá para a gente tratar isso como blocos homogêneos. O voto feminino, por exemplo, não é automaticamente um voto contrário à direita, assim como o eleitor evangélico não é automaticamente um eleitor de direita. O mesmo vale para o agronegócio. São nichos importantíssimos que os candidatos à eleição presidencial, mais destacadamente Lula e Flávio Bolsonaro, precisam buscar. Eu acredito que Lula tem uma chance maior de aumentar a sua comunicação com o agro e também com o público evangélico a partir de ações específicas. Existe uma lacuna muito grande da campanha do PT, na campanha da coligação do governo, em relação a esses pontos, mas é possível, principalmente a partir da habilidade política e de comunicação do Lula. Já o Flávio tem um histórico muito negativo em relação às mulheres, né? Não só ele, mas o próprio pai dele, Jair Bolsonaro, o irmão dele, Eduardo Bolsonaro. Então a campanha de Flávio tem essa cruzada aí em tentar buscar o voto feminino, mas tende a ter mais dificuldades.
12: A propaganda no rádio e na TV começa em breve. É um fator relevante ainda para captar voto?
13: Sim, mas talvez não tenha mais o peso que havia no passado. A internet mudou muito a campanha eleitoral. Nos dias de hoje, o eleitor recebe conteúdo político de forma muito mais personalizada, por vezes criada dentro de uma bolha a partir dos algoritmos. O rádio e a televisão têm uma característica muito importante no sentido de atingir um público amplo e diversificado. Não existe muita limitação em relação a isso. A propaganda tradicional continua sendo importante para a questão da visibilidade, o recall, né, que é a lembrança sobre os candidatos, e eventualmente para apresentar propostas, embora isso tenha cada vez menos importância, infelizmente. E, ao mesmo tempo, rádio e TV alcançam um eleitor menos engajado politicamente.
12: Essas propagandas no horário eleitoral poderiam talvez quebrar um pouco a bolha por serem menos nichadas? Quer dizer, quem está assistindo um programa acaba assistindo outro que vem na sequência e não apenas o do seu candidato?
13: Podem, e talvez seja esse o ponto principal da propaganda eleitoral. Na internet você já tem um nível de engajamento, as pessoas já procuram aquelas informações de aqueles candidatos. Na televisão, no rádio, existe um pouco daquela propaganda e interrupção. Os candidatos e as candidatas conseguem falar com quem não estava prestando atenção ou com quem eventualmente ainda não decidiu quem será a sua escolha. Então isso pode ser um ponto importante. Óbvio que a propaganda sozinha ela não vai definir a escolha de um eleitor indeciso. E esses eleitores indecisos que estão em pequena quantidade, principalmente considerando as eleições presidenciais no Brasil, eles podem sim ser influenciados pela propaganda, mas eles vão tomar suas decisões a partir de vários elementos. As redes sociais, claro, repercutem a partir dos cortes, principalmente, mas o eleitor é quem vai bater o martelo ali no dia 4 de outubro.
12: Pois é, muita água ainda para rolar, a gente continua acompanhando. E professor Rodolfo Marques, muito obrigada pela participação.
13: Eu que agradeço, Raquel. Foi um prazer participar e discutir esse cenário tão importante.
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15: O acordo entre a União Europeia e o Mercosul deixou de ser uma negociação técnica há muito tempo e virou um teste de realidade para a Europa. E a pergunta que Bruxelas evita responder é simples. A Europa quer parceiros estratégicos na América do Sul ou prefere seguir refém de cadeias de suprimento que Washington, Pequim e seus próprios impasses internos definem por ela? Essa é uma questão em aberto e que precisa muito ser debatido. Em Paris, o debate é apresentado como uma briga entre o agricultor francês e a carne brasileira. É uma leitura compreensível, mas incompleta. Para o pequeno produtor francês, pressionado por custos, crédito e exigências ambientais, mais concorrência parece uma ameaça direta. Ele não enxerga uma cota tarifária, ele enxerga o risco de não conseguir passar a terra para os filhos. É por isso que essa discussão precisa de um pouco mais de honestidade dentro da União Europeia. O agricultor francês ele não é necessariamente um inimigo do Brasil. Ele é um cidadão que é pressionado por um modelo europeu que exige padrões cada vez mais ambiciosos, mas que nunca lhe garantiu renda e previsibilidade. Fazer do produtor brasileiro o vilão dessa história é o caminho mais fácil, mas é o menos honesto. Ao mesmo tempo, é insustentável tratar o Mercosul como um bloco incapaz de cumprir regras. O acordo prevê liberalização gradual, cotas para produtos sensíveis, compromissos sanitários e ambientais e a proteção de 350 indicações geográficas europeias. Queijos, vinhos, azeites franceses, portugueses e espanhóis, eles ganham acesso a quase 300 milhões de consumidores. E existe uma salvaguarda que suspende as preferências tarifárias se as importações agrícolas dispararem. Ou seja, ninguém está falando sobre abrir as portas da Europa para produtos da América do Sul sem critério. A França, porém, como sempre fez, olha para tudo isso com lentes domésticas. O presidente Emmanuel Macron prometeu votar contra o pacto depois que os tratores chegaram até Paris no início desse ano, como era de esperado. A mobilização é legítima. O problema é quando uma pressão setorial passa a definir a política externa de um continente inteiro. E é um precedente que Paris finge ou parece não lembrar. Entre 1961 e 1963, a Guerra da Lagosta colocou navios franceses e brasileiros em rota de colisão no litoral de Pernambuco. A França dizia que a lagosta nadava. O Brasil respondia que ela caminhava sobre a plataforma continental e, portanto, era recurso brasileiro. A moral ficou pouco discutida. A França enquadra suas disputas com o Brasil no vocabulário mais estreito possível, o do interesse setorial imediato, quando o problema real é estratégico. A lagosta foi a disputa de ontem, o bezerro é a disputa de hoje. Essa é uma dinâmica que não mudou ainda. Enquanto isso, o tempo não para. A China não espera a próxima eleição francesa. O comércio entre Brasil e China bateu recorde em 2025, 171 bilhões de dólares. E o investimento chinês no Brasil cresceu 45% para 6,1 bilhões. Carne, frango e açúcar são a parte visível da disputa. A parte que importa é outra. Quem vai desenhar a infraestrutura econômica da América do Sul nas próximas décadas? Portos, ferrovias, energia, minerais críticos, tecnologia. Quando a Europa hesita, outros ocupam espaço e tem sido assim há muito tempo. A China já entendeu. O porto de Xangai, no Peru, e a expansão logística chinesa em Santos apontam para uma ambição maior: redesenhar as rotas entre a América do Sul e a Ásia. Demonizar Pequim é confortável, mas também é inútil. A China opera com estratégia, capital paciente e um horizonte de longo prazo que a Europa parece ter perdido. O acordo com o Mercosul é imperfeito. Nenhum acordo relevante é perfeito. Ele exige fiscalização séria, rastreabilidade e punição para quem descumprir. E o Brasil também precisa abandonar o reflexo de ver toda a exigência europeia como um protecionismo disfarçado. Existe protecionismo, claro, mas existe também uma demanda legítima por transparência e por padrões que serão cada vez mais centrais no comércio global. A questão é se a Europa vai usar essa demanda para construir influência ou para levantar muros. Se escolher os muros, protege alguns setores por um tempo e entrega a outros a relação estratégica com a América do Sul.
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17: 8 horas e 25 minutos.
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3: Olá, eleição polarizada para presidente da República, eleição polarizada também para o governo de Pernambuco. Pelo menos é o que indicam as pesquisas de opinião divulgadas até aqui. São 8 candidatos. 2 deles disputam com larga vantagem a preferência do eleitorado. A governadora Raquel Lira, que tenta a reeleição, e o ex-prefeito do Recife, João Campos. Ela, do PSD, e ele, do PSB. Já a disputa para o Senado soma 12 candidatos para 2 vagas. O panorama eleitoral em Pernambuco é o tema de hoje do nosso programa. Eu sou Estela Mari Saldanha e vou conversar com a cientista política Priscila Lapa daqui a pouquinho, logo depois do nosso intervalo. Até já! 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

0: As eleições em Pernambuco, o tema de hoje do nosso programa. A partir de agora, eu converso com a cientista política Priscila Lapa. Priscila, muito obrigada pela sua participação aqui no Opinião Pernambuco.
1: Eu que agradeço, Estela. É uma satisfação conversar sobre eleição em Pernambuco mais ainda.
0: Olha só, falei em polarização da eleição presidencial e da polarização para o governo do Estado aqui em Pernambuco. Essa polarização de Pernambuco tem características próprias ou é tão somente um espelhamento da eleição para presidente?
1: Tem seus próprios tons, né? A gente tem hoje, inevitavelmente, esse grande pano de fundo para o eleitor, esse grande orientador nacional, que são o lulismo e o bolsonarismo, que a gente passou aí alguns ciclos e a gente continua com essa mesma reprodução da grande agenda, da macro agenda do eleitor, está vinculada ou ao lulismo ou ao bolsonarismo, ou ao antipetismo e ao antibolsonarismo. Então, isso inevitavelmente se reflete também como macro orientação em qualquer processo eleitoral que tenha, né, esteja correlato a esse processo. Mas, ao mesmo tempo, a gente tem a impressão que em Pernambuco, nesse ano, a gente vive um contexto de avaliação de administrações. Essa é uma variável que, classicamente, entra em cena em cada eleição, porque o eleitor acaba fazendo sempre essa prospecção de olhar se aquele candidato ou aquela candidata já tem algum tipo de experiência anterior e projeta como pode ser caso ele seja eleito, caso ele tenha direito a um novo mandato. E aí, no caso específico em Pernambuco, a gente tem muito fortemente esse elemento da gestão, né, de dois atores políticos que se projetaram politicamente justamente pela sua capacidade de gestão. A governadora, que já foi prefeita, né, já teve a experiência do Executivo Municipal, disputou em 22, se elegeu e hoje ela vai se apresentar para o eleitorado a partir dessa experiência para, como gestora para o Executivo. Né, tanto falando do que ela conseguiu realizar enquanto prefeita de Caruaru, como também fazendo uma avaliação do seu mandato, das suas entregas. E o eleitor acompanhando esse processo. E o João Campos também ganhou a projeção que ganhou, se tornou o candidato hoje, né, que disputa o governo do Estado a partir amparado pela gestão que ele fez como prefeito do Recife. Obviamente que os dois têm trajetórias anteriores, já foram legisladores, ela estadual, ele federal, mas o que de fato os projetou como lideranças políticas foi essa capacidade administrativa que cada um, dentro da sua esfera, conseguiu demonstrar e tem, assim, a partir das pesquisas de opinião, avaliações positivas de ambos os lados. Então, tudo nos leva a crer que a disputa em Pernambuco será uma disputa polarizada, com esse grande pano de fundo nacional, em alguns momentos se vindo como elementos discursivos, mas em linha geral será uma grande avaliação, arena de avaliação entre a capacidade de gestão de Raquel Lira e a capacidade de gestão de João Campos.
0: Aí eu quero trazer para você, considerando o estado de Pernambuco, o peso do voto da região metropolitana e o peso do voto do interior do estado. E estou te fazendo essa pergunta, vou trazer aqui dados da pesquisa IPESP, divulgada no finalzinho agora de julho. Essa pesquisa, ela aponta uma vantagem de Raquel Lira sobre João Campos no interior do estado. Ela com 56% e ele com 39%. Na capital, o quadro se inverte. Ele tem 53% na preferência do eleitorado e ela 30%. Especificamente na periferia do Recife, João Campos tem 51% e Raquel Lira tem 35%. Colocando esses eleitores da região metropolitana e do interior do estado na balança, como é que isso vai pesar? Lembrando que Pernambuco tem, acho que, 185 municípios.
1: Isso, e tem uma agenda desde 2022, né, só relembrando, né, para os nossos aí, telespectadores, o voto, a eleição em 22 teve muito a ver com essa discussão regional, porque naquela época a gente teve ali vários candidatos viáveis que chegaram quase num empate técnico, um grande empate técnico no primeiro turno da eleição para governador, e eram todos de diferentes perspectivas. Você tinha Miguel Coelho, que tinha sido prefeito de Petrolina, que tinha sido desincompatibilizado para disputar, representando essa região do sertão do São Francisco e o sertão de uma forma mais ampla. Você tinha Anderson Ferreira, que tinha sido prefeito em Jaboatão, se desincompatibilizou, disputou a eleição representando esse capital da região metropolitana. Uhum. A própria Raquel Lira não é caruaruense, mas se identifica politicamente com a região de Caruaru. Foi lá que ela, né, consolidou a sua carreira política, representando o agreste do estado. E, ao mesmo tempo, você tinha Marília Reis, o Danilo Cabral, que eram candidatos mais identificados de uma forma geral, mais ampla, sem tanto esse recorte regional. E ali já ficou um pouco a disputa, capital versus interior, mais no sentido representativo até do que quantitativo. Quando a gente vai somar o percentual de votos da região metropolitana, né, se a estratégia de campanha dos candidatos fosse focar só numericamente, né, nesse somatório dos maiores colégios eleitorais, a capital, a região metropolitana, tem um peso muito significativo. Então, não dá para um candidato disputar a eleição para governador sem cuidar desse reduto. Ele não ganha a eleição, né, ele precisa ter uma diferença muito grande de votos no interior, ele precisa praticamente ser uma unanimidade no interior para que ele compense esse peso do voto da região metropolitana. E raramente o voto acontece dessa maneira, né, porque as bases políticas, elas são distribuídas inevitavelmente por todo o estado. E a região metropolitana, né, tentando manter esse protagonismo, se a gente vai olhar para o recorte da Assembleia Legislativa, a gente tem a minoria dos deputados representando a região metropolitana. Dos 49, a maioria se elege a partir dos redutos interioranos distribuídos aí nas mais diversas regiões. A gente tem região, por exemplo, do Agreste Meridional, que você tem 4, 5, 6 representantes. Então, são regiões que não têm um número maior de eleitores, mas na eleição proporcional isso fica mais bem distribuído. Então, acabou que quando Raquel Lira vence a eleição em 22, você cria ainda mais fortemente essa percepção de que o interior também chega. O interior também precisa receber o nível de atenção das políticas públicas, do orçamento, que não dá para concentrar todo o esforço de um governo na região metropolitana. E a gente, bairrista, né, culturalmente, como somos, ficou muito essa ideia de que o interior chegou lá, o interior venceu as eleições. E aí isso vem para 2026, já chegou na eleição municipal de 24 um pouco dessa disputa de o quanto de popularidade Raquel Lira era capaz de emprestar para consolidar sua base como governadora e também na região metropolitana. E, ao mesmo tempo, João Campos, como tinha uma eleição muito tranquila, uma reeleição tranquila na região metropolitana, ele ficou indo para as cidades do interior, tentando também se colocar como cabo eleitoral para alguns dos candidatos que já tinham aquela conexão, pensando já no projeto de 26, né? Então, acabou que na região foi muito contabilizado isso, quantos prefeitos cada um fez, quem ganhou e quem perdeu. E na região metropolitana, a gente pode dizer que Raquel Lira...
0: Acho que ela ganha por um, né? Nessa conta de número de prefeitos.
1: De lá para cá mudou um pouco, porque teve a janela partidária e muita gente fez. Ela fez o movimento de mudança do partido dela, também levou junto consigo uma base muito consolidada de prefeitos. Então, de lá para cá mudou, né, essa conta, mas naquela época foi quase um empate entre os dois, o que já projetava um pouco o que seria esse cenário tão polarizado em 26. Mas é fato que ela ficou muito consolidada no interior, nesse processo eleitoral de 24, e conseguiu uma projeção na região metropolitana que até então parecia mais improvável. Ela conseguiu, por exemplo, eleger o prefeito de Paulista, eleger a prefeita de Olinda, cidades importantes do peso eleitoral, como grandes colégios eleitorais. Jaboatão é um município aliado dela, então é como se ela tivesse compensado a força de João Campos no Recife com essas outras cidades da região metropolitana. E ele também conseguiu, nesse movimento, ganhar visibilidade para além da região metropolitana. Então, inevitavelmente, como agenda da eleição esse ano, possivelmente virá novamente. Novamente o interior vai ter a mesma atenção, vai ser escutado. Eles vão ser cobrados por isso, né? Como é que fica o desenvolvimento do interior? Como é que fica a geração de emprego? Como é que ficam os investimentos no interior? Mas a região metropolitana, com diversos problemas, com o metrô que não dá sossego, com um modelo de transporte problemático. Então, inevitavelmente, essa agenda da eleição vai passar por essa discussão do desenvolvimento do estado, considerando as especificidades regionais.
0: Pegando ali a rabeira da ditadura militar, finzinho da ditadura militar, quando começou a se poder eleger prefeito de capital, governador do estado, tudo com voto direto, porque durante a ditadura não era possível, ali na rabeira da ditadura se dizia que o voto da região metropolitana era um voto progressista e o voto do interior do estado era majoritariamente um voto conservador. Esse desenho cabe ainda hoje? E se couber, caberia aos dois candidatos que disputam o governo do Estado essa figura de progressista um e conservador o outro? Aí, no caso, naturalmente, colocando como progressista, até porque pertence ao PSB, Partido Socialista Brasileiro, a figura de João Campos, e como a candidata conservadora, a governadora Raquel Lira, filiada ao PSD de Kassab.
1: Muito, muito interessante essa percepção mais ampla de progressismo, né, versus conservadorismo, porque nos últimos tempos no Brasil a gente fica reduzindo um pouco essa agenda que é mais ampla ao bolsonarismo, uhum, né, e ao lulismo. Que você é lulista, você é progressista, se você é bolsonarista, você é conservador. Tem suas correspondências, tem seu sentido, mas vai um pouco além disso. Uhum. Né? E aí, de fato, Pernambuco é conhecido nacionalmente por ter um eleitorado progressista majoritariamente. Distribuído, obviamente, mais concentrado na região metropolitana, mas tem também um pouco desse elemento progressista nos redutos eleitorais do interior. Agora, obviamente, o bolsonarismo, a ascensão do bolsonarismo, reconfigurou um pouco as coisas nesse sentido de que a gente passou a ter, principalmente quando a gente olha de 2018 para 22, mesmo Bolsonaro não tendo vencido as eleições em 22, mas você tem um avanço do bolsonarismo nas médias cidades e nas pequenas cidades também. Então, quando a gente olha os dados da eleição de 18, primeiro, quando Bolsonaro foi eleito presidente, as pequenas cidades quase não têm voto bolsonarista. As pequenas cidades, principalmente considerando o Nordeste, e aí Pernambuco, uhum, não é diferente, você tinha ali um voto majoritariamente no PT, em Lula. Quando você, na época de 2018, Haddad, né, o voto no PT. Quando você vai para 2022, você já começa a observar um descolamento disso, uhum, e você começa a ter um peso do bolsonarismo maior nas médias e pequenas cidades. Então, a gente até, na época, discutiu com alguns colegas aqui da região Nordeste, eu lembro que algumas cidades do Piauí, que em 2018 praticamente não tiveram voto nenhum para Bolsonaro, e em 2022 já começaram a ter um percentual, uhum, de votos considerável, 10%, 15%, 12% para Bolsonaro nessas cidades pequenas. Então, tem uma mudança de perspectiva também, né? Teve alguns fatores da conjuntura foram se alterando, e as capitais do Nordeste, você teve uma distribuição mais uniforme em 2022 entre Lula e Bolsonaro. Recife, por exemplo, que é uma capital extremamente considerada esquerdista, porque, uhum, vota majoritariamente nos candidatos à esquerda, ela teve um percentual de votos bolsonarista meio que correspondente a essa proporção nacional e naquela época de 30, 32% dos votos em Bolsonaro. Então, essa correspondência entre, né, as coisas, ela acaba tendo um peso, sim. E eu acho que é olhando para isso que João Campos fez essa aposta na nacionalização da campanha, né? Ele, uhum, traz o elemento nacional como reforço do seu posicionamento. Então, eu não tenho dúvida de que ele, mesmo correndo risco em algumas cidades do interior que tem ainda um perfil mais tradicional de comportamento eleitoral, ele perdeu um pouco desse acesso. Aí ele vai tentar vencer pela lógica da gestão, como a gente, uhum, falou anteriormente, mas ele vai se posicionar como um candidato progressista. Até ele fala, na eleição 24, ele já foi muito perguntado sobre isso, sobre o peso do voto evangélico, como é que nessas periferias, que a gente já tem aí um equilíbrio maior entre o progressismo e os votos evangélicos conservadores, e ele transitou sobre isso, vai, faz movimentos, ele é uma pessoa religiosa, né, que, uhum, frequenta a religião católica, mas ele consegue se posicionar como um candidato progressista. Talvez o desafio fique mais para a governadora, uhum, que tenta manter essa neutralidade no âmbito nacional, tenta trazer a eleição para o eixo da gestão, a discussão política para o eixo da gestão, tentando um pouco se livrar dessas amarras mais comportamentais, mas ela vai ser muito, ela também frequenta, né, a religião, uhum, católica, mas ela faz movimentos já de acenos, né, ela é muito vista na Assembleia de Deus, em outras, uhum, denominações religiosas, de forma muito respeitosa, frequentando essas ambiências, mas ela vai ser muito cobrada. Eu não tenho também dúvida de que esse vai ser um dos motes de, finalmente, você é progressista, porque tem uma tendência do eleitorado mais à direita de se conectar com o palanque dela, justamente como, né, uma oposição ao que entende como progressismo no palanque de João Campos. E ela vai ser muito perguntada sobre isso. Eu acho que esse tema do conservadorismo, da família, isso vai surgir também. E ela vai, em alguns momentos, ter que fugir um pouco do discurso da gestão e mostrar como ela se posiciona nessa pauta mais comportamental.
0: Eu trouxe aqui para você a pesquisa IPESP, que mede aí a penetração dos dois candidatos na região metropolitana e interior do estado. Só para fechar isso, no resultado final da pesquisa, eles aparecem tecnicamente empatados, Raquel com 46 e João com 44. Agora, tem uma outra pesquisa, tem um dado que me chamou a atenção, que eu quero trazer para você, achei ela aqui, é a pesquisa múltipla, que foi divulgada agorinha, dia 12 passado. Nessa pesquisa, novamente, aparece um empate técnico entre os dois candidatos, Raquel com 45, João com 41. Agora, quando os candidatos são associados a apoios nacionais, e no caso João Campos é associado ao presidente Lula, esses números viram. Ele sobe para 48%. E ela cai para 43%. O apoio explícito do presidente Lula pode definir ou ajudar a definir o resultado da eleição aqui no estado?
1: Sim. Em outros estados, não. A resposta seria não. Em Pernambuco, sim. Porque insistentemente, né, em todas as rodadas de pesquisa, a gente observa que, de fato, o voto em Lula é um voto muito consolidado no eleitorado pernambucano. Isso já é meio tradicional, mas nesse mandato houve uma presença do presidente novamente, né, demonstrando uma certa priorização de Pernambuco como um eixo do desenvolvimento do Nordeste. E a gente tem, isso com vários fatos concretos. Não saiu um pouco só do discurso de que Lula privilegia o Nordeste, teve um pouco dessa crise aí, quando Dilma assumiu, quando o petismo entrou em crise, mas nesse mandato houve sim, a continuidade de alguns projetos políticos que são importantes para a região. Houve a presença física do presidente em diversas ocasiões, ou dele ou do seu governo, de ministros. E isso tudo vai gerando memória positiva no eleitor. Então, seja pela questão mais ideológica, seja pela avaliação de administração, é como se, independentemente do contexto nacional, o eleitorado pernambucano entendesse que ter Lula como presidente é uma coisa importante para o Estado, é uma garantia de que o Estado vai entrar numa pauta prioritária de um governo federal. Isso é muito importante para um Estado que tem muita pobreza, que tem muita desigualdade, que tem muito gargalo do desenvolvimento. Uhum. A gente tem todo esse debate sobre transnordestina, sobre alguns vetores de desenvolvimento que, sem um governo federal atuante, não resolve. Candidato nenhum a governador vai se arriscar a dizer que vai fazer uma transnordestina sem recurso federal, sem o governo federal. Então, esse é um fator muito decisivo. E aí, sem sombra de dúvida, isso não é por acaso, é essa identidade, essa memória próxima do eleitor. Agora, Raquel conseguiu neutralizar isso no mandato. Na campanha as coisas mudam um pouco de tom, as coisas viram um pouco mais acentuadas, mas no mandato ela fez um exercício de presença. E o próprio presidente Lula fez vários gestos em relação a ela. Quando a popularidade dela não estava muito bem e que ele vinha para essas inaugurações, para esses atos concretos de entregas, que tinha ali um ensaio de uma reprovação pública, ele pedia respeito, pedia compreensão, pedia apoio. E recentemente, no carnaval desse ano, estava o presidente Lula num camarote que as pessoas apostavam que ele não viria. E é uma cena muito emblemática do que vai acontecer no discurso de campanha. O presidente ali, ladeado pelos dois, estava ali. O prefeito ali ainda como anfitrião, ele ainda era prefeito, ele não tinha sido desincompatibilizado. Ele era o grande anfitrião da festa, mas o carnaval é de Pernambuco, ele não é só de Recife. E estava lá a governadora ocupando o mesmo espaço, o mesmo camarote, simbolicamente ali, e ele não faz nenhum gesto de rejeição. Ele diz, meu candidato é João, mas ele não faz nenhum gesto de rejeição.
0: Essa força eleitoral de Lula em Pernambuco e afunilando aí para sucessão, para governador, essa força eleitoral dele explica o fato da governadora não colar a candidatura dela a Ronaldo Caiado, que é candidato a presidente da República e é do mesmo partido que ela, o PSD?
1: Sim, ela está sendo muito questionada sobre isso, até na vinda de Caiado. Recentemente, em Pernambuco, não houve sequer um encontro público dentre os dois, quase que tentando realmente, por mais que haja uma negativa oficial sobre isso, mas quase que tentando não ter a fotografia que associe a figura, até porque Ronaldo Caiado é um ilustre desconhecido da maioria do eleitorado pernambucano, e as pessoas que forem procurar sobre ele, quem é esse? Aí forem procurar sobre ele, vão ver que ele tem um perfil muito divergente do político pernambucano. Ele ele vem de um estado com uma matriz econômica, uma base econômica muito diferente da nossa, o discurso dele. Agora, claro, ele tem ali algumas pautas que são, né, caras à direita, da segurança pública e tal. Mas, de uma maneira geral, essa aposta dela, veja, funcionou em 22, quando ela se manteve neutra, e no segundo turno ela conseguiu atrair, seja bem-vindo o eleitor bolsonarista, seja bem-vindo o eleitor lulista. E aí tem essa aposta de que você se manter neutra pode trazer mais ganho do que perda, né? Na balança sempre haverá perda, toda escolha política ela tem suas consequências, né, de perdas, mas eu acho que a tentativa é essa, de alinhar sempre pela gestão. Pelo menos do ponto de vista da articulação política com os prefeitos, essa estratégia tem se mostrado exitosa, está funcionando. A gente tem visto manifestações públicas de lideranças políticas locais dizendo: eu sou Luquel, o voto Luquel, uhum, como um fenômeno bem característico desse contexto, né, de eu já fiz a minha escolha, eu voto em Lula, mas eu não abro mão de votar em Raquel, porque na minha percepção ela, né, tem essa aliança política. Então, ela formou uma base muito consistente nesse sentido e não vai ser difícil encontrar Luquel aí pelo estado inteiro, né?
0: Eu quero correr um pouquinho, porque a gente só tem 4 minutos. A gente falou até aqui da polarização entre Raquel e João Campos. Agora, são 8 candidatos. Além dos 2, a gente tem Ivan Moraes, do PSOL, Camila Falcão, da Unidade Popular, Guilherme Fonseca, do PSTU, Jeremias Cosmo, do Democrata, Renan, eu não sei se Alais ou Ralais, do Missão, peço desculpas se eu estiver pronunciando o nome dele errado, e Vitor Assis, do PCO. Você acha possível algum fato, algum acontecimento fora do script que venha quebrar essa polarização e favorecer um desses outros candidatos aqui na disputa para o governo do estado?
1: Muito difícil. Se a gente tivesse algum elemento na conjuntura que pudesse, por exemplo, voltando a 22 a gente tinha ali um contexto eleitoral de ruptura. As pessoas estavam, a maior parte do eleitorado demonstrava um incômodo com a continuidade de um governo PSB naquele formato, com aquelas pessoas. E tanto que a maior parte dos candidatos de oposição conseguiram

0: Realmente. Vão acontecer mesmo um período de campanha hoje sendo muito curto, né? Muito enxuto, mas é muito difícil que haja. Agora, claro, tem essas candidaturas pulverizadas que, vez ou outra, criam elementos de suporte para os discursos dessas candidaturas polarizadas. Já tem um incômodo do PSB, né, o que dizem de bastidores, com a candidatura do Ivan Moraes, que, além de ser crítico da governadora, é crítico da gestão João Campos também. Então, isso pode ajudar a desgastar, criar mais rejeição a um dos dois candidatos, mas não necessariamente virar uma terceira via viável a essa altura do campeonato. É muito difícil que isso aconteça.
1: Para a gente terminar, vamos falar do Senado, né? São duas vagas para o Senado e são 12 candidatos. Até aqui, as pesquisas apontam Marília Reis, do PDT, e Humberto Costa, do PT, como os favoritos na disputa. Ela um pouco na frente de Humberto e... Atrás vem Mendonça Filho, do PL, e Eduardo da Fonte, do PP, mas com a diferença grande também de votos em relação a Humberto e Marília Reis. Você acabou de falar que para governador não acredita em mudanças, mas no Senado tudo pode mudar.
0: Tudo pode mudar. A eleição para o Senado ela tem características próprias, historicamente, ela é muito conectada ao palanque de governador, mas a gente tem percebido quase que um voo solo nas últimas eleições de você ter candidatos que são eleitos descolados do palanque do governador. Foi o que aconteceu em 22 em Pernambuco, quando a senadora que venceu, Tereza Leitão, não foi, ela não era do palanque de Raquel Lira. Ela tinha seu próprio palanque e no segundo turno apoiou outra candidatura. Né? Então, já mostra que é possível, que já pode acontecer esse descolamento. O fato de ter duas vagas, isso torna tudo mais confuso na cabeça do eleitor a essa altura do jogo. Né? O jogo para a eleição proporcional, que é a eleição para deputado, e para a eleição de senador, começa na campanha. Né? Claro, ele tem toda a articulação política e é o que a gente conseguiu assistir até agora. Eu acho que tem amparos importantes nessas candidaturas. A candidatura de Humberto é uma candidatura politicamente muito consolidada, com bases eleitorais extremamente consolidadas e com o apoio do Fernando Eire, que é atualmente senador, que trouxe apoios também. Então, é uma candidatura muito consolidada. Ao mesmo tempo que a candidatura do Mendonça Filho, que foi algo que surgiu ao final aí das articulações, né, das convenções, não era algo que estava já no cenário. E Mendonça pode se posicionar como candidato ideológico para compor os votos mais à direita. Então, pode ter mudanças, sim, a partir dos elementos discursivos da campanha que vão começar agora.
1: A candidatura de Mendonça, que em tese é uma candidatura avulsa.
0: Isso.
1: Priscila, muito obrigada. Volte outras vezes, você é sempre muito bem-vinda no Opinião Pernambuco.
0: Ah, eu que agradeço a oportunidade, só está começando o trabalho esse ano.
1: Para você que ficou com a gente até agora, muito obrigada pela companhia e o Opinião Pernambuco volta amanhã.

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1: 8 horas e 55 minutos.
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0: 9:26
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7: Se querem mesmo ouvir o que aconteceu, a primeira coisa que vão querer saber é onde eu nasci, como passei a porcaria da minha infância, o que meus pais faziam antes que eu nascesse e toda essa lenga-lenga, tipo David Copperfield. Mas para dizer a verdade, não estou com vontade de falar sobre isso. Em primeiro lugar, esse negócio me chateia. E além disso, meus pais teriam um troço se eu contasse qualquer coisa íntima sobre eles. São um bocado sensíveis a esse tipo de coisa, principalmente meu pai. Não é que eles sejam ruins, não é isso que eu estou dizendo, mas são sensíveis para burro. E afinal de contas, não vou contar toda a droga da minha autobiografia nem nada. Só vou contar esse negócio de doido que me aconteceu no último Natal, pouco antes de sofrer um esgotamento e de me mandarem para aqui, onde estou me recuperando. Assim começa O Apanhador no Campo de Centeio, de J.D. Salinger, livro escrito entre 45 e 46 e publicado em 51.
8: O início de uma boa viagem começa nos primeiros parágrafos.

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0: 9:56.
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1: Agora vamos ouvir Neguinho Arco Verde declamar uma poesia para a Rádio Paulo Freire.
2: Verso de Alberoni, poeta, disse: Novas Águas, que Jesus mande chuva para nossa terra, sem água aqui vai ter guerra, miséria, descompaixão. A gente pede, porque estamos precisando, e pago promessa até quando chuva cair no sertão. Que a cachoeira brote de dentro da mata, água cristalina prata, salve a terra e salve o ar. Despoluindo, a natureza agradece, os anjos aplaudem a prece, fazendo o mundo girar. Vou aguar a cerca de avelóis, butagado no curral e criar com satisfação. Ver na tapera a bezerra até crescer, e no mercado eu vou vender filé para a população. Agricultores, nunca deixe de plantar, que a lavoura que brotar serve de alimentação, tanto para os bichos, tanto para a humanidade, fé, esperança e bondade para todos da região.
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5: Olá, ouvinte da Rádio Paulo Freire, e você que nos acompanha pelo YouTube ou pelo site do Orelha.Rádio Livre. Eu sou Aniele Caetano, estudante de jornalismo da UFPE.
6: Eu sou Wilma Santos, residente em Comunicação Popular da Rádio Paulo Freire, e apresento essa edição junto com Aniele Caetano. Seja muito bem-vinda ao programa O Que Tem Para Hoje.
5: No dia 7 de agosto de 2006, foi sancionada a Lei Federal número 11.340, a Lei Maria da Penha. Em referência ao aniversário de sanção da lei, o Agosto Lilás surge como uma campanha nacional com o objetivo de alertar a população sobre o enfrentamento e prevenção à violência doméstica.
6: Segundo o artigo 5º da Lei Maria da Penha, a violência doméstica ou familiar contra a mulher é configurada como qualquer ação que lhe cause morte, lesão, sofrimento físico, sexual, psicológico, dano moral e patrimonial. Além disso, a lei é aplicável sempre que ocorre violência de gênero nas relações familiares, relações íntimas e de afeto.
5: Neste ano de 2026, o Supremo Tribunal Federal decidiu que a Lei Maria da Penha pode ser aplicada para além de contextos domésticos ou afetivos. A decisão unânime dos ministros permite a aplicação da medida protetiva de urgência, mesmo sem vínculo familiar, entre vítima e agressor.
6: Esses dados apontam que debates para a prevenção à violência doméstica ainda são necessários. Nesse sentido, o programa de hoje tem como tema Agosto Lilás, combate à violência de gênero.
5: Para essa conversa de hoje, estamos com Ariela da Silva, socióloga e militante feminista do Fórum de Mulheres de Pernambuco e da Articulação Mulheres Brasileiras, AMB. Seja bem-vinda, Ariela.
7: Obrigada, bom dia, ouvintes, bom dia, Aniele e Wilma. É um prazer para a gente do Fórum de Mulheres de Pernambuco participar desse programa.
5: Começando, a violência doméstica, ela costuma ser associada à agressão física, mas existem outros tipos de violência, como a lesão, além da lesão corporal, como a violência patrimonial e sexual. Você pode explicar esses outros tipos de violência?
7: Sim, sim, Aniele. Na realidade, a violência física, ela é praticamente como se fosse um penúltimo estágio, se a gente for pensar no feminicídio. Porque quando uma mulher geralmente ela é morta, ela antes passa por todos esses tipos de violência antes. Então, assim, a gente tem a violência física, que é a que é visível, né? Que muitas vezes a mulher, ela, quando é violentada dessa forma, ela evita se expor em público. Tem a violência psicológica, que geralmente é uma muito utilizada pelos agressores, porque ela coloca em dúvida a sanidade das mulheres, né? Porque tudo que a pessoa faz intenção ali de prejudicar o bem-estar daquela mulher, Mas quando ela questiona, ele diz que ela entendeu errado, que ela está exagerando. Então, assim, vai fazendo o jogo de faz mal e bem, faz mal e bem. Porque uma relação violenta, ela não é só violenta. Ela também tem os momentos de intimidade, de afeto. Outra coisa, quando é a violência moral, é quando esse agressor, ele sai, como quem diz, defamando a mulher para pessoas do convívio, para, enfim, vai questionando ali aquela, os comportamentos da mulher, né? Vai inventando histórias, e, enfim, para defamar aquela imagem da companheira. Tem também a violência patrimonial, né, que a gente sabe que ela envolve tanto o controle do que aquela mulher ganha, se ela é uma mulher que ainda consegue trabalhar fora, porque muitas vezes o agressor também não permite que ela trabalhe fora para poder ter essa autonomia financeira, né? E mais recente, eu falei, faltou uma, né? A sexual. Pronto, essa é terrível. É a violência sexual, porque, inclusive, ela acontece com pessoas que são, pode ser do convívio familiar, afetivo, e também acontece em situações extra, né? De você ser um total desconhecido e chegar ali. Por isso que, mais à frente, a gente vai falar um pouco sobre isso. E que também existe nessas relações no sentido de ser uma relação não consentida, né? No casamento, muitas vezes a pessoa ser forçada a ter uma intimidade que ela não está disponível naquele momento. E por conta desse machismo, é como se a mulher fosse uma propriedade, ter que fazer aquela vontade daquele homem.
6: O patriarcado e a misoginia são as principais causas que só da violência doméstica, mas também do feminicídio e de agressão contra as mulheres. Ariela.
7: Então, a gente sabe que a violência em si, ela surge da estrutura patriarcal, né? A gente vive numa sociedade violenta. Não é só a violência contra a mulher, violência contra a criança, adolescente, entre homens, enfim. Nossa sociedade, ela é violenta, porque ela é baseada numa estrutura de hierarquia. Quem tem mais poder, quem tem mais dinheiro, que se configura em quem tem mais poder, porque a gente sabe que quem tem mais dinheiro nessa sociedade tem mais poder. E que a mulher, ela é inferior ao homem nessa hierarquia. Essa sociedade, ela impõe isso, porque quando eu nasci na década de 80, eu não escolhi ser vista como inferior por a sociedade. Eu já nasci com essa imposição. Então, essa sociedade patriarcal, ela coloca essa desigualdade. É tanto que a gente, de umas décadas para cá, fala muito de violência de gênero, né? Porque é isso, o gênero masculino, ele se coloca como superior ao feminino. E aí, quando a gente fala em feminino, ele vai além de ser uma mulher cis, né? Ela envolve pessoas LGBTs, envolve mulheres trans, pessoas travestis, todas as identidades que são, entre aspas, afeminadas, elas são tratadas como inferior nessa sociedade.
8: Sim.
7: E aí da misoginia, eu já ia esquecendo. Então, essa misoginia, ela é o ódio, né, contra nós mulheres. E esse ódio, ele se configura assim na violência propriamente dita, mas também em ações do dia a dia, de você estar num transporte público e ser importunada, porque aquele corpo feminino, ele é visto como público ali naquele espaço por ser inferior, ele pode ser usado, ele é do domínio masculino.
6: Assim, como é que a gente pode combater uma ação dessa? Porque, por um acaso, eu já sofri esse constrangimento dentro de ônibus, tudo. Como a gente pode fazer uma ação para que a gente possa combater e diminuir esse assédio?
7: Isso. A gente sabe que tem muito pouco tempo que esses temas eles têm se tornado um problema público, né? Porque há décadas atrás isso era um problema privado ou era colocada a culpa exclusivamente naquela mulher, independente dela estar de roupa curta, longa ou não. Se ela estivesse no transporte público sem a presença masculina, era meio que tipo, ah, se ela sofreu uma importunação é porque ela estava só, entende? É, tratando a mulher como se fosse uma mercadoria ali que pode ser utilizada. Então, o importante é a gente perceber que, pelo menos nos últimos 20 anos, a gente teve vários avanços no debate público, na mídia, a partir da criação de legislação também, mas que já vem desde os anos 70, 80, tratado pelas feministas no Brasil, né? Que é entender que esse corpo, ele é da mulher, que esse corpo ele não pode ser violado como se fosse um objeto. Então, são décadas de conscientização para a gente chegar aqui hoje, não é. Então, isso vai criando campanhas, vai mobilizando as mulheres para, se tiver numa situação dessa, conseguir denunciar. E aí tem vários entraves que a gente pode falar posterior, de além do constrangimento, do trauma, tem também a questão do entrave institucional, né? Porque muitas vezes a mulher ela é violentada, importunada ali perto de um agente público e ela ficar em dúvida se vai ou não denunciar aquilo naquele momento que está acontecendo. Se ela vai ser levada a sério ou se ela vai ser questionada ou vitimizada novamente, né? A gente sabe que tem vários entraves ainda, mas que estamos avançando.
6: Comentário de Gabriela Paz. A primeira vez que eu fui assediada, a minha única reação foi chorar. Que eu acho que afeta muito mais o emocional, o psicológico da pessoa, né?
7: Tem toda essa questão, né, da integridade, da saúde mental, né, que a gente... E a gente sabe que, infelizmente, a violência, a importunação, a violência sexual, ela não acontece só com mulher adulta. Sim. Ela inicia desde a infância e isso é muito, assim, inaceitável, né, para uma sociedade ainda permitir a gente ter números altíssimos de violência contra criança, adolescente, meninas ou meninos, né? A gente sabe que acaba ganhando uma dimensão maior os abusos contra meninas, mas que também acontece com meninos.
9: Já que você tocou no assunto da questão das crianças, como a sociedade ela ensina meninos e meninas a desempenharem papéis diferentes dentro de um relacionamento e como isso está conectado com a violência doméstica? A questão da socialização dessas crianças, de ensinar essas crianças, os meninos, a serem violentos. Como isso funciona?
7: A gente, nessa sociedade patriarcal, cria-se eu chamo de mito, mas que acaba acontecendo na nossa vida, que é colocar a mulher como indefesa e o homem o protetor. Quando a gente vê que, na prática, essa proteção ela é inversa, né? Porque enquanto existe muita violência que ela é tratada como proteção, como divina, infelizmente a gente sabe que tem alguns dogmas, né, religiosos que eles acabam fortalecendo essa ideia de que a mulher ela precisa ser submissa ao homem. Então, quando a partir da família que você cresce, dali do mais início da infância, você já começa a ser colocado em caixinhas, né? O que é que eu posso brincar? O que é que eu posso levar de presente para uma criança de aniversário? Porque é uma menina, porque vai ter o chá de revelação se é homem ou menina, entende? E aí, isso já começa a ser formulado de antes da barriga, como você chegar ali e ter, tipo, vai ser menino ou menina, vai dar presente de menina ou menino. Eu ganhava vários kits de cozinha, vassourinha, bonequinha, e meus irmãos tinham carrinho de policial, bola, game, entendeu? Até o game, que é o jogo digital, né? Nem sei se chama hoje em dia jogo, porque eu sou de outras décadas, né? Mas é meio que masculinizado ali, tipo, é mais acessível para meninos. Então, tudo isso vai colocando essa diferenciação, que as profissões que são mais desafiadoras, mais reconhecidas no mercado, acabam sendo direcionadas aos meninos.
6: Qual a importância da organização das mulheres e do movimento feminista para que a violência doméstica passasse a ser reconhecida como um problema social e de responsabilidade do poder público?
7: Wilma, a gente vem eu acho que eu até falei de décadas de luta, né? Porque há 20 anos, por exemplo, quando a lei foi criada e foi nomeada como Maria da Penha, ela era rechaçada, né? Porque as pessoas diziam, tipo, foi a pessoa... quem já viu em briga de marido e mulher, ninguém mete a colher. Então, assim, é uma mudança do padrão de convivência na sociedade, entende? Porque mesmo com 20 anos de lei que a gente tem hoje, a gente ainda vê ataques frequentes no legislativo, na mídia, dependendo do tipo de mídia, né? Porque a gente sabe que tem contra os direitos que essa lei traz. E para se chegar na Lei Maria da Penha, lá em 2006, teve outras décadas de enfrentamento, inclusive na própria Constituinte, lá em 87, 88, porque as mulheres, se deixassem, elas iam ser excluídas do processo de redemocratização, né? Enquanto isso, nas ruas, as mulheres estavam à frente desse embate, né? Por exemplo, o Fórum de Mulheres de Pernambuco aqui na região metropolitana, desde 87, a gente conta o marco histórico 88, mas a gente sabe que desde 86 as mulheres estavam se organizando ali nos seus bairros, Casa Amarela, enfim. E as mulheres ali no enfrentamento, tipo, dizendo, a gente tem direito, a gente não quer violência, a gente quer poder votar em mulheres que defendam os nossos direitos, porque a gente também sabe que não basta ser mulher para ser eleita e ser do nosso campo, porque tem mulher que defende coisas absurdas, que na realidade até é retirada de direitos, como a gente vê recente, a mulher não votar, né? Tem mulher defendendo que a mulher não vote, como é isso? Entende? Uhum. Então, a gente tem que ficar bem atenta.
9: A gente pode falar de uma certa naturalização do discurso de ódio contra as mulheres e da violência doméstica pelas próprias mulheres, como você falou. Por exemplo, mulheres que se dizem antifeministas ou que são contra os votos da própria mulher. Como a gente pode analisar essa forma de pensar e como isso contribui para a violência contra a mulher, esse pensamento?
7: Então, a gente precisa ficar bem atenta, porque ao mesmo tempo que a gente foi avançando, também vem crescendo movimentos no mundo todo de aumento do conservadorismo, de retrocessos, de colocar que a mulher precisa voltar um papel de décadas atrás, de 50, 40, entende? Então, assim, a gente precisa ficar muito atenta no que, às vezes, aparece até de forma maquiada nas redes sociais, que a gente sabe que na rede social tem de tudo, né? Assim como na sociedade tem de tudo na rede social, mas acaba sendo uma bolha que acessa muito a juventude. E essa juventude, ela muitas vezes não tem acesso a esse histórico de lutas, do que se chegou, do que se precisou passar para chegar no que tem direito hoje, né? Uhum. Então, quando ela acessa ali um floreamento de uma mulher que vá somente se dedicar ao casamento, é uma escolha da mulher? É uma escolha da mulher. Mas ela também precisa entender que se aquilo está sendo floreado e aquilo está captando ela só por isso, ou se realmente é uma vontade que ela quer só vivenciar aquele casamento e não ir trabalhar fora, não fazer uma universidade, não conviver com pessoas do entorno, porque a gente sabe que no passado, quando se casava, a mulher ela virava a propriedade do marido, né? Porque ela saía das mãos do pai ou dos irmãos ou tios, que às vezes o pai já tinha morrido e tal, aí ia para a mão do marido, né? E aí, esse marido, ele coloca toda uma imposição assim, tipo, ah, você agora não precisa se relacionar nem com sua família. Que a gente sabe, sim, quando a gente conversa com as mais velhas, isso era muito comum.
10: O isolamento.
7: Isolar a mulher naquele relação de só cuidar da casa e dos filhos. Desde que seja uma escolha da mulher, não é ruim, mas a partir do momento que ela é manipulada para fazer isso, a gente que é feminista vê de forma negativa, né?
9: É
7: negativa.
9: Um tipo de violência.
7: É. Eu não sei se eu respondi, mas pode perguntar.
10: Arielle, neste ano de 2026, nós tivemos um novo comércio, bem dizer, né? Um produto novo nas plataformas digitais, que é um curso para essa velha chamada, que eu não gosto muito, machoferas, uhum, que é um curso para você ser homem, você se impor, de certa forma. Mas é um curso que, no final, eles vendem um conteúdo que vai prejudicar uma pessoa lá na frente, que, com certeza, vai ser a própria mulher. O que é que a gente pode fazer para combater esse comércio, para a gente poder entender o que se passa na cabeça do ser de criar um curso que vai simplesmente constranger, diminuir, se superiorizar acima do outro, fazendo o outro de escada? Como é que a gente consegue combater isso que ele está crescendo no comércio e está gerando renda? E a gente viu isso até mesmo em emissoras famosas, bem isso.
7: Wilma, a gente, enquanto feminista, a gente se coloca como unir nossas forças, né? E unir forças em coletivos, porque a gente sabe que se a gente for agir só numa plataforma digital contra essas pessoas, tipo ir lá comentar que aquilo é um absurdo, na realidade acaba até favorecendo, porque vai dar visibilidade, vai gerar um debate e tal. Então, a gente precisa, enquanto mulheres, feministas ou não, mas eu me coloco como o meio que eu participo, né, que são as feministas populares, a gente debater e se fortalecer, porque as redes sociais, elas querem lucrar. Então, quanto maior essa polêmica, mais monetização vai ter para quem está fazendo o absurdo e para a plataforma também, porque essa plataforma, ela ganha em cima de interações, né? E a gente entender que se eles estão pensando e voltar a esse passado, né, porque é uma reação, como a gente comentou, mundial, né, dessa reforço do conservadorismo, de querer que o homem seja o dominador de uma relação, de uma família. Porque quando a gente fala em violência da mulher, contra a mulher, a gente fica meio que presa à ideia de companheira, né, esposa, namorada. Mas isso acontece com irmãs, mães. As mães, elas acabam sofrendo muito esse tipo de violência do macho da casa, entende? Do dominante, né? Eu chamo macho da casa mesmo, porque tipo, é aquela ideia de que o homem que decide, o homem que direciona. E a gente sabe que não, porque a gente, enquanto feminista, a gente está atrás mesmo de horizontalidade, de igualdade, entende? E esse curso aí é totalmente o avesso do que a gente busca enquanto sociedade, que a gente espera, né? Para as mulheres, crianças, adolescentes, enfim. Porque eles acabam acessando muito essa juventude, né? Que está ali o tempo todo online.
9: Sim.
7: E aí acaba, tipo, um marketing, né? Vai, tipo, dizer, ah, como você conquistar uma namorada tal, entendeu? Assim, um negócio bem muito viajado, assim, muito fora da realidade, porque começa a querer que a pessoa meio que seja bem-sucedida a partir da dominação contra a mulher.
9: E para você que chegou agora, esse é o programa que tem para hoje. Nesse primeiro bloco, estamos conversando sobre Agosto Lilás e combate à violência contra a mulher. Nossa conversa é com Arielle da Silva, socióloga e militante feminista do Fórum de Mulheres de Pernambuco.
10: Como a gente entrou na plataforma digital, aí eu vou continuar com a mesma pergunta diferente. As Betes. hoje ela é uma grande vilã. E a maioria são pessoas, mulheres negras, que comprometem sua renda fazendo suas apostas, achando que vai ganhar alguma coisa. E às vezes até para alegrar a casa. Como é que a gente pode combater? Isso seria uma forma de violência também?
7: Isso aí é bem complexo, Wilma, porque a gente sabe que o vício em jogos, ele não é de agora, né? Mas quando ele passa a ser digital, ele ganha uma dimensão totalmente fora do que a gente conhecia, né? Porque são os algoritmos que estão ali manipulando aqueles resultados, né? E as mulheres, elas acabam sendo influenciadas também, assim como essa juventude, as mulheres mais velhas, as mulheres mais jovens, a acreditar que aquela influenciadora X, ela tem aquele padrão de vida porque joga em bet. E a gente sabe que
9: não é verdade.
7: Não é verdade. Ela já foi escolhida para fazer aquele perfil, né, aquela modelo da bet, porque ela já tem um padrão de vida totalmente irreal para a maioria da população, que é precarizada, que não, às vezes não consegue entrar no mercado de trabalho, enfim. E aí a gente vê que é muito prejudicial por comprometer a renda, comprometer a alimentação daquela família, por iludir, porque você, quando vicia, fica dizendo, ah, vou jogar porque agora eu vou ganhar, e aí aquela decepção é maior. Isso provoca vários problemas de saúde mental, né? É tanto que a gente vê que o SUS está começando a inserir nos CAPs, nos programas, essa questão do enfrentamento ao vício em jogos, né? As bets. Porque, e ainda tem o pior, que tem as legalizadas e as que não são. Porque as legalizadas, teve até recente, a Receita Federal, ela permite você ir lá bloquear seu CPF para não jogar em bet. Mas não jogar nas que são legalizadas, né? Porque as que não tem nem controle do Estado, é por aí. Então, bem problemático.
9: Ariela, uma psicóloga norte-americana chamada Lenore Walker, ela identificou três fases da violência doméstica. A primeira fase é o aumento da tensão, que começa com xingamentos, humilhações. A segunda é a violência em si, quando o homem chega a agredir a mulher. E a terceira fase é a chamada lua de mel, onde o agressor ele finge se arrepender, promete mudar o comportamento e começa a tratar a mulher de certa forma, melhor do que ele tratava, mas aí o ciclo começa tudo de novo. Ele começa com xingamentos até praticar a violência novamente. Você acredita que essa fase da lua de mel, ela estaria conectada com a dificuldade de algumas mulheres em reconhecer que estão vivendo uma situação de violência?
7: Com certeza. O que é popularmente, como ela coloca, né, o ciclo da violência, porque como a gente já conversou antes, a relação ela não é de todo ruim, porque se ela fosse o tempo todo só ruim, tipo, talvez aquela mulher já tivesse
9: largado
7: por até acontecer situações extremas de violência. Mas esse homem, ele fica nessa violência psicológica, né? Que ele faz aquela violência, ele comete aquela violência e depois fica pedindo perdão, fica dizendo que não vai mais acontecer, que foi só aquela vez. Então, e aí começa também a agradar de alguma forma, dar um presente, levar para passear, ser carinhoso, enfim. E isso, logo, pouco tempo depois, ou muito pouco, ou algum tempo depois, isso começa a se repetir de novo. Então, isso tem tudo a ver com a questão da violência psicológica também, né? Tipo, envolve a violência física também? Envolve. Mas tem essa manipulação, né, da vida, da mulher em situação de violência, que a gente não chama de vítima, a gente chama em situação de violência, porque ali é um estado temporário. E aí, enfim, e justamente que muitas vezes a gente associa a classe social, que realmente compromete muito o vínculo dessa mulher com o agressor, por precisar manter filhos ou se manter, enfim. A gente associa muito, mas muitas vezes são mulheres bem-sucedidas financeiramente. E aí ela tem aquele vínculo de dependência emocional por essas questões, né, que até os benditos dos cursos masculinistas, eles meio que vão se munindo de essas manipulações para conseguir manter uma mulher por perto, por exemplo. Eu nunca vi esse, eu não assisti nenhum, mas assim, eu sei que são coisas muito pesadas.
10: Quais são os sinais de um relacionamento abusivo?
7: São muitos sinais, mas quem está na situação não enxerga, né? Eu acredito que toda mulher, ela tem exemplos, né, próximos ou dentro da família, que você vê nitidamente que aquela pessoa, ela está numa relação ruim, mas aí por ter essa flutuação de violência, bem-estar, aí ela, tipo, vai relevando, dizendo, nenhum relacionamento é perfeito, sim, todo relacionamento tem problema, todo relacionamento tem questões de convivência, mas isso não inclui violências, né? E a gente sabe que a violência, ela não é só a física. E é muito difícil para quem está na situação se reconhecer, porque envolve toda essa questão do afeto ou não, e também do que a sociedade coloca para a mulher dentro desses papéis de gênero que a gente conversou, que um deles é que a mulher precisa ser casada com um homem, sim, entendeu? Que precisa ter filhos. Então, assim, são muitos que precisa para nós mulheres e para os homens também, mas, assim, para nós mulheres eu acho bem desvantajoso. E aí a gente não consegue, né? Muitas vezes porque aquilo é tido como naturalizado, né? Enfim, a gente tem muitos desafios. Tem mulher que precisa acessar terapia, mas a gente sabe que terapia não é um tratamento acessível à maioria de nós mulheres de classe popular, periférica, mulheres negras que são, como você colocou antes, são estatisticamente as mais afetadas, né, por essas questões de violência e feminicídio. Enfim, eu não sei se eu consegui responder agora, mas é que eu dou umas...
10: Mas conseguiu sim, você trouxe pontos cruciais que eu acho que eu vou trazer mais um pouquinho. A mini saia, um short curto, não pode usar... Não pede, não vai trabalhar. Se trabalhar, o dinheiro eu tenho que administrar, porque mulher não sabe. Eu acho que é um dos pontos que a gente vai pincelando um pouco também. E realmente, como você disse, quem participa não
11: enxerga,
10: tá vendo
11: isso.
10: A gente diz que é a bolha, né?
7: É o controle, né? Aquele homem, ele controla... começa sutil, quando a mulher dá conta, ele já está manipulando o horário que a pessoa acorda, que chega no trabalho, que volta da casa da mãe. Daqui a pouco ele já não permite mais nem que ela vá visitar, porque a família é ruim, porque a família é aquilo. Então, assim, são muitas formas de manipulação, afastar das amizades. Então, quanto mais distante do convívio das pessoas que realmente conhecem aquela mulher, mais difícil vai ser ela se entender naquela situação de relação ou de violência, né?
10: O Fórum Brasileiro de Segurança Pública registrou 1.568 mulheres vítimas de feminicídio no ano de 2025. Analisando o feminicídio como resultado de um ciclo de violência, o que esses dados revelam sobre como a sociedade ainda enfrenta a violência contra a mulher e a violência doméstica?
7: A gente fica meio chocada, né? Porque mesmo com todos os avanços legais de também autonomia das mulheres, porque elas também começaram a se permitir trabalhar fora, ter seu próprio negócio, escolher não ter um relacionamento afetivo ou, enfim, um casamento, como poderia dizer. Mas a gente vê que esses números, eles têm crescido porque a violência realmente, ela tem sido uma reação a esses avanços, né? que é com esse aprofundamento do conservadorismo, porque para os homens é vantajoso se manter naquela posição de décadas atrás. Por quê? Porque ele dominava, mesmo que ele seja uma pessoa que na sociedade ele precisa cumprir uma hierarquia no trabalho, mas quando ele chegava em casa ou chega em casa, ele que manda na casa, entende? Na mulher, nos filhos. Então, para eles terem essa reação de que a mulher está mudando essa cultura, as mulheres estão mudando essa cultura a partir dos avanços das feministas, né, da luta feminista, de denunciar que isso é violência, que isso não é aceitável. A gente tem tido, né, esse aumento de feminicídio. Então, é o patriarcado reagindo, a misoginia se aprofundando, é também o resultado dessas políticas públicas, porque assim, antes da Maria da Penha, se dizia que a mulher foi assassinada, mas também não se vinculava que era pela questão de gênero, né? E o movimento feminista ele já vinha ali denunciando. Essa mulher foi morta porque ela era tratada como propriedade desse homem e é um feminicídio. E quando surgiu também a lei contra o feminicídio, a lei do feminicídio também era muito rechaçada, né? Porque dizia, não, só pode... É homicídio. Por que é que estão inventando feminicídio? Porque a gente precisa expor para a sociedade que isso acontece, porque foi uma mulher que era tratada como propriedade nessa sociedade.
9: Ariela, o levantamento do Fórum Brasileiro de Segurança Pública também confirmou que 148 mulheres vítimas de feminicídio no ano 2025 possuíam medida protetiva de urgência. Por que, mesmo com leis de proteção às mulheres, a violência prevalece?
7: Porque para esses homens, não sei se a palavra é essa, mas é como se fosse ele se orgulhar de ter cometido essa barbaridade como vingança. Tanto que a gente vê recente, né, com a questão do vicaricídio, que foi incluída, quando esse homem também ele comete o crime contra filhos ou pessoas próximas da vítima. Então, ele não está preocupado se ele vai passar alguns anos na cadeia. Para a gente é importante ter a lei que vai restringir a liberdade desse assassino, sim, mas ele, na conta dele, ele quer pagar esse preço por acabar com a vida daquela pessoa que não quer continuar uma relação com ele. Então, assim, para você ver como é o patriarcado. Esse homem, ele prefere perder a liberdade por uns anos, porque depois ele vai sair, mas também a mulher não vai ter mais, ela não vai estar mais no convívio. Ele causa o sofrimento na família toda, na mãe, nos pais, nos irmãos, enfim. Muitas famílias são destruídas, né, quando tem um caso de feminicídio. E então, essa conta, eles têm se fortalecido também por essa questão do machismo nesses grupos, na internet, na Deep Web, enfim. A gente sabe que ainda tem muito a se fazer para que se reduza realmente o feminicídio ou o transfeminicídio, né? Que a gente sabe que o Brasil é o país que mais mata mulheres trans no mundo e aqui em Pernambuco é o índice maior do país, né? Pelo menos em 2025 e há alguns anos.
10: Neste ano de 2026, o Supremo Tribunal Federal, STF, expandiu a aplicação da medida protetiva de urgência, ou seja, a vítima pode conseguir a medida protetiva mesmo sem ter relação doméstica ou familiar com o agressor. O que essa decisão representa para a forma como a sociedade e as instituições compreendem a violência contra mulheres?
7: Então, isso é algo que o movimento feminista também vinha batendo, porque a gente entende que não basta... quando acontece um estupro, por exemplo... Aquele homem nunca viu aquela mulher, mas aquela violência ela aconteceu porque era uma mulher, porque foi a partir dela ser uma mulher que ele foi lá e quis impor a dominação sexual dele, entende? Então, assim, a gente sabe que é muito importante, porque várias vezes quando tem a contagem, que a gente sabe que ainda tem alguns entraves institucionais nas secretarias de segurança, né, dos estados, muitos casos a gente sabia que a gente considerava feminicídio e não se contabilizava por essa questão, porque dizia, ah, não, é vizinho, era um colega de trabalho. Então, assim, a gente sabe que essa violência de gênero, ela não acontece só no âmbito familiar, afetivo.
10: Para encerrar, Arielle, como a gente pode buscar ajuda? Quem está sofrendo uma violência doméstica, como no caso, como pode buscar ajuda? E por que é importante registrar o boletim de ocorrência?
7: Então, a gente sabe que o 180, né, que é um número aí que também vem sendo divulgado há décadas, ele é um meio de se procurar ajuda. A gente sabe também que não precisa ser a própria mulher que está em situação de violência que faça esse contato ou que denuncie. Também pode ser pessoas que vivenciaram ou viram, né, que é aquela situação de violência. E hoje a gente está vendo que tem essa mudança, né, na visão da sociedade de entender que aquela violência ela não pode continuar, que ela vai ser denunciada independente de ter sido a vítima que está fragilizada, fazer essa denúncia, né? Então, o 180 é um canal, também tem Patrulha Maria da Lei Maria da Penha, mas, assim, nem todo lugar tem, porque a gente sabe que a rede ela não é igual em todas as cidades. Inclusive, aqui na região metropolitana, a gente acaba tendo um acesso maior do que os interiores, por exemplo, que muita cidade não tem nem delegacia, não tem atendimento qualificado e... com a redução do orçamento público, a gente sabe que isso vai ficando cada vez pior. A gente está vendo que tem um aumento na divulgação de como denunciar essas violências, mas que o orçamento público ele não acompanha essa rede, né, de estruturar a rede, as casas-abrigo, enfim.
9: Bom, chegamos ao fim da entrevista. Gostaria de agradecer a presença de Ariela da Silva. Estamos chegando ao final desse primeiro bloco. Vamos para um rápido intervalo, mas voltamos já já com o segundo bloco do que tem para hoje.
11: 10 horas e 40 minutos.
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15: Lucas Marafa, natural da comunidade do Curado, região norte de Jaboatão dos Guararapes. Ele que é poeta, marginal, produtor cultural e professor de sociologia.
16: A poesia que intitula esse livro é a poesia de volta, que é a última poesia do livro.
15: Pode citar um pouquinho?
16: Que eu fiz ela numa perspectiva, minha madrinha me disse uma vez, meu filho, a gente sempre tem a oportunidade de voltar para a encruzilhada. Então, ela quis dizer que a gente sempre tem a oportunidade de voltar e tentar novamente. Nada está perdido.
15: E assim, importante...
16: Aí eu peguei, fui e fiz essa parada. Recitando o verso, pode ser?
15: Pode.
16: É mais ou menos assim, ó. Eu me perdi em labirintos internos. Tentei fazer dos versos remédios o álcool de fuga dos meus infernos em busca dessa ilusão de cura. Bebê, tá longe de ser o melhor método. Eu me fudi. Foi sofrendo que descobri, e o pior foi achar que aquilo seria o melhor de mim. Não nego que vivi, senti ou sofri. Mas minha madrinha me disse que eu sempre tenho a oportunidade de voltar para a encruzilhada. E eu fui, vim, pensei que me achei, me perdi, fui, vim. Até que parei aqui, de volta.
15: Massa, né?
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6: Voltamos para o segundo bloco do Que Tem Para Hoje. Pelas ondas da Rádio Paulo Freire, eu sou Wilma Santos, residente em Comunicação Popular da Rádio Paulo Freire.
9: E eu sou Niele Caetano, estudante de jornalismo da UFPE. Na primeira parte do programa, conversamos sobre Agosto Lilás e combate à violência doméstica contra a mulher.
6: Nossa conversa foi com Ariela da Silva, socióloga e militante feminista do Fórum de Mulheres de Pernambuco. Se você perdeu a entrevista, ela ficará gravada no YouTube da Rádio Paulo Freire e poderá ser acessada facilmente. Você pode acompanhar as ações do Fórum pelo @forodemulheres.pe. Repetindo, @forodemulheres.pe.
9: Para denunciar casos de violência doméstica, ligue 180, Central de Atendimento à Mulher. A ligação para a central é gratuita e funciona 24 horas por dia, os 7 dias da semana. Você também pode denunciar casos de violência contra a mulher ligando 190 e falando diretamente com a Polícia Militar.
6: Outra alternativa para denunciar casos de violência doméstica é o aplicativo móvel SOS Maria da Penha. O app é gerido por governos estaduais ou prefeituras municipais. Ele possui um botão de emergência que aciona as autoridades locais, como a Polícia Militar, além de mandar um aviso para os seus contatos de emergência.
9: Você pode baixar o aplicativo gratuitamente pelo Android ou iOS. 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
9: O empreendedorismo pode ser mais do que uma fonte de renda para muitas mulheres negras. Ele também é uma forma de afirmar a identidade, preservar memórias e construir pertencimento. Na reportagem especial produzida por Maria Clara Fernandes, você vai conhecer histórias de quem transformou cultura e ancestralidade em sustento e futuro. Vamos ouvir?
20: Muitas mulheres negras encontram no empreendedorismo uma forma de gerar renda e conquistar autonomia. Em alguns casos, o negócio vai além da sobrevivência. Para elas, empreender também é uma forma de afirmar identidade, preservar memórias e construir futuros possíveis. Em Pernambuco, histórias diferentes se encontram em um mesmo ponto: transformar cultura em sustento, sem abrir mão das próprias raízes.
21: Há 10 anos atrás eu tinha feito minha primeira transição capilar. E aí eu usava muito turbante, porque eu não sabia lidar com meu cabelo ainda, né? Meu cabelo crespo, aquela coisa toda. Fazia muitos anos que eu alisava. E aí eu acho que nessa descoberta, enquanto mulher negra, tudo isso foi algo que começou a me buscar, a me pulsionar, né? A me reconhecer também, inclusive no cabelo, né?
20: Foi nesse processo de reencontro com a própria identidade que nasceu a Zarina Moda Afro. A marca criada por Jéssica Zarina une moda, ancestralidade e representatividade negra. Diretamente da comunidade do Xambá, em Olinda, a empreendedora transformou o processo de autorreconhecimento em negócio e expressão cultural.
21: Eu comecei a ver que tinha outras pessoas também, outras pessoas negras, que também queriam se vestir com a sua identidade, se reconhecer, né, auto-se reconhecer nesse movimento. Depois de um tempo, acho que de adolescente já para adulto, nessa minha transição também, inclusive, de quanto mulher negra e tal, foi quando eu adentrei mesmo no terreiro. Então, meu orixá é Oxum, né, e o nome da Zarina, ela também vem desse pertencimento, porque o nome Zarina é um nome também de origem africana, que tem um significado mulher de ouro.

0: Na zona oeste de Recife, uma trajetória parecida também levou Trícia Paula a criar a joalheria Escama Fina. A marca produz joias autorais inspiradas na cultura negra, periférica e no universo do hip hop.
1: Eu comecei em 2019, né, especificamente a Escama Fina, mas eu acho que não foi só entendendo que aquilo poderia virar uma marca, mas foi também um processo contrário, de entender que uma marca poderia comunicar aquilo tudo também. Entendeu? Porque a gente costuma ver talvez um negócio só como um negócio, mas um negócio ele também pode ser, tá inserido aí no contexto cultural e comunicar, né, outras coisas assim.
0: Em comum, as duas empreendedoras enxergam seus negócios como extensões da própria história.
1: O empreender na prática, assim, pra gente, acho que vai... É uma extensão nossa mesmo, extensão da nossa vida, assim. É, dependendo de qual for a área que você empreende, tem muito a ver com a sua identidade.
2: É a gente se expressar, mas também a gente trazer a nossa identidade, o que a gente se reconhece, o que a gente entende, que aquilo ali faz parte de mim, né? E faz parte de um povo também, né? A gente quer comunicar isso também, né? Dizer assim, não, essa história é minha, mas essa história também tem a ver com a minha ancestralidade, tem a ver com a minha comunidade, né? Tem a ver com o que eu acredito.
1: As joias comunicam tudo, assim, inclusive culturas. São capazes de comunicar culturas, comportamentos, passagem de tempo. Acho que a gente consegue observar, inclusive, a passagem de tempo também através das joias e do estilo de usar as joias, de se adornar em vários povos e várias culturas, assim. E acho que é isso, especialmente no hip-hop, inclusive, e em outros movimentos, assim, mais periféricos. As joias comunicam o próprio movimento, assim, a própria manifestação cultural que acontece ali.
0: Para Jéssica, a moda nunca foi apenas sobre roupas. Com o tempo, ela também se tornou uma ferramenta de troca, aprendizado e fortalecimento da cultura negra. Por meio do projeto Moda Preta Autoral em Conexão Ancestral, mais de 250 pessoas já participaram de ações de formação em moda e empreendedorismo.
2: O que é que eu, dentro da minha marca, posso estar retornando para a minha comunidade, retornando para o meu terreiro, retornando para os meus. Então, o projeto ele nasce. E é um projeto que, no início, era trazer mesmo a história do povo negro, né, dentro da moda. Porque quando a gente fala de moda, a gente vai estudar moda, a gente não tem essas referências, não temos essas referências. Aí, que história da moda é essa? Que eu não me vejo, que eu não vejo meu corpo, não vejo minha história, não vejo os meus pares. Então, a gente continuou, permaneceu, foi vendo de que forma a gente poderia continuar alimentando, né, esse projeto para manter ele vivo. Quando saiu essa Léo de Blanc, fizemos a inscrição, aí depois colocou no Fucultura. Aí foi aprovado também. Que a gente conseguiu ir para Salvador, conseguiu ir para Fortaleza, para São Paulo. É um projeto que continua, né, se movimentando sempre, trazendo essa força do afroempreendedorismo, né? Desse resgate da ancestralidade e desse poder mesmo da ferramenta da moda.
1: Tudo que a gente produz faz há tanto tempo pode se tornar um edital cultural, por exemplo, um projeto cultural, como você pode talvez tentar contato com outras empresas e marcas maiores e conseguir algum tipo de apoio.
0: Apesar do potencial dessas iniciativas, o acesso às oportunidades ainda é desigual. Para Homero Galdino, especialista em gestão empresarial do Sebrae Pernambuco, muitas mulheres negras sequer conseguem acessar editais e políticas de incentivo pela falta de informação ou pela burocracia dos processos.
3: Tem muito edital aí e essas mulheres não sabem. Edital que dá dinheiro, 50 mil por pessoa. Mas essas mulheres não sabem. O que acontece? Aí a política pública diz assim, não, mas não teve gente interessada. Como é que vai ter gente interessada? Se essa pessoa não tem noção do canal que ela procura. Ela não tem noção do qual é o meio. Não tem uma central de editais. Ela não tem essa ciência. Então a gente também acaba trabalhando também para poder fortalecer e dizer, ó, olha, novembro vai ter um crédito da mulher negra. Então se inscreve lá, é importante. Participa lá, vem cá que a gente vai estar contigo. Então a gente acaba desburocratizando esse acesso dela. Mas infelizmente, boa parte das instituições ainda não entendeu como falar.
0: Na prática, essas dificuldades aparecem todos os dias. O acesso ao crédito continua limitado, a rede de apoio nem sempre existe e muitos trabalhos ligados à cultura e estética negra ainda são desvalorizados. No centro do Recife, Maria Helena Mota comanda o próprio estúdio de tranças. O trabalho garante o sustento, mas também expõe as dificuldades enfrentadas por quem vive do próprio negócio.
2: As tranças me dão o meu sustento. O que eu como, o que eu visto, para onde eu saio. Eu trabalho para sobreviver, para pagar meu aluguel e meu cartão. Porque realmente não dá. A vida da transista não é fácil.
0: De acordo com os dados apresentados,

0: microempreendedor individual, em muitos momentos, a maior parte do tempo, a gente constrói as coisas sozinho. Mas para fazer muitas coisas acontecerem, a gente precisa de muitas outras pessoas. Eu não acho que seja tão solitário assim se você conseguir construir aquela rede, sabe? E ser justo com as pessoas também.
1: Ter o projeto Moda Preta é uma vitória, ter a Zarina é uma vitória, né? É uma conquista minha também. Conquista de várias outras pessoas pretas, né? Que passaram por aqui também, que fazem essa produção acontecer, que acreditam também, né? A gente primeiro se acreditar na gente e aqueles que acreditam também, porque a gente não vai alugar nenhum sol. Por isso que a gente fala de um quilombo, porque a gente trazendo isso como quilombo é algo que tá ali, todo mundo se ajudando. Ó, tu tá precisando de quê? O que é que tu quer? O que é que a gente pode fazer? Me fortalece aqui, que eu te fortaleço aqui, a gente vai. E aí a gente cresce, né? O nome cresce, as pessoas crescem, né? E a gente consegue também economicamente sobreviver também.
2: Entre roupas, joias, tranças e projetos culturais, essas mulheres mostram que empreender também é um ato de pertencimento. É uma forma de honrar o passado, sustentar o presente e imaginar novos futuros.
1: O que eu quero deixar, né, é deixar a marca do pertencimento, do que eu posso, eu consigo, a marca de que a gente pode sonhar, porque por muito tempo nossos ancestrais não puderam sonhar e a gente está aqui para sonhar e realizar também, concretizar. E a gente sabe que depois disso a gente não vai voltar para trás, né? Como uma Saquia fala, a África nunca vai ficar para trás, a África sempre avança. E a gente tá aqui para isso mesmo, para avançar.
2: Reportagem produzida por Maria Clara Fernandes para a Rádio Paulo Freire.
3: E assim chegamos ao final de mais um programa. Essa edição do Que Tem Pra Hoje foi produzida e apresentada por mim, Aniele Caetano, estudante de jornalismo da UFPE.
4: E por mim, Wilma Santos, residente em comunicação popular da Rádio Paulo Freire.
3: Na operação de áudio, Gabriela Paz. No stream do YouTube, Maria Clara Fernandes. Sobre a supervisão do técnico da Rádio Paulo Freire, Igor Cabral.
4: Agradecemos a audiência e até o próximo programa.
5: Dez horas e 56 minutos.
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8: Tudo bem, Abel? 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
3: Olá, ouvinte da Rádio Universitária 99.9 FM, da Rádio Paulo Freire, e você que nos acompanha pelas plataformas digitais. Estamos começando o programa Fora da Curva. Eu sou Maria Eduarda Rocha, jornalista e professora do Departamento de Sociologia da UFPE. Foi dada a largada para a campanha eleitoral e as mulheres são um fator decisivo. Embora representem mais da metade do eleitorado, esse peso não se traduz em candidaturas femininas. As mulheres ficaram de fora das principais chapas presidenciais e as candidatas aos governos estaduais aparecem menos competitivas do que nas eleições passadas. A governadora de Pernambuco, Raquel Lira, candidata à reeleição, é uma das exceções. A questão central, no entanto, é quais são os projetos políticos comprometidos com a igualdade de gênero. Por isso, o Fora da Curva pergunta: quais as eleitoras e as candidaturas que estão do lado das mulheres? Para conversar sobre isso, convidamos Carmen Silva, educadora do SOS Corpo, Instituto Feminista para a Democracia, e doutora em Sociologia pela Universidade Federal de Pernambuco. Seja muito bem-vinda, Carmen. Sempre bom ter você por aqui.
4: Olá, Eduarda. Olá, ouvintes da Rádio Paulo Freire, da Rádio Universidade. É sempre um prazer participar com vocês.
3: Também recebemos Ingrid Farias, integrante da Coalizão Negra por Direitos. Ingrid atua há mais de 17 anos na promoção dos direitos humanos, da democracia, da justiça racial e dos direitos das mulheres. Seja muito bem-vinda, Ingrid. Muito obrigada pela presença.
5: Ah, muito obrigada. Bom dia para todo mundo que está escutando a gente. O prazer estar aqui dividindo esse espaço com Carmen e compartilhando essa manhã com vocês.
3: Eu lembro a você, ouvinte, que o Fora da Curva também é transmitido ao vivo pelo canal no YouTube da Rádio Universitária Paulo Freire. Por lá você pode enviar perguntas e comentários. Como eu falei no início, o foco do programa de hoje são as mulheres, que representam mais da metade do eleitorado. E eu gostaria de começar nossa conversa pensando sobre como votam as mulheres. Vamos lá. Uma pesquisa Nexus BTG Pactual, divulgada na segunda-feira, 17 de agosto, mostra uma certa estabilidade na disputa entre os dois principais candidatos à presidência da República. No geral, Lula segue mantendo sua vantagem sobre Flávio Bolsonaro, com 41% das intenções de voto, contra 36% de Flávio Bolsonaro. Quando a gente olha para a intenção de voto entre as mulheres, a vantagem de Lula se amplia. Ele tem 46% contra 32% de Flávio Bolsonaro. Então, a primeira coisa que eu queria trazer para vocês é: existe uma diferença importante em como homens e mulheres votam? Quem gostaria de começar?
5: Deixa para cá, né?
4: Posso começar, sim, com o maior prazer. Eu acho que as pesquisas nas últimas eleições têm demonstrado isso de várias maneiras. Sim, existe uma diferença entre como as mulheres votam e como os homens votam. E eu acho que isso se deve a fatos bem concretos da nossa história recente. As mulheres votam mais à esquerda, ou seja, mais voltadas para candidaturas que tenham preocupações com problemas sociais, que façam políticas voltadas para o enfrentamento das condições de vida, porque as mulheres, nós somos responsabilizadas socialmente pelo cuidado, né? Pelo trabalho doméstico, por garantir a vida nas nossas residências, nas nossas comunidades. Especialmente nós mulheres somos responsabilizadas por esse tipo de atuação que garante a subsistência das pessoas, nas comunidades especialmente. Então, o que está acontecendo?
3: Pode falar.
4: Deu aqui um probleminha no microfone, mas já está tudo certo. Então, nós mulheres, especialmente as mulheres negras, estamos na base da pirâmide social, assim, enfrentando os problemas de transporte, de moradia, de saúde, de educação. E aí a gente olha para os governos, vê os candidatos que estão mais focados nisso, e são os candidatos mais de esquerda. Então, por isso, o eleitorado vem se voltando, o eleitorado feminino, para votar mais à esquerda. Por outro lado, os candidatos mais à direita são aqueles candidatos que defendem a violência contra as mulheres, que ameaçam as mulheres, que dizem que vão estuprar uma mulher e só não estupram porque ela é feia. Alguns, inclusive, em programas de televisão já disseram que tinham estuprado uma mãe de santo. Então, isso coloca... As mulheres não estão assim à toa na vida, né? As mulheres veem, assistem, pesquisam, olham para essas coisas e sentem no seu cotidiano essas dificuldades. E as pesquisas vêm demonstrando que a maioria do eleitorado feminino vem elegendo e votando, se preocupando com isso e elegendo candidatos mais à esquerda. Ou seja, aqueles candidatos que têm compromisso com a mudança das condições de vida.
3: Isso não só no Brasil, né? Isso é uma tendência mais global. Você gostaria de comentar, Ingrid?
5: Claro. Acho que Carmen traz um panorama que é fundamental, né? Assim, as mulheres, talvez não, né? As pesquisas que estão saindo em contexto das eleições são pesquisas muito importantes porque estão olhando para esse momento agora eleitoral que a gente está vivendo, né? Mas a gente vive também um processo de constituição da política para a vida dessas pessoas, né? Então, no ano passado, a Fundação Frederick Herbert lançou uma pesquisa que era como é que votam, né? Quem é que vota na extrema-direita, assim? E a pesquisa aponta que, por exemplo, as mulheres nordestinas são um dos públicos que menos vota nesses contextos, né? E nesses candidatos que estão defendendo um projeto de extrema-direita, defendendo um projeto de ataque à vida das pessoas, ataque à vida das mulheres, das pessoas negras, né? E tal. Então, quando a gente olha essa pesquisa, né? E a gente vê que as mulheres têm um posicionamento que é de votar contra esse tipo de projeto, né? A gente percebe que as mulheres, na verdade, fazem isso a partir do que Carmen provoca, né? Que é o lugar que a gente ocupa na sociedade, né? Então, a gente está o tempo inteiro refletindo a vida, a gente está o tempo inteiro refletindo as questões do dia a dia, a gente está o tempo inteiro preocupada, né? Seja da economia, da gente poder lidar com as questões econômicas dentro da casa, até as questões de trabalho, né? Então, e por isso passa a creche, né? Que a gente precisa deixar a nossa criança, de tal, é o horário, né? É o transporte público que precisa ser garantido para que a gente possa ter segurança, para poder nossos filhos irem e voltar. Então, as mulheres entendem que isso é política, que isso traz o centro da política e, por causa disso, nos últimos anos, vem se colocando num voto que é cada vez mais próximo a um projeto, que é um projeto que ainda não deu conta, inclusive, da agenda e da vida e dos direitos que as mulheres estão reivindicando na sociedade, né? Que são direitos colocados, inclusive, não só para as mulheres, né? As mulheres têm um projeto hoje na sociedade, as mulheres negras, né? A comunidade negra tem um projeto na sociedade que é um projeto para todo mundo, né? Então, acho que olhar para isso, né, como essa grande capacidade de poder votar bem, mas, na verdade, porque representa o cotidiano da vida de cada pessoa é o que faz a gente estar podendo, né, ver esses dados aí agora para essa eleição.
3: E acho que é importante a gente pontuar que não se trata de defender privilégio para as mulheres, né? Isso que você falou, Ingrid, é muito importante. Carmen também tratou do mesmo tema ao falar da defesa das condições de vida mesmo, né? É como as mulheres são responsáveis pelo cuidado da família, de todo mundo, são responsabilizadas culturalmente, socialmente por isso, né? O que está em pauta para elas é o bem-estar da coletividade, né?
4: É claro que isso é injusto. Que nós, mulheres, sejamos responsabilizadas por isso, pelo cuidado das famílias, das comunidades, isso é injusto. Todas as pessoas adultas deveriam ser responsabilizadas por cuidado com a criança. Então, não é que isso seja o que a gente quer, mas é o que está dado. Então, nós, do movimento feminista, há muito tempo tentamos desconstruir essa ideia. Porém, essa ideia faz com que a gente assuma uma preocupação a mais na hora da eleição, e que é votar certo para votar em quem, mesmo sem ter resolvido os nossos problemas, mas se comprometa com algumas melhorias nas condições de vida, né?
6: Sim. Então, se a comida está cara, quem vai primeiro sentir isso dentro, porque é muito responsável pela gestão do orçamento doméstico, vai ser a mulher, né? Se o posto de saúde não está oferecendo um bom atendimento, quem vai levar a criança para ser atendida, ou a pessoa idosa para ser atendida, frequentemente, são as mulheres, né? Então, para as mulheres, essas políticas públicas, elas são vitais, né?
4: É, exatamente, elas são vitais, e elas são vitais para a população em geral. É como o Ingrid disse, nós, feministas, nós temos um projeto para a sociedade como um todo. Elaboramos esse projeto a partir da vida cotidiana, a partir da vida das mulheres. E por isso a gente denuncia que é injusto o lugar que as mulheres ocupam na sociedade. De ter menos valor, de ter menos poder e, ao mesmo tempo, se sobrecarregar com o trabalho doméstico, com o trabalho reprodutivo e garantir a vida cotidiana. Então, é isso que faz com que a gente tenha também uma visão de mundo. Hoje está crescendo, porque na medida que o movimento feminista cresce, o movimento feminista consegue colocar essa visão, essa discussão mais ampla para um número muito maior de mulheres, né? Que extrapola, inclusive, as próprias mulheres que estão organizadas lutando por direitos. Muitas outras mulheres que nem participam, assim, da luta, do movimento no cotidiano, mas elas percebem que tem alguém que está lutando, né, e apoiam essas causas e percebem que tem candidaturas que se colocam nessa posição, né, de apoiar estas causas.
6: Isso é histórico, né? Se a gente lembrar, por exemplo, Ele Não, que foi o primeiro movimento de tentativa de barrar a ascensão da extrema-direita no Brasil, um movimento de mulheres, né? Então, isso é uma questão importante a gente entender, que não é de agora, não é essa candidatura, não são essas eleições, né?
5: Nossa, e esse é o discurso histórico, né? Que é o discurso, não, precisamos nessa eleição garantir mais uma vez esse projeto para que a gente possa mais uma vez entrar em negociação com um campo que negocia com a gente, porque o que está em pauta hoje é um campo que negocia com a gente para que a gente possa avançar minimamente, ou um campo que não negocia, que está travado e, além de não negociar, nos ataca, né? E acho que Carmen traz uma questão que é muito importante, e você também comentar algo que para mim é fundamental, que é como os feminismos contribuíram e têm contribuído para que questões que são historicamente vistas como natural, como comuns, sejam vistas como algo que perpassa e intersecciona, né? Ultrapassa a vida de cada pessoa, né? Então, hoje tem um plano nacional de cuidado sendo debatido. Quem 20, 30 anos atrás ia estar imaginando que a gente ia estar colocando no centro, não só no debate do Brasil, mas da própria América Latina, né? Acho que quando você faz o debate, por exemplo, do Ele Não, que fala sobre um dos levantes que as mulheres fizeram aqui no Brasil, mas a gente teve o Fora Temer, a gente teve os atos de defesa pela democracia, a gente teve várias manifestações, várias mobilizações que sempre são a maior parte lideradas por mulheres, né? E, mais uma vez, a liderança dessas mulheres também fica invisibilizada no contexto da própria disputa do nosso próprio campo, né? Que é um campo mais progressista, que é um campo mais comprometido com a nossa agenda. Então, acho que é muito bonito o que o feminismo fez por nós, né? O que o feminismo negro faz pela gente, que é colocar a vida, né? Colocar as questões que ultrapassam e que interseccionam a nossa vida como sendo centrais para toda a sociedade, assim. Então, acho que fazer o debate, por exemplo, do Plano Nacional de Cuidados, mas da Política Nacional de Cuidados e do projeto de cuidados com a sociedade é o que o feminismo tem aportado, assim como tem aportado historicamente, porque venhamos e convenhamos, assim, se a extrema-direita cresceu nos últimos tempos é porque a gente também vem crescendo, né? Vem se mobilizando, vem se organizando, claro, sendo muito atacados porque a luta é grande e é difícil. Mas é um reflexo nosso, né? A primavera feminista, o Ele Não, o Nenhum na Menos na América Latina, todos esses movimentos mostram o reflexo e a potência, né? Da nossa liderança e da nossa potencial de transformação também, né? De fazer ruptura, inclusive com esse projeto, que é um projeto que quer negociar com a gente, não quer colocar a gente como sendo protagonistas também dessa mudança, né?
6: Eu fico pensando, assim, no peso, né? A gente tem aqui dados do TSE, né, que divulgou recentemente o perfil do candidato médio, do eleitor médio nessas eleições. O candidato médio é homem, branco, com ensino superior. O eleitor médio é, na verdade, uma eleitora, né, já que quase 53% do eleitorado é composto por mulheres. E essa eleitora média é mulher, parda com ensino médio. É, existe uma discrepância muito grande, né, entre as candidaturas que são predominantemente masculinas. A gente vê, por exemplo, que nas eleições presidenciais a gente não tem a presença de mulheres em nenhuma chapa mais competitiva, né? Mesmo nos governos estaduais também, a gente tem o mesmo número, né? 32 mulheres, é praticamente o mesmo número do que em 2022, 32 mulheres compondo chapas de candidatura aos governos estaduais, contra 34, número de referente a 2022, mas nesse ano essas candidaturas são bem menos competitivas. Então, como é que a gente explica essa discrepância, né? Entre essa eleitora média, nós que somos 53% do eleitorado, praticamente 53% do eleitorado, e ao mesmo tempo não temos as mesmas chances de concorrer aos cargos políticos, né?
5: Eu arriscaria que a explicação está de que quem faz, rege, né, e vem alterando a seu próprio bel prazer a política e o sistema político brasileiro são esses homens brancos que historicamente herdaram de suas famílias essa trajetória e essa herança política, né? Então, é muito difícil, assim, né? Infelizmente, a gente não tem uma candidatura competitiva à presidência da República, mas a gente tem uma candidatura de uma mulher negra que está candidata a disputando a presidência da República. Claro que é isso, né? A gente está fazendo aqui um debate sobre esse momento político, sobre uma disputa de um projeto que está acirrado e que está em risco a nossa vida, está em risco a vida da gente mesmo, né? Então a gente está falando de um Brasil do feminicídio, a gente está falando do Brasil que mais mata a juventude negra, né? A gente está falando desse Brasil que é o Brasil que está em risco, né? Então, se essas pessoas, né, se esses homens que historicamente herdaram da política, herdaram inclusive do sistema colonial brasileiro, do sistema escravagista brasileiro, né, herdaram esse poder, herdaram essa possibilidade de cuidar e de manipular, né, o sistema político ao seu bel prazer, porque é isso, assim, o pacote da anistia com os partidos aí das últimas eleições, é isso, é mais uma vez esses homens articulando para que eles não sejam prejudicados e que o sistema político mais uma vez reflita os seus próprios interesses. Então, enquanto essas pessoas estiverem, né, com maior presença, e aí não só presença no próprio sistema político, né? A gente está falando aqui de que a gente precisa de uma ministra negra no STF, a gente está falando aqui que a gente precisa que as outras casas legislativas, as outras casas do Brasil também estejam presentes, né, tenham a presença dessas mulheres, dessas pessoas comprometidas com a nossa agenda. Então, é muito difícil, assim, ver que o sistema político brasileiro é um sistema que foi criado e que é mantido para fazer com que essas pessoas permaneçam e se perpetuem no poder, né? E fazer com que, inclusive, mulheres negras, mulheres que estão aí na política, que têm um compromisso histórico, sejam cada vez mais afuniladas, assim, colocadas contra a parede, para não fazer mais política, né? Porque é isso, o sistema político brasileiro muitas vezes incentiva com que essas mulheres não façam mais política, não permaneçam na política, né? Então, tem aí a plataforma dos movimentos sociais, né, pela reforma do sistema político, que está aí há muitos anos fazendo esse debate, e acho que é muito importante a gente colocar também que os movimentos, né, a sociedade civil, as mulheres têm um projeto também sobre o sistema político brasileiro. A gente está aí com uma proposta para poder ser apresentada, e acho que a gente precisa, mais uma vez, com que esse campo, em vez de negociar com a gente, possa nos ouvir no mesmo tete, né? Assim, eu fico impressionada como, dentro de um contexto de negociação nacional, eleitoral, as mulheres, o movimento feminista, não é chamado às mesas de poder para poder fazer negociações e debater sobre como é que a gente influencia o Brasil, porque esse voto, essa mulher aí, ela é influenciada também pelo movimento feminista, né? Que conseguiu avançar, conseguiu dizer que a gente pode, né, andar sem sutiã, que a gente pode ter direito a fazer o que a gente quiser com o nosso corpo. Então, é esse o movimento também, né, que foi colocado aí, que tem influenciado que essas mulheres sejam as grandes também salvadoras do nosso país.
4: Eu acho que isso é muito importante, porque, veja, essa eleitora média que você trouxe nessa pesquisa, Eduarda, que é uma mulher parda, portanto, para nós, uma mulher negra, né? Porque pardos e pretos, pela nossa, não só regra pública do IBGE, porque essa regra foi uma conquista do movimento negro, nós consideramos como população negra. E é de ensino médio, quer dizer, não teve acesso à universidade. Se fosse pegar o nível salarial, aí também daria uma para a gente discutir. Essa eleitora média é também a gente pode ler como a posição majoritária da população brasileira, né? E o candidato médio, sendo homem branco, de nível, com nível de ensino superior e sendo possivelmente com uma condição de renda melhor, né? e possivelmente mais velho, porque isso não foi colocado na pesquisa, mas a gente sabe, isso faz parte de uma pequena minoria que controla o poder no país. E aí é o poder, do ponto de vista dos três poderes da República, executivo, legislativo e judiciário, mas também é o poder econômico e também é o poder da mídia, né? Então, isso é uma coisa muito importante para a gente ver como é importante a gente entender esse sistema político de uma forma mais ampla. Ingrid trouxe a discussão que a gente faz na plataforma, que é uma articulação de movimentos sociais por outro sistema político que defende a democracia. É muito importante a gente ver que o poder se concentra numa minoria de pessoas ricas. Essas pessoas são do sexo masculino, essas pessoas são brancas, essas pessoas são proprietários de grandes conglomerados de empresa. E essas pessoas estão em todos os poderes, das três, da República, Legislativo, Executivo e Judiciário, mas também no poder econômico, né? Especialmente financeiro, do grande negócio agrícola, pecuário, das grandes mineradoras e também no poder dos grandes meios de comunicação. E, por isso, eles têm a condição de estar influenciando e estar fazendo a cabeça, né? Como a gente diz, desta eleitora média. Além disso, esse poder, com a extrema-direita no Brasil, com esse crescimento todo, conseguiu se articular muito com setores de igrejas evangélicas e católicas que são fundamentalistas. O que é fundamentalista? Fundamentalista não é aquela pessoa de igreja que quer que os fundamentos da sua fé sejam fortes e acredita neles. Não é isso. Isso é uma coisa importante para quem tem fé. Fundamentalismo é quem quer que as regras da sua igreja, da sua fé, sejam predominantes sobre o Estado, sobre a Constituição. Ou seja, aquilo que ela acredita valha para todo mundo, mesmo quem não acredita na sua mesma fé. Isso é que é o fundamentalismo. E a gente está vendo que esses grupos de poder, esse que está representado aí nessa pesquisa, esse candidato médio, é muito aliado com esses setores fundamentalistas das igrejas. Então, isso vai penetrando nos bairros, né, no interior, e isso vai, muitas vezes, se aliando com o crime organizado e vai gerando um grande poder, que é o poder de uma minoria. E isso se expressa no momento eleitoral. Então, a gente tem que olhar para isso quando vai decidir em quem votar.
6: Sim.
4: Essa eleitora média aí, tal, ela tem que olhar para quem é que está por trás dessa candidatura. E não só a simpatia, a gente diz, né, lá no SOS Corpo, a gente está dizendo assim, olha, não acredite em lobo em pele de cordeiro, né?
6: Ainda mais em lobo, que já se apresenta na roupagem de lobo, né?
4: Mas essa roupagem de lobo, muitas vezes, é para nós que estamos olhando a partir de um óculos, né?
6: Sim.
4: Crítico, porque lá no bairro, dentro da igreja, dentro do grupo de zap, que você recebe a mensagem, lá é tudo cordeirinho. Então, a gente tem que ficar muito ligada nessas coisas.
6: Há alguns analistas, né, da religião no Brasil, dessa relação entre religião e política no Brasil, têm falado de um certo cansaço, né? Existem muitos fiéis que estão, e sobretudo mulheres, né, fiéis, que estão cansadas de verem sua fé sendo instrumentalizada por candidaturas. Essa semana a gente viu circular nas redes sociais uma imagem bastante animadora, eu não sei se vocês chegaram a ver, de uma igreja em que, no momento em que um candidato foi falar no púlpito, né, muitas pessoas se levantaram e foram embora. E essas pessoas eram mulheres. Dá para ver da imagem que essas pessoas eram majoritariamente mulheres, né? Então, eu acho que a gente também tem que apostar no limite dessa instrumentalização. instrumentalização da fé, né?
4: Com certeza.
6: Depois de já várias eleições, esse público é um público que também está cansado de ver os seus valores e a sua fé sendo mobilizados, às vezes, para projetos políticos que são completamente antagônicos aos seus interesses, né?
4: Inclusive antagônicos, muitas vezes, até às suas crenças. Você acredita no amor de Deus e aí um candidato que prega o ódio vai fazer discurso no púlpito da sua igreja? Quer dizer, as mulheres percebem isso, porque as mulheres seguem tendo essa vida cotidiana de que eu e Ingrid falava que elas continuam sendo responsabilizadas pelos cuidados, elas continuam sofrendo violência, elas continuam não podendo decidir se querem ou não ter relação sexual, elas continuam vivendo todos esses problemas. E se ela vai para uma igreja que diz para ela, mas aceite, porque ele é seu marido, aceite, porque a vida é assim, e depois quer te impor um candidato, as mulheres percebem. Então, aquela imagem é muito significativa, porque as mulheres percebem. E também porque tem muita gente boa dentro das igrejas. Muito evangélico, católico, pessoas pentecostais, de esquerda, trabalhando dentro das igrejas para abrir os censos, né? Para que as pessoas percebam que estão sendo enganadas. E muita gente está cansada disso.
5: É muito interessante, né? Eu estava pensando aqui que minha avó e todas as avós do mundo falavam, né? Que enquanto você ia com o milho lá, eu já estava voltando com o fubá, né? Pronto. Então, acho que quando a gente ouve falar, por exemplo, dessa reação dessas mulheres, né? Dessas comunidades de fé, na verdade, também, né? Ao contexto da instrumentalização para a política, né? Porque a gente vê também isso em outras comunidades de fé, né? Acho que é muito mais presente, né? Nas comunidades pentecostais, né? Das comunidades evangélicas e tal, mas também é presente em outros espaços, né? E é muito interessante ver também que esse uso, né? Essa instrumentalização também possibilitou nesses últimos anos, né? Especialmente de 2018 para cá, né, com a ruptura que a gente teve e tal, o processo de organização também dessas mulheres dentro dessas comunidades de fé, né? Então, hoje a gente vê redes de mulheres negras evangélicas, a gente vê o movimento negro evangélico, né? O movimento negro evangélico, inclusive, esse mês estava fazendo uma campanha nas igrejas sobre violência contra as mulheres usando o santinho, aquele santinho que a gente distribui no sinal, aquele santinho que a gente faz a pregação, né, que a gente vai fazer a missão e tal, que é isso, assim, as mulheres, a gente acredita no amor, a gente quer viver bem, né, a gente acredita no bem viver, assim, a Marcha das Mulheres Negras ano passado foi pras ruas, né, a gente levou quase mais de 50 mil mulheres nas ruas ali, e quando a gente olha pra Marcha das Mulheres, a gente vê que na verdade as mulheres todas foram pras ruas porque elas querem viver bem, assim, a gente quer viver bem, a gente quer acordar e o menino poder ir pra escola e ter comida dentro de casa, né, e ter a mistura e ter a comida e depois a gente poder assistir a novela em paz e o menino poder brincar na rua e a rua não ser um problema. Então, essa preocupação com viver bem é uma preocupação que é muito genuína na vida das mulheres que estão o tempo inteiro gestando, né, cuidando e tal. Fiquei pensando na experiência de Teresa de Benguela, né, uma das grandes lideranças, assim, dos maiores quilombos que a gente teve e na forma como o quilombo também vê esse processo de organização, assim, né, porque no quilombo a organização não é só hierárquica, né. A organização ela é do processo também de como você acumula para aquele lugar, como você acumula para a sociedade, né? E acho que as mulheres, quando minha avó falava, né? Quando você vem com o milho, o fubá já estava pronto. Quando a gente vê esse tipo de movimentação, né? Como a gente viu em 2018, o que a gente faz é se organizar. Se organizar e dizer, ó, vou levantar aqui, vou me embora, porque eu vim aqui foi para poder falar do amor de Deus. Eu não vim aqui para poder ficar escutando esse discurso de ódio e tal. Então, é muito legal, né? Muito bonito ver que é uma formação crítica das mulheres, né? Que, inclusive, pra assim, a galera fica falando, ah, porque o Nordeste vota bem. Ou o Nordeste vota mal, né? Que o conservador gosta de dizer que a gente vota mal, não sei o quê. Né? Mas, quando a gente para pra olhar o Nordeste e vota bem, o Nordeste não vota bem por acaso, né? Se a gente pega o livro da Lélia Gonzalez sobre festas populares, a gente vê a Lélia dizendo que as nossas festas populares, as nossas tradições culturais, elas contribuíram pra formação e identidade nacional. Então, o carnaval contribui pra identidade nacional, o maracatu, nação, contribui para a identidade nacional, o frevo contribui. Então, tem uma contribuição que é política, que é isso, que é relegada, né, em outros lugares, em outras regiões do Brasil, mas que para nós é muito central. E acho que a gente, que é mulher, né, vê muito, assim, consegue ver muito, assim, essa transformação. Por isso que, para mim, ter, por exemplo, uma mulher que está aí, né, uma mulher negra candidata à presidência do Brasil, também a gente está imaginando o futuro. Eu estou imaginando o futuro que na próxima eleição eu tenha condições de votar numa mulher negra presidenta do Brasil, né? Então, se não for a gente que for imaginar esse futuro, não vai ter mais ninguém para imaginar. E a gente imaginou lá atrás que o carnaval era uma festa para todo mundo e veio um monte monte de gente disse que não podia, não sei o que, e hoje o carnaval é a maior festa do mundo, né? Então, é disso que a gente tá falando, assim, dessa radical imaginação que só a gente consegue fazer também.
6: Você que chegou agora, nós estamos conversando hoje no Fora da Curva sobre o peso do voto feminino nessas eleições, pensando em que medida os projetos políticos das candidaturas estaduais e federais estão comprometidos com a igualdade de gênero e os direitos das mulheres. Participam da conversa Carmen Silva, educadora do SOS Corpo, Instituto Feminista para a Democracia, e Ingrid Farias, integrante da Coalizão Negra por Direitos. Mas, com tanto peso, né, na vida das pessoas e no eleitorado, as mulheres têm sido alvo de muitas iniciativas, né? Elas têm recebido muitos acenos, né? Como é que vocês analisam essa tentativa, inclusive, de cooptar as pautas dos direitos das mulheres por parte da extrema-direita?
4: Olha, é uma situação muito complexa, porque a extrema-direita tenta cooptar essas pautas porque os movimentos feministas conseguiram botar essas pautas na sociedade e elas passam a ser pautas públicas importantes. Por isso, eles tentam cooptar. Então, a gente também pode ler isso como um elemento que demonstra a nossa força. Todavia, quando eles tentam cooptar, às vezes eles conseguem. E eles, como eu poderia explicar, eles despolitizam a pauta. Assim, eles pegam, por exemplo, a violência contra a mulher. A extrema-direita defende, para enfrentar a violência contra as mulheres, coisas completamente diferentes do que nós, nos movimentos feministas, defendemos. Eles acham que o importante, o que seria bom é armar as mulheres. Nós somos contra a violência contra as armas. Nós não achamos que transformar uma casa numa disputa de guerra é uma saída. Eles defendem a prisão e o encarceramento em massa de todos os homens. Nós somos contra o encarceramento em massa, inclusive porque nós entendemos que hoje a população carcerária do Brasil é majoritariamente, amplamente majoritária, de homens jovens negros, e isso é uma forma de fazer, na verdade, um novo navio negreiro, né? Segregar as pessoas jovens negras do convívio social, e isso não resolve o problema. Eles defendem que as mulheres andem em lugares específicos para as mulheres, feito ônibus ou vagões de metrô específicos para as mulheres não conviverem com homens. Para chegar daí a escolas separadas é um passo. Então, esse tipo de política não é a política que a gente defende. A gente defende uma política de educação contra a violência nas escolas, educação sexual nas escolas, de atendimento especializado no sistema de saúde, de rede de atendimento, onde a mulher possa chegar numa delegacia e ser encaminhada para ser atendida com atendimento psicossocial, com formação para o trabalho, com acesso à renda, para que ela possa sair do ciclo de violência. A gente defende campanhas de comunicação que possam gerar uma consciência social de proteção às mulheres, porque nós vivemos em uma situação de desigualdade frente aos homens e, portanto, em função disso, nós estamos sempre sujeitas a mais violência, porque quem tem poder ou te convence ou bate em você para você aceitar o poder dele, né? Se a gente não está convencido, eles batem, eles matam. Então, é uma estrutura desse sistema patriarcal que faz com que a gente permaneça nesse lugar de violência. Então, as propostas são completamente distintas, né? Eles tentam cooptar usando violência contra a mulher, mas eles não fazem políticas que respondam estruturalmente para enfrentar a violência contra as mulheres. Basta ver o que nós temos aqui no estado de Pernambuco, né? Como é que essa situação está.
5: Nossa, é muito importante, né? Porque é outro jargão, assim, é o surfar no feminismo. Então, o feminismo, quando era ruim, ninguém queria, todo mundo dizia que não, que era, né, a mulher que quer estar na rua fazendo não sei o que e tal. Aí, agora que o feminismo tem um papel na sociedade, o feminismo estabeleceu um projeto e uma cultura social onde é impossível, né, o Me Too, as outras mobilizações, tudo isso que acontece é em torno também, o levante do feminicídio e tal, é em torno desse projeto que avançou na sociedade. Então, as mulheres, elas estão cada vez mais emancipadas desse projeto
7: projeto de colonização, desse projeto, né, do patriarcado e tal. Então, tem uma questão colocada. Só que aí tem um surfar no feminismo do projeto, daquele feminismo individual, né? Daquela carreira solo, feminista carreira solo, como a gente chama no movimento. Né? Que é aquela mulher que quer vir ali fazer o debate, só que não quer estruturalmente se colocar à disposição como instrumento da transformação desse projeto que é necessário. Então fica ali por cima, né? E aí isso é muito interessante, porque isso se dá também nesse campo, nesse mesmo campo que faz ataques contra a gente, que diz que não deveria ter, né, as mulheres que fazem qualquer tipo de procedimento de aborto devem ser encarceradas e tal. São esses mesmos homens, né, feito aquele vereador lá em São Paulo, que pediu para a namorada fazer o aborto. Então, eles são também muito hipócritas, né? Tem uma hipocrisia muito grande, assim, uma mentira muito grande. Que é dizer que eu defendo a família e tal, mas na prática eu tenho 3, 4 mulheres do lado de fora. Tem outra família, não sei o quê. Então, esse discurso não se sustenta. É um discurso que não se sustenta e não se sustenta nem por eles, né? Então, acho que é importante quando Carmen coloca, porque a gente está falando de um projeto que eles dizem, né? Que é um projeto eles contra nós, mas não existe esse projeto deles contra nós, né? Porque o nosso projeto é um projeto para nós, inclusive para eles, diga-se de passagem, né? Então, acho que é importante porque aqui em Pernambuco a gente viu, né, um projeto nas últimas eleições surfar, sem dúvida nenhuma, na agenda das mulheres, com o rosto das mulheres, né, com a identidade das mulheres e tal. E quando a gente pega 4 anos depois, o que a gente olha são as delegacias das mulheres fechadas, não tem delegacia da mulher aberta 24 horas, né? A gente vê, cadê os centros de acolhimento, né? Os centros de acolhimento não estão abertos para poder orientar, para poder cuidar das mulheres, para poder possibilitar com que essas mulheres possam ser reinseridas num contexto, né, de geração de renda e tal. Então, a gente vê com que existem muitas mulheres, né? Aqui na América Latina, por exemplo, lá no Equador, lá no Peru, acabou de ser eleita a Keiko, que é a filha de um grande ditador do país e que tem um projeto que surfa em cima da agenda das mulheres, mas ao mesmo tempo é uma leal, né, defensora de uma agenda conservadora que vai contra o direito das mulheres, né? Laura Fernandes, que está lá na Costa Rica, também foi eleita presidenta, também com a agenda das mulheres, uma agenda das mulheres, inclusive, das mulheres da comunidade de fé, né? Porque ela se coloca como uma mulher evangélica que defende também essa agenda e tal. Então, assim, é muito importante que a gente observe. E a gente, né? Você, todas nós, mulheres que estamos aqui conversando, nos ouvindo, vamos olhar quem são essas mulheres, vamos olhar quem são essa galera que está votando, né? Que a gente está indo votar, que a gente está indo buscar. O Quilombo nos Parlamentos lançou esse ano a terceira edição do Quilombo nos Parlamentos, que é uma plataforma onde a gente está indicando para a sociedade pessoas que vão estar agora nesse momento eleitoral concorrendo às eleições e que estão comprometidas com a agenda das mulheres, né? A campanha aqui em Pernambuco, que é a campanha do Eu Voto em Negra, tem uma plataforma com mulheres, né, colocadas para a sociedade, mulheres negras que fazem essa defesa. O Fórum de Mulheres de Pernambuco tem um manifesto onde a gente faz a adesão para poder assinar e se comprometer com essa agenda também dos próximos 4 anos. Então, tem muitos movimentos, tem muitas organizações que defendem no dia a dia a agenda das mulheres, né? Que estão indicando, que estão dizendo, assim, mas busque você também, vá lá no Instagram, cate a vida das pessoas, entendeu? Veja qual é o posicionamento histórico, porque quem se posicionou lá atrás contra você, lá na frente, não vai estar junto contigo.
4: É isso, só para completar aí a informação, já que aproveitando o momento, eu também sou militante do Fórum de Mulheres de Pernambuco e nós do Fórum vamos lançar nosso manifesto, já é uma tradição, vamos lançar no dia 3 de setembro, a partir de 6:30 da tarde, no sindicato Simpere, que fica na rua Bispo Cardoso Aires. E vai ser um momento muito importante, porque as candidaturas de mulheres de esquerda que apoiam o feminismo vão estar lá com a gente para fazer sua fala na tribuna feminista. E aí é importante que quem quer conhecer, quem quer saber em quem votar, quem quer conhecer as propostas, que são realmente propostas comprometidas com as causas das mulheres, é um bom momento. Daí é pegar o 3 de setembro à noite, 6:30 da tarde, e chegar junto para conhecer essas candidaturas.
6: A gente começou por a discrepância entre o candidato e a eleitora, né? Reconhecendo a importância das candidaturas femininas e, ao mesmo tempo, mostrando que isso, assim, é só a ponta do iceberg, né? Tudo que está por trás, inclusive vocês trouxeram aqui uma série de elementos que ajudam a entender porque, apesar de haver já uma legislação que tenta garantir para candidaturas ao legislativo, né, vereador, deputado estadual, deputado federal, senador, um mínimo de 30%, né, essa legislação, 30% de vagas para as mulheres no interior das chapas, e também do destinação do fundo partidário, essa legislação é francamente insuficiente porque esses elementos estruturais acabam atravessando, né, o cumprimento da lei, as pessoas depois são anistiadas, as chapas, as candidaturas, né? São anistiados e não precisam cumprir e colocam muitas mulheres apenas para compor, mas não com chances reais, mesmo no interior da estrutura partidária, de disputarem essas vagas, né? E a importância da gente, então, começar a defender também a candidatura de mulheres, mas entender o quanto isso também não é suficiente, né? A importância de compreender os projetos políticos que estão por trás, né? Nesse sentido, eu queria perguntar para vocês quais são as pautas mais urgentes, né, para a garantia dos direitos das mulheres.
4: Eu acho que é muito importante isso que você falou, inclusive sobre a cota de 30%, que foi uma conquista dos movimentos feministas. E é uma cota que ela avançou em relação a... Também conquistamos pessoas negras, jovens, também conquistamos que tenha tempo de TV e que tenha recurso. Só que isso depende dos partidos políticos. E se não tem uma reforma partidária, os partidos políticos até botam os 30% para mulheres, mas não colocam as pautas prioritárias e botam mulheres que não têm condições de competitividade. E aqueles que não cumprem, depois o Congresso Nacional, depois da eleição, anistia. Quer dizer, perdoa, anistia significa isso. Perdoa, quer dizer, não tem punição para quem não cumpre a lei. E isso, para ver como a questão das mulheres é uma coisa muito importante, isso inclusive abarca a direita e a esquerda, né? Todos votam para anistiar quem não cumpriu a lei. Então, veja, o mais central disso, de fato, primeiro é mudar o sistema político, porque 30% não é suficiente e é 30% de candidaturas, que não garante 30% de eleitas, né? Aliás, não temos 30%, temos menos de 15% de mulheres no Congresso Nacional. E, portanto, a gente precisaria de 50% de vagas no Congresso Nacional. Que tanto pode acontecer por reservas de vaga, uma lei que garanta essas vagas, como pode acontecer por lista, por votação em lista partidária, mas lista definida com 50% de homens e mulheres. E aí sim garantiria um congresso representativo das mulheres. Porque só com isso a gente pode garantir que nossas pautas prioritárias entrem. E que pautas são essas? Uma delas, muito central, a legalização do direito ao aborto, para que todas as mulheres que precisem fazer um procedimento de interrupção de uma gravidez, elas não sejam criminalizadas e encarceradas. Uma pauta que garanta trabalho para as mulheres com igualdade salarial, porque apesar disso ser uma defesa, inclusive, do Ministério das Mulheres hoje, não passa de uma defesa, porque a gente não tem hoje igualdade salarial, a gente não tem as condições de vida, como a gente já falou aqui. Então, ter transporte de qualidade, ter creche, ter educação sexual nas escolas, ter saúde pública, e não só saúde para a vida reprodutiva, mas saúde mental, saúde na velhice, saúde na infância, atendimento da vida plena. Quer dizer, a gente ter direito de ter a posse da terra, de ter nossa casa, de poder trabalhar e viver. Isso tudo são pautas prioritárias, porque a gente precisa de uma mudança na mentalidade do que é um projeto de desenvolvimento para o país. O projeto de desenvolvimento que está aí colocado, ele não considera direitos da maioria da população. Então, ele é um projeto que explora as riquezas naturais, que não toma conta do meio ambiente, que diz que vai fazer uma transição energética justa, mas, na verdade, as próprias energias renováveis aí com o sistema de eólicas que está sendo implantado acabam com a saúde das populações e também da própria produção agropecuária local. Então, são muitos os problemas, porque nós, mulheres, somos mais de 50% da humanidade e da população brasileira. Então, todos os problemas do Brasil são problemas das mulheres, né? Agora, a maioria dos movimentos, e até do campo de esquerda, não assume os problemas das mulheres como sendo os seus problemas. E por isso é que a gente sempre está batalhando e colocando nossas pautas prioritárias. E no momento eleitoral, nesse próprio debate que nós vamos fazer no dia 3, é um momento que a gente está colocando isso aí na roda para poder sentar na mesa do poder, para poder discutir no nosso campo político, no campo da esquerda, quem são as mulheres que vão levar isso para frente, né? Que vão ter essa força lá dentro do Congresso.
7: É isso, acho que a Carmen disse tudo. As pautas das mulheres é a pauta do povo brasileiro, né? Então, a gente não tem condições de trabalhar 6 dias na semana e folgar um, entendeu? Não, não dá, é impossível isso daí.
4: Isso pra quem tem emprego,
7: é,
4: né?
7: É, pra quem tem trabalho. É impossível que a gente viva também aí no contexto onde as mulheres têm que ser empreendedoras e têm que ser o próprio INSS delas e têm que ser a própria seguridade delas e têm que ser a própria seguro-desemprego delas. Então, a gente tá falando de que essas questões, né, que são as questões que atravessam a sociedade como um todo, são as questões que a gente coloca como prioridade, né? Acho que uma questão que é importante também para as mulheres, especialmente para as mulheres negras, é a perspectiva da agenda de segurança pública no Brasil, né? Infelizmente, um jovem negro morre a cada 25 minutos no Brasil e esse jovem negro é filho de uma mulher negra, né? Então, tem uma campanha do Instituto Odara que diz que eu não durmo enquanto meu filho não chega, né? Então, acho que é importante que a gente possa colocar também que a agenda de segurança pública no Brasil não seja uma agenda ditada, né? Colocada nem pelo próprio campo progressista da gente como sendo uma agenda punitivista, como sendo uma agenda do controle, como sendo uma agenda, né? A agenda da segurança pública é a agenda do direito à cidade, é a agenda que a gente tem mais praça, que a gente tem mais iluminação, que a gente tem mais empreendedores nas ruas, ocupando as ruas em vez de deixar ruas vazias, né? A gente tem espaços onde as mulheres conseguem caminhar com qualidade, com segurança. Então, a agenda da segurança pública, que inclusive hoje está acontecendo no Ceará, a Conferência Nordeste de Segurança Pública, né? A Conferência Popular Nordeste de Segurança Pública, que está levando para as eleições, inclusive, a agendas que são centrais para que a gente possa transformar a segurança pública no Brasil. Então é isso, né? A mulher vota bem, a mulher constrói a proposta para poder a gente mudar as coisas, a mulher vive, cuida dos meninos, né? Trabalha, então a gente tá aí movendo a sociedade, né? Acho que é muito importante que a gente possa reconhecer na história do Brasil, mas nos próximos anos também, o nosso papel, né? A nossa contribuição. A contribuição da gente é muito importante para poder ter um Brasil tão incrível como a gente tem.
6: Então, a gente tem aqui um comentário, manda um alô pro pessoal do Centro Sabiá. Grande debate, um salve a toda a equipe da Paulo Freire. Obrigada, eita, pessoal.
7: Maravilhosa. Inclusive, estão fazendo, o Centro Sabiá está fazendo a campanha aí do voto em trânsito, que é até hoje, para poder mudar aí o voto para quem está fora dos locais e tal. Vai votar, vai se mobilizar aí para poder votar em trânsito, minha gente. Não precisa votar onde você está acostumado, não. Se você estiver em outro lugar, você pode votar em outra sessão.
6: A gente teve também uma pergunta de Nina Almeida. Por que as mulheres são a maioria das eleitoras e mesmo assim os homens dominam as pautas políticas? E manda um abraço para todos nós. Nina, eu ousaria dizer que todo o programa foi uma tentativa de responder essa ótima pergunta que você nos mandou.
4: Exatamente, porque não basta ser mulher. A gente é mulher e vive uma situação de dominação e exploração, mas infelizmente o opressor vive dentro de nós, às vezes até literalmente. Então, o que ocorre é que a gente precisa do movimento feminista exatamente para isso, para abrir as consciências, para crescer junta, para saber que o que eu estou sofrendo não é culpa minha. É um sistema que faz com que eu viva assim. E outras mulheres também vivem. Então, quando a gente participa, a gente percebe que as outras mulheres também vivem a mesma situação. E aí sua consciência cresce. Você percebe que não é sua culpa, que não é você. É o conjunto do grupo social mulheres que vive nessa situação. Então, é aí que você muda de posição e começa a construir um outro tipo de vida, consegue construir uma luta, né? Porque não é só ser mulher. Então, ser um número, ser 50%, quem dera, né? Se fosse assim, a gente já tinha feito até a revolução.
6: Então, gente, o tempo nosso já está caminhando para o final, mas eu não poderia deixar de terminar sem perguntar a vocês uma questão que eu acho que assombra todas as mulheres que nos escutam e muitos homens também. Que tipo de enfrentamento a gente pode esperar para o problema do feminicídio a partir dessas eleições?
7: Tá todo mundo dizendo que tem um compromisso, né? Só que na prática o Brasil continua sendo um dos países que mais mata mulheres no mundo, assim, né? Então, o levante contra o feminicídio aqui em Pernambuco e o levante nacional contra o feminicídio tem colocado também no contexto das eleições uma agenda, né? Que é uma agenda que foca, óbvio, né? No contexto de você proteger essa vítima, proteger essa mulher, mas num contexto muito mais amplo, né? Um contexto histórico muito mais amplo. Assim como, por exemplo, a Lei Maria da Penha, que completou agora 20 anos, meu Deus, não me lembro agora.
6: 20.
7: Quase 20 anos, né? Então, 20 anos, mas que historicamente mostra também os gargalos que houveram, que impossibilitaram que a gente tivesse uma lei que conseguisse garantir com que a lei fosse de fato implementada, executada e protegesse a vida das mulheres. Então, a gente precisa de um plano, esse governo atual, né? Aprovou um plano nacional contra o feminicídio, né? Que prevê várias ações no campo da segurança pública, mas também no campo da assistência social, no campo da educação, porque é disso que a gente está falando. O problema do feminicídio não é um problema de segurança pública. O problema do feminicídio é um problema que a gente precisa tratar na raiz. Desde o cuidado, desde a prevenção aos nossos meninos, né? Eu sou mãe de um menino de 14 anos. E aí, de vez em quando, as pessoas me dizem, eu levo ele para alguns lugares e tal, e as pessoas me dizem, ah, mas como é que você... Que espaço eu posso levar o meu filho também da tua idade para poder ele se envolver, debater? Tem pouquíssimos espaços para meninos, né, crianças, fazerem um debate e refletirem sobre o que é que significa isso. Porque as escolas, né? Porque às vezes a gente encontra nesses espaços, inclusive, a impossibilidade de avançar com esses debates, né? Então, acho que é muito, muito importante que a gente possa olhar para esse Plano Nacional do Feminicídio nessa perspectiva interseccional e entender que, assim, sem dinheiro, sem orçamento, não se combate feminicídio. Então, assim, não adianta dizer que tem um plano nacional, não adianta dizer que vai fazer em várias áreas, se na prática a gente não está tendo orçamento para poder executar essas ações e fazer com que as mulheres sejam protegidas no ciclo, né? Então, é o ciclo que garante que, desde lá da frente, elas não... isso não aconteça, mas se acontecer, que elas tenham condições de sair desse lugar com dignidade, né, com direito à moradia, com direito à renda, com direito a cuidar dos seus filhos com dignidade, com direito a ser trabalhadora, né? Então, acho que são essas as questões aí que atravessam. É uma agenda que não está colocada só aqui para o Brasil, é uma agenda que está colocada na agenda do multilateralismo feminista do mundo, né? Acho que vários países do mundo têm colocado a agenda do feminicídio também, da violência contra as mulheres, como sendo a agenda central para as democracias, né? E acho que a gente precisa, esse ano, aproveitar, né, e se colocar nesse contexto eleitoral, como mais uma vez, acho que vão estar defendendo, levantando essa agenda e monitorando, né? Então, pós-eleição também tem uma tarefa, viu, gente? A tarefa do movimento feminista não é só pra gente ir votar lá na galera legal. A tarefa continua. A gente fica lá, né? Audiência pública, é atividade, é ato, é mobilização, é projeto de lei. Então, a luta feminista, a luta pelo direito das mulheres é uma luta longa, árdua, né? E a gente quer dizer que dá pra fazer essa luta em todo lugar que a gente tiver. Então, você não precisa necessariamente, é bom, venha cá. Tem o Fórum de Mulheres de Pernambuco, tem a Renfa, tem um bocado de movimento aqui em Pernambuco, mas de onde você está, você pode ser uma mulher feminista, você pode fortalecer essa agenda, fortalecer essa luta, né? Então, e a gente também está contigo, de onde tu estiver. Então, vamos aí junto.
4: É isso. O feminicídio é a ponta de um ciclo de violência. O cara não acorda de manhã e diz, hoje vou matar minha mulher e vai lá dar um tiro. Isso não existe. Antes disso, ele espancou, ele gritou, ele ameaçou, ele tirou coisas dela, ele impediu ela de sair e ela não teve apoio do poder público, ela não teve onde recorrer. E aí chega ao feminicídio. Então, e ele fez isso para que ela ficasse, entre aspas, aí, no seu devido lugar, né? Que é o lugar de subordinação. Então, acho que a gente tem que pensar sobre isso e pensar que só políticas públicas integradas podem enfrentar isso. E aí é com dinheiro, é com orçamento. E não é pensando que isso é um problema de segurança, né? Porque isso não vai resolver.
6: Então, aproveita e já faz o teu recado final aí.
4: Gente, o meu recado final é assim, vamos juntos aí cuidar dessa eleição, porque os riscos são muito grandes, tem os riscos dentro do país e a gente nem falou, mas tem os riscos de fora do país aí, e aí a gente que está nos ameaçando, vamos centrar força e vamos chegar junto aí no debate no dia 3 de setembro à noite, que o Fórum de Mulheres de Pernambuco está puxando, para a gente conhecer candidaturas que se comprometem com as nossas causas, as causas das mulheres, as causas feministas.
6: Ingrid, um minutinho para dar um tchau?
7: Um minuto, gente. Vai lá seguir, arroba Articulação Negra de Pernambuco, arroba Coalizão Negra por Direitos. E lá tem bastante informação sobre eleição, sobre quem é que tá com a gente, quem não tá com a gente, né? Então, qualquer coisa que precisar, manda mensagem lá que a gente tá atento. O movimento tá sempre aqui para se comunicar, para se conectar com vocês. Muito obrigada por esse espaço. Uma saudação à comunicação pública, à rádio pública. Eu sempre fico muito feliz de vir para esses espaços aqui. Obrigada a todos vocês que estão trabalhando e fazendo isso acontecer.
6: Estamos chegando ao final do Fora da Curva desta sexta, 21 de agosto de 2026. E hoje nós conversamos sobre o peso do voto feminino nessas eleições, pensando em que medida os projetos políticos das candidaturas estaduais e federais estão comprometidos com a igualdade de gênero e os direitos das mulheres. Eu quero agradecer muito a participação de Carmen Silva, educadora do SOS Corpo, Instituto Feminista para a Democracia, e Ingrid Farias, integrante da Coalizão Negra por Direitos. Agradeço também a você que nos acompanhou pelas rádios Paulo Freire e Universitária FM 99.9 ou nas plataformas digitais. O Fora da Curva fica por aqui. Toda sexta-feira o programa é transmitido ao vivo às 11 horas. Esta edição do dia

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1: Horas e 55 minutos.
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3: Deixa eu estar contigo, episódio número 4 com Luca Toni, gravado em Nova Descoberta, Recife.
4: Foi numa noite morgada onde tudo começou, tava tudo calado e um mano chegou. Ele dizia que era uma coisa normal, que dar um tiro na lata era uma coisa banal. A vítima do crack sempre dizia, eu estou de boa, não quero arriscar a vida. Que pena, que tudo é uma questão de tempo para experimentar a droga do momento. Sua mãe sempre dizia, filho, não use drogas. Mas a amizade era o começo da história. Gaseava aula para dar rolê com os mano. Quando dava meio-dia, ele já ia desandando. Estava de noite, plena terça-feira. O mano seu da escola chegou na pura doideira. Dizia o inocente, amigo, que é isso? Você tá rindo à toa como tivesse no circo. O mano pura doideira foi e lhe respondeu, eu estou no paraíso. E adormeceu. O inocente ficou com muita vontade de fumar perdinha só por curiosidade. Ele fumou e deu 2 tiros, só por influência daquele suposto amigo. Quando tava louco, muito doidão, sentou e pensou numa grande perdição. De repente, na hora, lhe bateu um desespero quando viu a sua irmã lhe dando aquele conselho. Disse suposto amigo, agora já é tarde, você já entrou no mundo da liberdade. Se passava o dia, as horas e os minutos, cada vez mais o tempo ficando curto. Se passava os dias, as horas e os minutos, cada vez mais o tempo ficando curto.
5: Ele ficou feio, era gordinho. Mas um mês de crack lhe deixou muito magrinho.
6: Aparência triste e muito deprimida.
7: Fazia uns 5, 7 para se manter na vida.
8: De boca de fumo,
9: a boca de fumo.
10: Fazia muita dívida, era sempre muito sujo.
11: E um certo dia sua mãe sentiu um arrepio e dá um grito bem alto.
12: Volte pra casa, meu filho.
13: Era uma sexta-feira, ia dar 11 horas. Lá na sua favela ele olha pra casa e chora. Diz pra ele mesmo, eu vou sair dessa, vou pedir desculpa à mãe e voltar pra casa dela.
14: Ao chegar em casa na porta era 3 batidas. Nem sabia ele que ia perder a vida. Quando é surpreendido por traficantes da área e na porta da sua mãe
15: é contemplado por balas.
14: Ao escutar os tiros, sua mãe corre pra ver. Vê o rapaz caído no fato que aconteceu. Nem conheceu seu filho e se aproximou. Quando viu que era seu filho, ela se desesperou.
16: Nem acreditou, ficou com a de louca.
17: Veio seu filho morto, é perder todas as suas coisas.
18: Lembrar das alegrias quando ele era pequeno, não saía da cabeça e ficou tipo um tormento.
19: Conselhos foram dados, filho abençoado. Orou por sua alma e que esteja bem guardado. Infelizmente pra sempre deu a sua partida. Deveu aos traficantes e pagou com a sua vida. Essa é a vida de quem entra no crack. Desanda tudo pra ficar na bandidagem. Essa é a vida de um moleque chapa quente. Que sai do mundão pra sempre e eternamente.
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20: Você quer que eu mostre uma estrofe? Desse folheto Ansiedade Lasca a Gente?
21: E lasca mesmo.
20: E eu digo aqui, olha, eu começo aqui. A bronca triste começa com a preocupação da mente preocupada com o dito ganha-pão. Geralmente, o financeiro, o problema de dinheiro, inicia a danação. O gasta mais do que pode, o querer tudo agora, o gostar de um fiado, o emprestado na hora, o salário fica pouco, é um negócio de louco, o dinheiro vai embora.
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4: Hola, Edwin Petri. Es un placer estar aquí mostrando aí a música paraguaia pro pessoal do Paraná. Realmente é uma música muito rica e vem influenciando a música brasileira há alguns anos, né? E eu vou mostrar o nome de alguns personagens dessa música que talvez vocês não conheçam ainda.
3: Isso aí mesmo, meu amigo. Vamos ter que falar um pouco de Guarani aqui, né? Você que é um professor de Guarani. Então, vamos apresentar. A primeira música tem o título de Carreta Gui. Conta que é Carreta Gui.
4: Carreta Gui é uma polca paraguaia muito importante na cultura daquele país. É um motivo popular. Carreta Gui significa debaixo da carreta. Gui significa debaixo, né? E aí a gente tem a interpretação do Juan Câncio. Essa música foi feita para harpa, né? Só que aí o Juan Câncio é o requintista. Ele fez uma interpretação bem especial dessa música.
3: Muito bem. Uma outra polca paraguaia com o título de Ângela Rosa.
4: Ângela Rosa também é um tema importante dentro dessa cultura. Ela foi feita pelo Félix Pérez Cardoso, que é um grande representante da harpa paraguaia.
3: E não podia faltar em um programa dedicado ao Paraguai, galopeira. Que é galopeira, afinal de contas?
4: Sim, isso é muito interessante. Galopeira seria uma mulher paraguaia que faz parte de uma tradição de influência católica dentro daquele país, né? Ela foi feita pelo Maurício Ocampo. E é bastante conhecido dentro do Brasil pela interpretação de Luiz Bordão, na interpretação dela instrumental, e o Chitãozinho Chororó, uma adaptação para música sertaneja, né?
3: E por que galopeira? Que é uma mulher galopeira?
4: A galopeira, então, ela usa um vaso em cima da cabeça, ela vai colocando vários vasos, assim, é como uma espécie de desafio, né? Então você vai colocando esses vasos em cima da cabeça, um em cima do outro, e dançando uma polca galopa.
3: Galopa, muito bem. E por último, nesse primeiro bloco, Acostanhou.
4: Então, essa é uma música emblemática, inclusive no mês de agosto se comemora no Paraguai o Dia da Criança, né? Acostanhou, ela lembra um fato muito triste, que foi o massacre do Exército Brasileiro sobre 8 mil crianças dentro do Paraguai. Foi o final dessa guerra, né? Então ela representa aí essa lembrança dessas crianças guerreiras que lutaram na guerra contra o Paraguai.
3: Ok, vamos escutar então nessa sequência Carreta Gui, Ângela Rosa, Galopeira e Acostanhou.

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1: Maravilha. Então, Índia é um tema do José Sansão Flores, que foi um grande músico, muito importante dentro da cultura paraguaia, né? Ele também foi um ativista político e como ele era comunista, ele foi exilado do Paraguai, na ditadura, passou um tempo na Argentina e depois foi para a União Soviética. E lá na União Soviética que ele conseguiu gravar as suas músicas, né? Ele é considerado o criador da Guarânia e essa música é interessante porque ela é emblemática dentro do Paraguai, mas é emblemática dentro do Brasil também. Ela é conhecida, por exemplo, o nome da Perla, né?
0: Exatamente. A primeira versão que vamos apresentar hoje é com Índia, com José Assunção Flores, e a segunda versão é com Perla.
1: Sim, aí vocês vão perceber a diferença de uma peça orquestral, né, que foi originalmente feita pelo José Assunção Flores, e depois uma interpretação mais popular com letra e voz de Perla.

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1: 12 horas y 23 minutos.
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0: Iniciando este terceiro bloco do seu programa Tropicana Musical, Déjala que siga e que não la pares, vamos a começar com a primeira música, Nhamandu. Que é Nhamandu?
6: Nhamandu seria um deus guarani. Então, o Juanjo Corbalan Quarteto faz essa obra fazendo um recitativo aí de um poema falando sobre esse deus Guarani. E aí uma interpretação que faz uma fusão com as influências de Hermeto Pascoal, né? Então, uma espécie de polca paraguaia com outras influências, vamos dizer, globalizadas.
0: Né? Uma fusão, né?
6: Isso.
0: Ok. A seguir, uma segunda música, Rose Rata Que Morena.
6: Sim, essa música é uma interpretação, é uma música muito emblemática também dentro da cultura paraguaia, e ela é interpretada pelo Dr. Ajala e Miguel Ibarra, que é uma dupla de violão e voz importante dentro de Pacaraí, que fala um pouco da maneira que está acontecendo essa fusão também da música paraguaia com a bossa nova, por exemplo, né? Então a gente tem aí uma interpretação, vamos dizer assim, moderna da música paraguaia.
0: A terceira música desse bloco, Mita y Acajata, com o grupo La Secreta.
6: Essa é bastante interessante porque ela faz uma fusão com rock and roll. Então a gente chama essa expressão de polka rock, né? Que é um tipo de movimento que foi surgindo ali na década de 70, 80, tanto em Mato Grosso do Sul como no Paraguai. E aí tá trazendo aí para a juventude essa outra abordagem da música paraguaia.
0: E para fechar esse bloco, Ha Chevale, interpretada por Berta Rojas.
6: Sim, essa música faz parte do ciclo de danças paraguaias de Agustín Barrios. Esse é o segundo movimento, que é muito importante dentro da tradição do violão clássico, né, latino-americano.
0: Ok, então vamos escutar essa parte do terceiro bloco, trazido por Julio Borba, da música paraguaia.

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1: Sí. Fantasía de Pérez é uma música de Sixto Corbalán, que é um grande arpista paraguaio. Ele fez nessa música homenagem ao Félix Pérez Cardoso, né? Tocando uma polca paraguaia, vamos dizer assim, estilizada, né? Um pouco moderna, com harmonias modais e etc. Pensamento, eu trouxe para vocês para mostrar como é possível dentro da polca paraguaia, ou da música paraguaia em geral, seguir váras vertentes, né? Então aí a gente tem um exemplo de trio de violões, que é muito comum dentro da música clássica, né? Então eles fazem essa formação de violões com uma técnica rebuscada da música clássica, né? E traz aí uma música paraguaia, então, estilizada.
0: Huy Viudó.
1: Então, essa é uma música do Juan Vera. Juan Vera é um grande compositor e intérprete do violão de Pacaraí, né? E ele traz uma tradição do violão transportado, ou afinação Del Diablo, que é um tipo de tradição centenária dentro do Paraguai, né? E ele está trazendo aí, fazendo suas próprias músicas. E é interessante que nessa formação ele usa um percussionista que trabalha com a influência da bandita Coguá, que é essa mistura aí do platito com o bumbo e a caixa, né? Que lembra as interpretações que eram feitas no século XIX.
0: Mangoré.
1: Mangoré é uma música de Nicolás Pérez, que é um músico que conviveu com o Léo Brauer, foi para a França estudar música, né? E aí ele traz uma outra vertente da música paraguaia, que é essa influência da música atonal e música contemporânea.

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1: Bom, eu que quero agradecer a oportunidade, professor Eden Pitre, agradecer a todos os ouvintes aí, porque esse é um tema muito importante e ainda está sendo pouco trabalhado, tanto na mídia como na universidade, né? E a gente tem essa influência muito forte da cultura paraguaia, principalmente nas fronteiras de Mato Grosso do Sul e Paraná, né? E é muito bom estar aqui para mostrar para vocês isso. Obrigado.
0: O programa de hoje conta com a assistência de produção da Amanda Possete e trabalhos técnicos de Joacy Santos. Muito obrigado a todos.
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3: 12:59.
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2: Muito bom dia, boa tarde, boa noite, ou até mesmo boa madrugada, dependendo do horário em que você estiver escutando ou nos vendo pelas diversas redes sociais e mais de 30 emissoras de rádio e televisão. Eu agradeço desde já a todos os veículos que reproduzem mais esta edição Vozes pela Democracia, um programa sobre cidadania e direito à comunicação do FNDC, que é o Fórum Nacional pela Democratização da Comunicação. E, por falar em comunicação, nós estamos vivendo um período especial do nosso país, que é o período eleitoral. E um dos desafios mais importantes no enfrentamento ou da regulação do exercício do direito ao voto, e especialmente a propaganda nos diversos meios de comunicação, está o uso da inteligência artificial. E é sobre este assunto que nós vamos falar agora com José Vital, que é publicitário, pesquisador, comunicador estrategista e é presidente do INADES, que é o Instituto Brasil Nacional de Inteligência Artificial. Ele também é da coordenação da Frente por Inteligência Artificial com Direitos Sociais. Vital, seja muito bem-vindo. Eu agradeço você ter recebido o convite do FNDC. E eu já começo lhe perguntando como é que você analisa a situação pelo uso do IA, levando em conta, por exemplo, que um dos candidatos a presidente, Flávio Bolsonaro, já começou a convenção dele utilizando a inteligência artificial. Ou seja, ele pegou a voz e a imagem do pai, que está preso, né, condenado por 27 anos, e ele se apresentou mesmo informando logo no início que ele não era ele. Ali era uma criação da inteligência artificial. Mas a justiça eleitoral tem restrições sobre o uso da IA, principalmente usando por pessoas que não são reais. E esse fato, que já impactou o início do processo eleitoral, sequer foi julgado. Já estamos em plena campanha eleitoral e o TSE ainda não julgou. Como é que você analisa então essa situação? Há um risco muito grande de o uso da IA interferir no processo eleitoral, na sua opinião? Seja muito bem-vindo.
3: Muito bem-vindo também a este diálogo, Souza Júnior e todos os companheiros do FNDC. Uma satisfação poder participar dessa troca de ideias e de informações. Pelo que diz a legislação eleitoral, você não pode utilizar recursos de inteligência artificial na campanha eleitoral 2026. Porque isso, a lei chegou a essa decisão, a essa constituição de como a comunicação deve acontecer na campanha, porque com o uso da inteligência artificial, você literalmente pode falsificar as realidades. E o que nós estamos constatando, Souza Júnior, é algo que não é de hoje, né? A velocidade da tecnologia, ela é muitas vezes superior à velocidade das decisões sociais e políticas que nós estamos enfrentando. A própria morosidade numa questão dessa, né, do Tribunal da Justiça Eleitoral, para poder orientar e poder coibir, porque se o pessoal abrir... Aí, meu filho, se prepare que a esculhambação vai ser geral, né? Espero que os sábios juízes compreendam isso e assumam a responsabilidade, porque a gente sabe que ali, no Superior Tribunal de Justiça, no Superior Tribunal Eleitoral, tem juiz querendo fazer jogo de cintura para o atraso. E nós, hoje, estamos enfrentando esse problema na campanha eleitoral, nas nossas vidas e nas nossas sociedades, com enormes perigos. Porque mesmo que na campanha eleitoral, pela internet, pela televisão, por rádio, você não possa utilizar a inteligência artificial, nós temos um outro fator, que as pessoas precisam estar amplamente antenadas nesses 40 e poucos dias que temos até dia 4 de outubro, que são as chamadas redes sociais. Porque as redes sociais, o Instagram, o Facebook, o YouTube e outras redes sociais, elas literalmente têm grandes interesses em fazer intervenções no processo eleitoral brasileiro para que uma plataforma progressista, para que candidatos progressistas não sejam eleitos. Já fizeram isso em vários outros países. E certamente eles vão querer dificultar, direcionar, impedir, inclusive, que a comunicação dos partidos e candidatos progressistas chegue a mais gente. E aí os algoritmos, eles acabam se chocando com a democracia, porque a democracia é a gente poder levar a nossa mensagem para a população. Se o pessoal da Meta, do Google, da Amazon, da Microsoft, etc., começa a restringir a nossa mensagem e potencializa mensagens reacionárias, né, a favor das grandes corporações internacionais, nós teremos grandes problemas neste processo eleitoral.
2: José Vital, você tem muita razão ao apontar essa questão das chamadas Big Techs, né, que controlam todas as redes sociais, os algoritmos, né, que ninguém, a gente não tem acesso, porque o mundo todo, não só o Brasil, assistiu à posse do Donald Trump, né, que tem declarações fortíssimas, e não só declarações, mas ações contra o Brasil. E lá na sua posse, quem estava, não tradicionalmente aqueles grandes industriais, tal, né? Quem estava lá eram os CEOs, os donos das Big Techs. Inclusive um deles, né, fez parte do staff do presidente Trump. Então, as Big Techs, né, elas têm um lado, claramente. E a gente está num processo em que, além delas dominarem e hegemônicas, porque antes a gente lutava pela democratização da radiodifusão, porque poucas famílias têm a hegemonia, né, da propriedade dos principais meios de comunicação. Agora a coisa ficou pior. Né? Além de permanecer a hegemonia da radiodifusão, agora tem a hegemonia que, inclusive, é estrangeira. É estrangeira. Então é uma realidade complexa. Se você puder mostrar assim, o que é que nós temos que fazer? Essa é uma pergunta. Mas antes disso, eu queria comentar que você também abordasse uma contradição que eu percebo nesse processo eleitoral. O PL entrou com uma ação para retirar uma imagem do presidente Lula com o governador Elmano, porque está faltando um dedo. Um dedinho dele, que ele não tem. E disse que isso era o uso da inteligência artificial, mas o bom senso indica que um dedinho não faz mal, né? Não faz mal o dedinho mindinho. E o mesmo PL faz uma conversão colocando de corpo inteiro uma imagem artificial do ex-presidente Jair Bolsonaro. Não é uma contradição, na sua opinião?
3: Eu acho que não, e vou explicar por quê. É uma tentativa de distração da opinião pública brasileira. De fazer, se todo mundo está utilizando a inteligência artificial, nós também podemos utilizar. Né? Quer dizer, você pega um detalhe insignificante para poder buscar validar um comportamento que é altamente condenável. E aí foi muito boa, muito apropriada a sua lembrança da posse do Trump, porque entre as pessoas ali que estavam com ele, o Elon Musk, né, que é multimilionário, segundo dizem, o maior trilionário do mundo, o primeiro trilionário do mundo, e ele, inclusive, aqui num país vizinho, na Bolívia, né, em função dos minerais, o governo americano participou efetivamente de um golpe contra a democracia na Bolívia. E aí, quando houve o questionamento direto ao Elon Musk, que apoiou isso daí através da rede social do X, ele, inclusive, de forma absolutamente cínica e descarada, declarou: nós damos golpe aonde for necessário para proteger os interesses dos Estados Unidos e do empresariado norte-americano. Esta é, nua e crua, a realidade que nós estamos vivendo hoje. E aí a gente precisa entender o que está por trás dessas grandes corporações, das chamadas Big Techs. No Brasil, neste processo eleitoral, a escolha, o voto em cada um dos deputados federais, do senador, do presidente, governador e deputado estadual, é importantíssima por causa de uma questão. Compete ao poder legislativo brasileiro, junto com o executivo, junto com a sociedade, junto com as universidades, a regulamentação. Ou seja, o legislativo brasileiro estabelece quais as leis que são aplicadas, por exemplo, na regulamentação das redes sociais, que as Big Techs não querem que haja lei nenhuma. Né? Querem fazer uma esculhambação geral em que a sociedade não se proteja frente às Big Techs. Eles querem mandar e desmandar. E não é só com relação às redes sociais. Por exemplo, a regulamentação da inteligência artificial, que já está sendo discutido nos parlamentos e governos na Europa, na Ásia, nos próprios Estados Unidos, né? Eles não querem regulamentação nenhuma de inteligência artificial. Vou além. Nós aqui no Ceará, neste momento, estamos enfrentando uma discussão muito importante a respeito dos data centers. Porque para ter inteligência artificial, nós precisamos ter os data centers. Só que os projetos bilionários que estão chegando ao Ceará, nós precisamos ter enorme cuidado. Cuidado com relação ao meio ambiente, ao consumo de água, de energia, à poluição sonora. Cuidado com relação aos benefícios fiscais que estão sendo concedidos aos milhões para compra de equipamentos que não são produzidos no Brasil, tanto concedidos pelo governo do Ceará como pelo governo federal, e que nós precisamos, por exemplo, saber esses data centers, quais serão os benefícios para as comunidades que estão no entorno dos data centers. E, novamente, essas big techs que querem utilizar os data centers não querem regulamentação sobre instalação de data centers no Brasil, porque ainda não há. O que existe são fragmentos de legislação. Não existe nada sistematizado nacionalmente e cabe aos deputados federais, senadores e governo federal poder estabelecer esses critérios. Porque os data centers vão hoje, é um problema no Rio Grande do Sul, é um problema no Pará, é um problema em São Paulo, é um problema no Ceará. Nós temos que ter uma legislação e uma regulamentação clara estabelecida pelo poder legislativo junto com o executivo e sempre em diálogo com o conjunto da sociedade.
2: Muito bem. Muito importante você falar sobre essa questão do Congresso, né? Porque nós teremos uma oportunidade única de modificar as coisas. Até pouco tempo, a gente ouvia falar somente em três bancadas, que era a BBB, né? Que era a bancada da bala, a bancada do boi e a bancada da Bíblia. Agora tem mais dois B's. Tem a bancada das bets, que impediram, né, a tributação dessas bets, também bilionárias, que estão arruinando a maioria das famílias brasileiras. E os defensores lá no Congresso, dessa bancada das bets, devem estar recebendo muito dinheiro, né? estão impedindo que haja uma regulação, que haja uma tributação, né, nos fabulosos lucros que essas bets têm. E mais recentemente nós temos a bancada das Big Techs. Então são 5 bancadas, agora os BBBs, né? São 5 BBBs. Nós estamos precisando criar a bancada do P, do povo. Né? P de pato, mas o povo não é pato, não. Mas nós precisamos criar essa bancada para poder defender os interesses do povo. E cabe a cada eleitor e eleitora deste país identificar que interesses o seu deputado, a sua deputada, defende, o seu senador ou a sua senadora, né? O que é que defende? Porque isso traz prejuízos concretos para a vida das pessoas. Não é só uma questão democrática, né? Porque o uso da IA, os data centers, esse domínio dos algoritmos que as big techs têm, a falta de nossa soberania nesse campo, né? De ter nossos próprios Facebook, nosso próprio Instagram, né? A gente precisa ter tudo isso. Enquanto não tiver, a gente tem, e a gente só vai ter isso se a gente também tiver um Congresso amigo do povo, né? Porque o que está aí, a maioria é inimiga. Então, se você quiser abordar mais, aprofundar esse assunto, né, na necessidade de a gente modificar a composição desse Congresso e avançar na regulação, porque esse Congresso é tão reacionário que aquilo que deveria ser minimamente regulado, como já existe em outros países, ainda não conseguimos aqui. Fizeram, foi enterrar um projeto de lei, como aquele do Orlando Silva, né, foi relator, e todas as iniciativas que visam democratizar e regular o uso dessas ferramentas que interferem na vida de todo mundo, que entra no nosso quarto, nos nossos filhos, e assim por diante. É como você falava, a gente tem alguns minutos.
3: Sim. Souza Júnior, eu acho que o grande desafio que nós estamos vivendo é exatamente a luta pela preservação e ampliação da democracia no Brasil. Porque nossa responsabilidade de eleger parlamentares e governantes, executivo e legislativo, nós precisamos cobrar todo mundo com princípios claros. Os candidatos da direita, os candidatos da esquerda, os candidatos do centro, todo mundo tem que responder para o interesse da maioria da população. E aí que nós, inclusive, precisamos saber que nesta campanha eleitoral as pessoas precisam ter prioridade, porque é o nosso futuro que está sendo decidido nos próximos 43 dias até o dia 4 de outubro. Nós podemos ter uma derrota terrível das pautas de interesse social ou podemos avançar para que esse país enfrente as desigualdades econômicas e sociais, possa ter a sua chamada soberania política, social e digital. E isso depende de cada pessoa. Nós, na Frente Brasil por Inteligência Artificial com Direitos Sociais, estamos fazendo um trabalho nos vários estados e aproveitando, inclusive, a visibilidade, a audiência, né, que o programa aqui do FNDC tem. Nós estamos buscando organizar em cada estado frentes por IA com direitos sociais. Já temos 5 estados com coordenações organizadas: Ceará, Rio de Janeiro, Pernambuco, Brasília, Rio Grande do Norte. E agora, em setembro, o 6º estado, que nós teremos uma plenária geral de entidades e instituições, será Minas Gerais, onde em Belo Horizonte, junto com entidades sindicais da sociedade civil, universidades, nós estaremos organizando isso. Porque nós precisamos, em cada estado, estar acompanhando esses temas da inteligência artificial, da robótica, de data centers e dos direitos sociais. Nós queremos a tecnologia, mas a tecnologia que trabalhe a favor de diminuir as desigualdades sociais. A tecnologia que nos permita reduzir a semana de trabalho de 6 dias com trabalho e apenas 1 dia de descanso imediatamente para 5 dias de trabalho e 2 dias de descanso. Nós queremos a tecnologia que melhore a condição de remuneração para a gente poder, inclusive, ter mais tempo livre para poder curtir a família, para poder educar os filhos, para poder namorar, para poder estudar, para poder ir para a praia e para poder praticar a solidariedade entre as pessoas. E para a gente conseguir isso, nós precisamos ir para as ruas, nós precisamos assumir a campanha de deputado estadual, de deputado federal, de senadores, são dois senadores, de governador e de presidente. Nós precisamos vestir a camisa para a gente poder fazer o nosso direito prevalecer no voto das pessoas. Porque, infelizmente, tem muita gente que acaba tendo voto comprado ainda, práticas muito ruins, e que nós precisamos dialogar com o pai, com a mãe, com os filhos, com os sobrinhos, com os amigos, com os vizinhos, com todo mundo. Tem que ser um diálogo paciente, um diálogo aberto, um diálogo honesto, porque as respostas não são simples. Nós estamos vivendo um problema muito complexo. Na sociedade existem aqueles que incentivam o individualismo, incentivam o egoísmo. E temos aqueles que querem uma sociedade com participação, com benefícios para o coletivo das pessoas. Então, são grandes desafios, grandes lutas que nós temos pela frente. Para a gente defender a democracia, nós precisamos, inclusive, desmistificar para todos os partidos. Porque tem partido, por exemplo, que na hora que fala em data center, os governantes ficam deslumbrados. Vamos ter 600 bilhões de investimento em data center no nosso estado. Sim, mas a que preço? Quais são as condições? Quais são os recursos? Tudo isso nós temos que acompanhar, tudo isso nós temos que saber para a gente poder eleger uma bancada confiável, segura, de deputados federais, de senadores, presidente, governador e deputados estaduais, que tenham a coragem de enfrentar essas grandes corporações, as poderosas big techs e essas bancadas do B que você falou, para que prevaleça uma visão de sociedade solidária que melhore a vida da grande maioria do nosso povo. Eu finalizo, Souza Júnior, convidando a todas e todos que estão nos acompanhando para poder se inscrever nas redes sociais, no Instagram, no YouTube, no Facebook, Frente IA com Direitos Sociais. Nós não colocamos dinheiro em Big Tech. Então, a forma nossa é orgânica, é o convite para as pessoas poderem se inscrever nas redes sociais da Frente Brasil por Inteligência Artificial com Direitos Sociais.
2: E encerrando, já que você falou em Elon Musk, ele disse uma frase do ano passado que é a única coisa que eu concordo com ele. Ele falou que as eleições deste ano no Brasil eram as mais importantes do mundo. E são mesmo. Por isso que tudo isso que você falou sobre a gente, antes de votar, verificar que interesses defende cada deputado estadual, cada deputado federal, cada senador ou senadora, cada governador e, óbvio, o presidente, porque nós temos gente que defende os interesses nacionais e tem gente que defende outros interesses. Falam que é patriota, mas segurando a bandeira dos Estados Unidos, que querem pegar nossas terras raras, nossos minerais críticos, que constitui no Brasil a segunda maior riqueza do mundo, né? Só perto para a China, entende? E isso é essencial para a tecnologia, para a IA, para tudo mais. É o futuro que está em jogo, né, no Brasil. É o futuro que está em jogo no dia 4 de outubro. José Vital, muito obrigado pela sua presença. Foi muito esclarecedora essa nossa entrevista. E parabenizo pelo seu trabalho e reforço o convite para que as pessoas se inscrevam na Frente Nacional por Inteligência Artificial com Direitos Sociais, porque nós não somos contra a tecnologia. Nós queremos a tecnologia para reforçar os direitos sociais e o desenvolvimento das pessoas, o desenvolvimento humano, que é para isso que serve o desenvolvimento e não para acumular riqueza para um grupo minoritário. Aqui nós estamos mais um programa Vozes pela Democracia, que é do Fórum Nacional pela Democratização da Comunicação, o FNDC. Obrigado a todos e todas, e se inscrevam não só na Frente A, mas também nos canais, em todos os veículos que retransmitem este programa. E reproduza este programa, coloque nas suas redes sociais para que as vozes pela democracia sejam cada vez mais ouvidas em nosso país. Muito obrigado. É com você, Jonathan Neto.
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4: 13:26.
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12: Olá para você, ouvinte da Rádio Paulo Freire. Quem está falando é Jennifer Luz, aluna do curso de Estudos de Mídia da UFPE, e você está ouvindo a mais uma seleção musical. Uma das poucas certezas que temos na vida é de que todos já fomos crianças. Um dos temas mais abordados nas peças e filmes musicais é justamente sobre essa fase da nossa vida, onde tudo parece ser feito de algodão doce, mas o que mais queremos é crescer. Então, juntem as crianças da sala, que a seleção musical de hoje é sobre musicais infanto-juvenis. Vamos ouvir agora a música Quando Eu Crescer, do filme musical Matilda. A música fala justamente sobre a ânsia que muitas crianças têm de não serem mais crianças. Vamos ouvir.

Você acaba de ouvir a música Quando Eu Crescer, do filme musical Matilda. O filme é uma adaptação da peça da Broadway de mesmo nome, inspirada no livro de Roald Dahl, Matilda, de 1988. A trama é sobre uma garotinha negligenciada que descobre na leitura um refúgio da maldade de seus pais. Na adaptação, Matilda descobre também que possui poderes e consegue mover objetos com a sua mente. Vamos ouvir agora a música Do Re Mi, do filme Noviça Rebelde.

Você acaba de ouvir a música Dó Ré Mi, do musical A Noviça Rebelde. Na música, a noviça ensina aos seus estudantes as notas musicais, relacionando as notas a sons de palavras da linguagem falada. Outro musical que começou como uma peça da Broadway, mas que virou um filme, é Annie. O musical estreou em 1977 e conta a história da garota Annie, que mora em um orfanato da cidade de Nova York e acaba sendo adotada por um bilionário que a princípio só faz isso pela fama. Entretanto, a relação entre os dois vai se tornando cada vez mais próxima e o vínculo acaba se transformando realmente de pai e filha. Vamos ouvir agora a música Tomorrow, que fala sobre a esperança de que dias melhores virão.

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1: Você acaba de ouvir a música quase lá do filme musical A Princesa e o Sapo. Na música, Tiana fala sobre trabalhar duro e honrar os ensinamentos do seu pai. O filme é marcado pela influência do jazz e do ritmo blues e foi uma das últimas animações em 2D do estúdio Disney. E falando em animações famosas, eu tenho certeza que as músicas de Uma História Congelante sobre duas irmãs já ficaram em replay na sua cabeça. Eu tô falando de Frozen, uma das animações mais bem-sucedidas dos últimos 10 anos. Vamos nos despedir agora ouvindo a Uma Vez na Eternidade, música que dá início à trama principal, e Livre Estou, que marca o momento em que a personagem principal, Elsa, decide não aceitar mais a repressão que sofria. Eu sou Jennifer Luz, quem escolheu as músicas dessa seleção, mas quem as tocou pra você foi Sammy Mark, e a supervisão dessa produção foi feita pelo técnico da Rádio Paulo Freire, Rafael de Queiroz. A gente se encontra na próxima seleção musical.

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1: 13 horas e 54 minutos.
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7: Olá, ouvinte da Rádio Paulo Freire e você que nos acompanha pelo YouTube ou pelo site do Orelha.Rádio Livre. Seja muito bem-vindo a essa edição do programa O Que Tem Pra Hoje. Eu sou Aniele Caetano, estudante de jornalismo da UFPE.
8: Eu sou Ilma Santos, residente em comunicação popular da Rádio Paulo Freire e apresento essa edição junto com a Aniele Caetano. É um prazer estar com você.
7: No programa de hoje, exibiremos uma entrevista sobre o ensino da história indígena e como a educação pode combater estereótipos.
8: A entrevista foi gravada por Aniele Caetano e conta com a participação do professor Wesley Oliveira, mestre em História pela UFPE e pesquisador nas áreas do ensino da história colonial e indígena do Brasil.
9: No ano de 2008, a Lei Federal número 11.645 estabeleceu a obrigatoriedade do estudo de história indígena e afro-brasileira nos ensinos fundamental e médio, tanto em escolas públicas quanto privadas. No episódio de hoje, conversamos sobre a história dos povos originários no Brasil e discutimos como o ensino dessa história pode fortalecer a cultura desses povos e combater estereótipos. Durante anos, a narrativa histórica corroborou com a lógica colonial e a marginalização dos indígenas. Hoje, a descolonização do ensino funciona como alternativa para minimizar o preconceito que impacta a vida dos indígenas. Para essa conversa, estou com o professor, mestre em História pela UFRPE e pesquisador nas áreas do ensino da história colonial e indígena no Brasil,

0: Bem-vindo, professor Wesley Oliveira.
1: Boa tarde a todos, né? Obrigado aí, Anne, pelo convite.
0: Bom, a primeira pergunta. Professor, quais eram as características socioculturais dos povos indígenas que habitavam o território do atual estado de Pernambuco antes dos primeiros contatos com a Europa?
1: Bom, esses povos indígenas podemos aí dividir essa compreensão de povos indígenas, pelo menos em dois grupos etnolinguísticos. Existiam os povos que falavam o tupi, ou seja, eles eram do grupo etnolinguístico tupi, então eles se foram, assim, na verdade, identificados pelos portugueses como povos tupi, porque falavam esse mesmo idioma. E aí os portugueses atribuíram a eles etnônimos, como, por exemplo, Tabajara, Potiguara, Caeté, Tupinambá. Então, eles não se reconheciam dessa forma. Esse foi um etnônimo criado pelos portugueses para os identificar. O que é um etnônimo? São essas palavras que, na língua tupi, têm algum significado. Como, por exemplo, Caeté eram aliados. Então, esses povos, eles se reconheciam como, de fato, povos em comum, né, que tinham ali semelhanças em comum, e dividiam-se em aldeias, espalhadas ali pelo litoral de Pernambuco, não apenas, mas também, principalmente ali pelo litoral de todo o Brasil. Na maioria do território, inclusive, era só de grupos tupis. Aqui em Pernambuco, especificamente tupi. No interior existiam povos que não falavam o tupi, que eram povos do grupo que a gente, enquanto historiador, denomina como Macro-Dê, que eram povos que tinham outros idiomas, outras expressões socioculturais, e que eles também não se identificavam como povos tupis, assim também como os europeus não os atribuíam como povo tupi. E aí atribuíram a eles um etnônimo chamado de Tapuia, que eram aqueles indígenas que não falavam o idioma tupi, tinham configurações socioculturais diferentes. Então, a grosso modo, esses indígenas, diferentemente daqueles que viviam na América Central, na América do Norte ou em outras regiões aqui da América do Sul, eles eram povos seminômades. Ou seja, eles não viviam em um lugar apenas, eles viviam migrando, de acordo aí com as suas expressões culturais ou também por necessidades de atrás de safras de alimentos, como por exemplo de caju, que era uma fruta muito importante para seus próprios rituais. Então, esses povos, eles não construíram cidades, não construíram complexos arquitetônicos gigantescos, como por exemplo os astecas, né, os maias, os incas. Então, a gente não tem, em termos de arqueologia, fontes materiais gigantescas, como cidades, por exemplo, ou grandes cemitérios, devido a esse caráter, de seminomadismo desses povos. Inclusive, esses povos que não eram tupi, a configuração ainda era bem diferente, né? Porque alguns foram registrados como inteiramente nômades, devido ao fato, inclusive, do próprio clima do sertão e também das configurações ali geográficas do sertão, onde eles precisavam se deslocar mais ainda do que aqueles que viviam aqui no litoral, na Mata Atlântica, que era bem ali vasta e abundante naquele momento. Então, primeiro ponto, eles eram povos seminômades. Em segundo plano, eles eram povos que praticavam agricultura, mas era uma agricultura de subsistência. Então eles tinham uma complexa vida cultural. Eles não eram povos como os europeus, sem entender as suas expressões culturais, gostavam de descrever como povos simples, ou povos que não tinham ali, por exemplo, um conhecimento técnico ou um conhecimento mais complexo de formas de organização social, por exemplo. Eles eram povos agricultores, eles desenvolveram a agricultura de subsistência, onde eles plantavam alguns roçados, como por exemplo o milho, a mandioca, que era a sua base alimentar, tá? E esses povos indígenas, eles também praticavam intensamente a caça, já que eles não temos registros de, por exemplo, uma domesticação de animais, E eles também eram povos que praticavam a antropofagia ritual, que é aí o destaque principal, né? Que as pessoas gostam de atribuir esses indígenas. O que seria essa antropofagia? Que foi amplamente ali descrito pelos europeus, que é, a grosso modo falando, o canibalismo.
0: Professor, essa antropofagia foi usada como forma de animalizar as pessoas indígenas?
1: Também, durante muito tempo, na antropologia, tentou-se discutir se de fato esses povos praticaram a antropofagia ou se ou se isso foi uma invenção do europeu para caracterizar, por exemplo, uma escravização, né, para justificar uma escravização.
0: Sim.
1: Porque como povos ali que na narrativa eram selvagens para o olho europeu, era preciso então uma intervenção. E essa intervenção seria aí a transformação deles obrigatoriamente em escravizados para ensinar os preceitos básicos do cristianismo. Mas a dúvida da historiografia, e aí no caso isso é, pelo menos no ponto de vista historiográfico hoje, uma certeza, é que de fato eles praticavam antropofagia. Pois isso foi amplamente relatado por muitas pessoas que conviveram com esses indígenas. Diferentes formas de relato também descreviam ali essa prática cultural em diferentes regiões. Pessoas que nunca se viram, inclusive, pessoas que nunca mantiveram contato ou que não sabiam da existência um do outro, em contextos de colonização diferente, relataram práticas culturais semelhantes. Então, de fato, a gente não tem dúvida enquanto eles praticaram o canibalismo, né, que seria aí a antropofagia ritual. Sabemos que a forma em que alguns relatos foram passados adiante, especialmente construídos recentemente, né, no século XX e XXI, para de fato transformar eles nesse aspecto ali animal e diminuir ou minimizar a ação colonizadora, é equivocado. Como, por exemplo, algumas imagens ou pinturas agora do século XX, né, do XXI, ou inclusive pinturas de artistas holandeses ou europeus que nunca pisaram na América e descreviam o canibalismo de uma perspectiva como se eles fossem realmente animais, né? Assim, transformando eles em, de fato, animais selvagens. Aí tem algumas pinturas que o indígena está com um pé assim, né, de outro ser humano na sua mão, ou com um cesto cheio de carne humana. Então, de fato, isso foi uma problematização que foi criada para esse intuito. Mas a gente tem uma ideia de que eles praticavam canibalismo, sim, ritualístico. Em que sentido? Eles tinham uma crença de que eles iriam ingerir a carne do inimigo vencido, então era somente praticado em tempos de guerra, para alguma crença religiosa ali do grupo, como por exemplo a sua aldeia. Então, é nessa perspectiva, praticar em tempos de guerra para um alvo específico, que seria ali o inimigo capturado, pelo menos.
0: Certo. Professor, como o senhor falou na questão das pinturas, a história por muito tempo ela foi contada quase exclusivamente por esse olhar europeu. Então, como essa narrativa colonial influenciou a forma como os brasileiros enxergam os povos indígenas até hoje?
1: Bom, na verdade, recentemente que o ensino de história indígena, ele tem aí ganhado as salas de aula. Então, a maior parte da população brasileira, eu acredito, ela tem um total desconhecimento desses povos indígenas. Porque antes eles apareciam no início e com esse discurso de animais selvagens ou de um papel em branco, o indígena não tinha ação, eles somente reagiam de forma violenta ao colonizador e eram animais selvagens, né, que precisavam ser domesticados. Essa era a narrativa, inclusive que predominou durante boa parte do final do século XIX e o século XX. E atualmente a gente tem tentado construir, porque cada vez mais, devido de fato à obrigatoriedade do ensino de história indígena nas universidades, nas escolas, tem onde ocorrido uma profissionalização melhor desses profissionais que estão agora em sala de aula da história indígena em si. Então, essa perspectiva europeia do indígena que não age, mas só reage, do indígena que sumiu na colonização, do indígena que era um animal selvagem, que precisava de uma intervenção ali de instituições como, por exemplo, a igreja, ela vem sumindo. Mas, de fato, antes disso, o que corroborou ali na educação brasileira é a visão de que o indígena ou sumiu ou desapareceu, ou que o indígena ele realmente era se comportava culturalmente como animais, ou não tinha uma complexa vida cultural. Eram como se fossem homens e mulheres que viviam em aldeias isoladas, que praticavam canibalismo com quem quiser que chegasse para manter contato, e que eles não tinham nenhum tipo de complexa vida ali cultural, como, por exemplo, não desenvolveram agricultura, viviam coletando e caçando como se fossem povos, entre aspas, daquele período antes da história, o que antigamente se chamava de pré-história. Então, sim, a visão que se tem sobre os indígenas é muito cheia de estereótipos. E eu, enquanto professor de ensino básico, ainda recebo alunos do fundamental que chega na escola sem saber quem são esses povos indígenas, ou entendendo esses povos indígenas todo como um índio. O índio seria aquela visão de um homem no período ali antes da história, né? Que no caso, antes da escrita, que seria ali o período, entre aspas, da pré-história. Entendeu?
0: Entendi, professor. Justamente eu ia perguntar ao senhor agora por que se referir aos povos indígenas como, não mais como índios, mas como povos indígenas. Seria justamente porque essa visão de índio é estereotipada?
1: Isso, essa visão de índio é estereotipada, e vendo ali o contexto de criação desse conceito índio, né, a gente observa que foi um grande engano das primeiras expedições feitas pela Espanha para a América. Então, as expedições de Cristóvão Colombo, né, as feitas por ele, afirmavam que ali era a Índia. Então, o índio apareceu nesse contexto. Só que do Canadá até ali, Argentina e o Chile, ou seja, cobrindo toda a América, centenas de organizações socioculturais diferentes surgiram. Então, povos Mohawk, ali nos Estados Unidos, né? Os Sioux, e ali na América Central agora, os Maias, a diferença, por exemplo, para os povos aqui do Brasil, os Tupis, os povos de grupo Macro-Dje, como os Tarairiú, né? Os Goitacá, os Aimoré, então são todos muito diferentes. Então, enquanto alguns construíram grandes complexos arquitetônicos e grandes cidades, como, por exemplo, os povos maias, né? Ou até impérios, como, por exemplo, os povos incas, não podem ser entendidos da mesma forma em que eram os povos que viviam de forma mais seminômade, mas de forma ali, de fato, sem a necessidade de uma construção de cidades, sem a necessidade de uma noção de riqueza, por exemplo, de acúmulo. Como era, por exemplo, os povos aqui. Tentar configurar a palavra, por exemplo, europeu, para todos os povos ali que viveram naquela região da Europa. E isso são povos, inclusive, que são diferentes. Eles têm culturas diferentes, eles têm línguas diferentes, formas de organização social e trajetórias políticas diferentes. Então, enquanto algumas repúblicas surgiram, ainda existiam impérios. Então, enquanto alguns reinos existiam, como, por exemplo, monarquias constitucionais, ainda outros mantiveram monarquias absolutistas. Então a gente não pode atribuir esse conceito a todos os europeus como uma coisa só. Então por que se atribui o termo índio a todos esses povos, centenas de povos diferentes e centenas de línguas diferentes, como se fosse uma coisa só, né? Como se fosse um povo único? Então esse conceito está totalmente equivocado. E quais são os melhores conceitos para se referir a esses povos? Nesse contexto aqui, justamente de análise do século XVI, né, XVII, tem-se o termo ameríndio, que é o nativo da América, mas também alguns historiadores gostam de usar muito a palavra indígena, que significa também, assim como ameríndio, aquele que é nativo daquela região. Então, quando não, utilizar de fato o nome do próprio grupo. Então, se eu estou me referindo ao povo Tabajara, se eu estou me referindo aos Sioux, se eu estou me referindo aos Apaches, se estou me referindo aos Goitacá, aos Tupinambá, utilizar o nome do grupo, ou o nome do povo, entendeu? Então, essa é uma configuração muito melhor ali para a descrição desses povos.
0: Professor, e a gente sabe que houve muita resistência indígena durante o período de habitação dos europeus aqui. O senhor poderia contar mais sobre essa história de como os indígenas resistiram durante essa habitação e como algumas pessoas ainda tentam apagar essa resistência indígena?
1: Eu pesquisei, e aí eu vou utilizar o exemplo da minha fala, né? Da minha pesquisa, inclusive na minha fala, da resistência dos povos indígenas aqui em Pernambuco durante a colonização de Pernambuco. Essa resistência, ela foi extremamente crucial para a própria colonização acontecer. A gente tem uma ideia que os europeus chegaram e já fizeram a imposição de toda a colonização e não encontraram resistências. E não encontraram, por exemplo, dificuldades, inclusive. E não é bem assim. Quando os europeus chegaram, era necessário fazer alianças com os povos locais. Então, no lugar, em qualquer lugar, por exemplo, do Brasil, em que o europeu tentou chegar e já entrou em confronto com o indígena, a colonização faliu. É por isso que as capitanias hereditárias não deram certo, né? Somente em Pernambuco, por exemplo, e São Vicente tiveram umas boas experiências de colonização. Mas as outras acabaram falindo. Por que faliram? Por causa dos conflitos, né? Dos confrontos com os indígenas. É importante lembrar que os europeus não se mudaram para a América. Então, Portugal mandou alguns colonos para a América. E ao chegar aqui, eles tiveram que se adaptar às realidades locais, não apenas do clima e do meio ambiente, mas também da convivência com esses povos indígenas. Então, a colonização só foi possível com alianças. E a própria palavra aliança, ela refere o quê? Eu vou ceder algo em troca justamente do apoio daquele que eu estou justamente fazendo esse acordo. Então é mão dupla, é um toma lá da cá. Então o indígena, ao aceitar de fato esse contato com o europeu, ele sim estava inserido na colonização da região, mas ele queria algo em troca. E em Pernambuco, por exemplo, esses povos indígenas que se aliaram aos portugueses, como os Tabajara, né, como os Potiguara, eles acabaram recebendo territórios. Eles acabaram recebendo ali o direito de trabalhar e de conviver nesses territórios sem a invasão de colonos. Então, era um território seu. E no caso, por exemplo, aqui de Pernambuco, especificamente, os povos Potiguara e Tabajara ainda conseguiram uma tropa, uma milícia, que era a milícia do terço dos índios de Pernambuco, né? Que é também popularmente chamado de terço de camarão. E através dessa milícia, eles barganhavam com os europeus, né, com os portugueses colonizadores, melhorias, vantagens, barganhas, né, para o seu grupo e também de forma individual, né? Então, barganhas coletivas e barganhas particulares. E qualquer expedição que os portugueses faziam para a conquista, para lutar com outros povos indígenas, eles precisavam, então, desses indígenas, que era uma grande maior parte das tropas coloniais do período. Então, isso teve um apagamento. Tivesse desaparecido e nas guerras, nas batalhas coloniais. E, na verdade, o que mais matou os povos indígenas nesse contato inicial foram as doenças, como a varíola, o sarampo, a sífilis. Mas muitos indígenas sobreviveram. Na verdade, a colonização só foi possível porque milhares de indígenas continuaram ali existindo, né, coexistindo com esses colonos, trabalhando nos engenhos, nas lavouras e também na atividade bélica desses povos, como, por exemplo, as conquistas para o interior, as batalhas contra os invasores estrangeiros, como os holandeses, né, como os ingleses, como os franceses. Então, os indígenas resistiam através não apenas do confronto direto com o europeu, mas também resistiam quando eles faziam a aliança. Eles não faziam tudo que o europeu queria. Eles também barganhavam ali algum tipo de direito e apresentavam suas reivindicações no jogo político, né, nas dinâmicas que eram ali construídas e para eles apresentadas. Então, eu vou fazer uma expedição para destruir alguns mocambos de escravizados que fugiram. O indígena vai lutar, sim, mas em troca de quê? Ele vai pegar terra, ele vai ali aumentar o território do seu grupo, ele vai multiplicar as aldeias em um território em que ele queria já, enfim, viver e se espalhar. Então, é entender a agência indígena, como a gente fala, a história do o tríplice conceito, a agência indígena para além somente do confronto direto. Então, num contexto de guerra, especialmente no contexto ali onde os indígenas estavam, depois de um período, especialmente do carro das doenças, no jogo de poder abaixo, porque os europeus de fato conseguem se sobrepor àquela resistência direta indígena, era preciso criar outros mecanismos de resistência. E os indígenas conseguiram politicamente isso, inserindo-se na colonização, participando da colonização portuguesa, mas participando como trabalhadores, participando nas suas aldeias, barganhando ali território, né, lutando em busca de territórios para seu grupo e mantendo, tentando manter pelo menos ali a sua cultura e se identificando, inclusive, como povos indígenas, como tabajaras, como potiguaras, sem perder aquela sua herança cultural. Então, tudo isso aí são práticas de resistência, o que, por exemplo, não é muito analisado em sala hoje em dia, mas eu, enquanto historiador, produzindo justamente essas narrativas, busco sempre apresentar e ampliar o conhecimento sobre essas realidades para que as pessoas tenham mais conhecimento.
0: E para você que chegou agora, esse é o programa que tem para hoje. Nesse primeiro bloco, estamos conversando sobre como o ensino da história indígena pode combater estereótipos e fortalecer a cultura dos povos originários, com o professor e mestre em história pela UFRPE, Wesley Oliveira. Bom, professor, qual o papel da educação na desconstrução dos estereótipos dos povos indígenas?
1: Eu acredito que o papel da educação, ele é fundamental para trazer essas narrativas que durante muito tempo foram inviabilizadas e tornaram-se invisíveis, por exemplo, a história desses próprios povos indígenas. Então, é através da educação que as pessoas vão conhecer essas histórias, que as pessoas vão começar a valorizar e procurar outras literaturas, como, por exemplo, inclusive, a literatura dos próprios povos indígenas. Então, o que é que eles estão escrevendo a respeito deles próprios? O que é que se sabe a respeito, de fato, dessa história indígena que durante muito tempo foi inviabilizada? Para dar exemplo, né, no século XIX, o primeiro livro de história do Brasil, né, que venceu os concursos já ali do Instituto Histórico e Geográfico Brasileiro, dizia que o indígena não tinha história, só tinha etnografia. Então, enquanto o Adolf von Hagen constrói esse primeiro livro da história do Brasil, ele deixa claro que o indígena não tinha história, porque eles não tinham escrita, eles só tinham ali justamente a etnografia. Só que atualmente, através, obviamente, do estudo de diversas fontes históricas e de cruzamento de dados, a gente consegue resgatar a história desses povos indígenas. Né? Em Pernambuco, por exemplo, se sabe que a colonização ela não foi possível sem os povos indígenas. A gente consegue compreender, por exemplo, as dinâmicas em que esses povos indígenas conseguiram criar e como conseguiram sobreviver. Então, por exemplo, ali no Agreste Pernambucano tem os povos Xucuru, né? Entre outros povos que conseguiram ainda hoje em dia manter territórios e preservar a sua cultura, dentro, inclusive, de uma lógica em que, se você não observa e analisa bem, eles nem existiam mais, já que eles foram supostamente eliminados. Então, é através da educação que a gente vai construir uma compreensão de quem são esses povos indígenas, de como foi as suas trajetórias e que de fato eles ainda existem e que estão lutando pela preservação da sua própria identidade cultural, que é o mais importante. É a luta pelos direitos desses povos indígenas, a compreensão dos processos, inclusive de genocídios que eles passaram, e o porquê a gente precisa preservar ali a identidade e estudar a cultura e a história desses povos. Então, a educação, para mim, é o ponto fundamental para o entendimento e a preservação disso. E a começar pela educação básica, para a gente não apenas produzir, dentro do mundo acadêmico, livros que muitas vezes ficam ali nas prateleiras já existentes, as pessoas não têm contato e acaba, por exemplo, não tendo tanto efeito prático. Então, eu acredito que é na escola e na base da educação que a gente consegue criar justamente mecanismos pelo qual temos mais sucesso, não obtemos mais sucesso, que é de fato aí trazer uma lucidez maior sobre a história e a cultura desses povos indígenas.
0: Professor, como o senhor bem falou, hoje há escritores, artistas, pesquisadores e cientistas indígenas produzindo conhecimento, como Ailton Krenak, Daniel Munduruku e Eliane Potiguara. Qual a importância de levar esses artistas e essas produções para dentro da sala de aula?
1: É fundamental, na minha perspectiva, para que os alunos entendam e tenham contato, de fato, às produções desses próprios povos indígenas e como é que eles compreendem o mundo ali através da sua própria ótica. Então, dar voz a esses indígenas é extremamente importante e essencial. Então, a literatura indígena é fundamental para as próprias discussões que estamos fazendo. Não é apenas falar da história desses indígenas sem os incluir. É inseri-los, inclusive, dar a oportunidade para que as pessoas tenham acesso ao que eles estão produzindo, a como eles enxergam esse mundo, inclusive também ao que eles têm a falar para a gente. Então, acredito que seja essencial as literaturas em sala de aula e também o ouvir o que os povos indígenas têm a nos dizer e, inclusive, escutar as lutas por direitos que eles aí travam até os dias de hoje.
0: Professor, o senhor gostaria de deixar uma recomendação de escritor ou artista indígena para os nossos ouvintes?
1: Daniomo do Curu, eu aconselho muito, né? Aeto Krenak, e a respeito da colonização e da história dos povos indígenas de Pernambuco, tem algumas obras assim fundamentais, como por exemplo A História dos Índios do Brasil, que é uma coleção de vários ensaios a respeito desses povos indígenas, e também existem grupos de trabalho específico para justamente trabalhar e tentar trazer um pouco mais a história desses povos indígenas e das suas trajetórias aqui, não apenas em Pernambuco, mas no Brasil como um todo, que é o grupo LAPESP. O grupo LAPESP, que é Laboratório de Pesquisa Povos Indígenas na História, ele é composto por vários historiadores, inclusive muitos desses historiadores são indígenas, né? Tucurus, por exemplo, que estão aí produzindo narrativas, né, historiografia a respeito dos seus próprios grupos, das suas identidades, e também de outros povos e histórias dos povos indígenas no Brasil. Então, o LAPESP, ele tem uma página no Instagram, e aí você pode acompanhar os historiadores e suas trajetórias, como, por exemplo, as obras e as publicações a respeito da história indígena que o grupo está associado ou que o grupo divulga. Então, é uma ótima oportunidade de ampliar aí os conhecimentos a respeito dos povos indígenas e da história indígena em si. Então, novamente, é LAPESP, Laboratório de Pesquisa Povos Indígenas na História.
0: Certo, professor. É, a lei número 11.645 de 2008 tornou obrigatório o ensino da história indígena e cultura indígena nas escolas brasileiras. Na prática, quais avanços essa legislação trouxe e quais desafios ainda impedem a sua plena implementação?
1: Olha, na prática, eu vejo, eu entendo como muito pouco valorizado. Eu, enquanto professor de história do ensino básico, não vejo, por exemplo, uma disciplina específica para a história dos povos indígenas. Como, por exemplo, não uma disciplina da grade de formação geral, como matemática, português, mas itinerários formativos, por exemplo. Ou disciplinas eletivas. A gente não vê isso. E eu acho que deveria está em sala de aula para uma maior valorização, porque existe obrigatoriedade na lei, só que os conteúdos, né, que nós, enquanto professores, temos que trabalhar em sala de aula são muito vastos e ainda privilegiam bastante a história dos europeus, a história ali, até inclusive, grande parte do currículo é só a história da Europa. E a gente pouco analisa a história do Brasil. E quando analisa a história do Brasil, tendo um tempo para analisar, esses povos indígenas ainda parecem como povos relegados. Então, ensinar a história dos povos indígenas em sala de aula é mais uma resistência do professor em si e amparado, inclusive, nessa lei, do que, de fato, a instituição, né, o governo, o Estado, a federação, dá mecanismos para a gente se profissionalizar e aplicar em sala de aula. Então, acredito que a gente caminhou muito pouco. Caminhamos, sim, a algo que é justamente a implementação da lei, e a possibilidade de trabalhar essa sala de aula, porque de fato ocorreu uma alteração no currículo, inserindo esses conteúdos, mas devido à grande quantidade de conteúdos e à baixíssima carga horária da disciplina de história e de ciências humanas de forma geral, às vezes é 2 aulas por semana, de 50 minutos, a gente vê, eu pelo menos entendo, que é quase impossível trabalhar com afinco e com determinação. E, de fato, o objetivo para que se concretize algo produtivo em sala de aula, a história desses povos indígenas e também dos africanos, né? Porque a história da África passa pelo mesmo problema desses povos indígenas. A gente mal trabalha devido ao tempo.
0: É, professor, a gente vê que tanto a história da África quanto a história indígena tem uma diversidade muito grande e, infelizmente, não se dá tempo de trabalhar toda essa história, que é muito bonita, mas, infelizmente, bom, em um cenário marcado pelos avanços das tecnologias digitais, como as mídias sociais e as plataformas digitais podem contribuir para que os próprios povos indígenas contem suas histórias e combatam os preconceitos? Eu sei que o senhor utiliza muita tecnologia nas suas aulas. Então, você poderia citar um exemplo de como você faz para administrar essa questão e trazer nas aulas dos povos indígenas, certa representação por meio da tecnologia?
1: Bom, eu gosto muito de utilizar a tecnologia em sala de aula porque o público que a gente está trabalhando atualmente é um público que, entre aspas, nasceu com o celular na mão. Então, a gente tem que acabar falando a linguagem desses alunos para que o objetivo, que é justamente ensinar, educar, e educar nesse sentido científico, né, seja cumprido. Então, eu, quando planejo uma aula, eu vejo como trazer essa tecnologia para a sala de aula. Eu posso começar uma aula, por exemplo, numa manchete de jornal, e aí, nessa manchete de jornal, alguma problematização a respeito dos povos indígenas, sobre a sua luta por território, por exemplo, sobre a sua luta por identidade, sobre a sua luta contra, inclusive, práticas violentas que vêm sofrendo ali de grupos ilegais ou até mesmo do Estado, em seu território, atingindo a sua, expressão sociocultural, como, por exemplo, a ação de algum grupo religioso. E aí, dentro disso, a gente pode trazer as falas desses povos indígenas e iniciar uma discussão, né? Então, aí já é uma forma de trabalhar, justamente através de vídeos, através de jornais, de correios eletrônicos, discussões que vão se acentuar nas discussões ali com os alunos nos debates em sala de aula. Além disso, tentar trazer, por exemplo, jogos digitais para discutir não apenas a visão estereotipada, mas também o que avançou em termos assim de representação desses indígenas nesses jogos, em filmes, ou também às vezes eu consigo criar jogos através de plataformas e através de jogos digitais que eu gosto muito de estudar e desenvolver para levar para a sala de aula. Entendeu? Então assim, eu vejo que isso tem trazido um resultado muito positivo e que cada vez mais alunos gostam bastante. E interagem mais com a aula, e também que eu, enquanto professor, vejo que ele produz mais do que apenas trabalhar de uma forma tradicional, colocando no quadro conteúdo, ou apenas trabalhando com pouquíssimos recursos, como por exemplo apenas imagens, e aí as discussões não são tão acentuadas. Então, a tecnologia, ela é uma ferramenta importante que, sabendo administrar e vendo estratégias e metodologias para tal, nos ajudam bastante sala de aula para trazer, inclusive, a atenção e o foco do aluno para o conteúdo. E é dessa forma que construímos, então, alunos mais críticos, né? Sabendo falar a linguagem deles, sabendo atingir eles, por causa desse mundo virtual que eles estão aí, né, viciados em consumir, e assim, de fato, conseguimos concretizar nosso objetivo, que é educar cientificamente esses alunos.
0: Wesley, qual mensagem você gostaria de deixar para os educadores, estudantes e para toda a sociedade sobre a importância de reconhecer os povos originários como protagonistas da história do Brasil e da construção do nosso futuro?
1: Bom, Anne, eu acho, né, eu acredito que a principal mensagem é que é preciso compreender que não existe história do Brasil sem uma história indígena. Os povos indígenas não são personagens do passado, como, por exemplo, aqueles que aparecem e desaparecem de uma página do livro para outra sem uma participação, sem uma, integração ali justamente na própria formação do Brasil. Eles são protagonistas da nossa história e também do nosso presente. Então, estudar a história indígena, estudar a história dos povos indígenas, tendo acesso à literatura do que a historiografia produziu, mas também, principalmente, do que eles têm a nos falar, é fundamental para compreender a formação do Brasil, que, infelizmente, durante muito tempo foi relegado, deixado de lado, inviabilizado, mas que hoje sabemos que isso que foi dito durante muito tempo não é verdade, como, por exemplo, os povos sumiram, não tiveram importância para a formação do Brasil. E sabemos também que muito se tem discutido e muito se tem avançado para tal. Então é preciso estudar, compreender e também dar importância a essa narrativa que vem sendo construída e que vem, por muita resistência, sendo apresentada. Então, quando a gente ensina história em sala de aula, estamos formando cidadãos capazes de reconhecer essa diversidade. Então, combater o estereótipo é importante, mas para tal é preciso um aprofundamento e um estudo. Então, novamente, os povos indígenas, eles não são povos como personagens que ficaram no passado. eles são protagonistas na formação do próprio Brasil. Então, enquanto historiador, o meu principal conselho é estudar e refletir melhor sobre esses processos, para construir uma sociedade cada vez mais igualitária e também que valorize a diversidade entre o Brasil e como um todo.
0: Bom, chegamos ao fim da entrevista. Gostaria de agradecer a presença do professor Wesley Oliveira, mestre em História pela UFRPE e pesquisador nas áreas de ensino da história colonial e indígena. Muito, muito obrigada, professor.
1: Obrigado, Ana, também pelo convite, tá certo? Valeu mesmo, foi muito bom essa tarde de conversa. E também estou aí disponível, né, para outras conversas que vocês tiverem. Foi muito bom participar.
0: Obrigado, viu, professor? Obrigado.
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0: Estamos chegando ao final desse primeiro bloco. Vamos para um rápido intervalo, mas voltamos já já com o segundo bloco do O Que Tem Para Hoje.
3: 14 horas e 36 minutos.
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7: 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Eu conheço a história de um batente que por mais de 100 anos foi pisado. Quando a casa caiu, foi retirado por uma sombra que tinha assim na frente. E de assento serviu para muita gente esperar com a família o caminhão. Quantos anos ficou ali no chão, esperando o amanhã com paciência. Acho até que existe consciência no batente de pau do casarão.
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8: Voltamos para o segundo bloco do Que Tem Para Hoje, pelas ondas da Rádio Paulo Freire. Eu sou Wilma Santos, residente em Comunicação Popular da Rádio Paulo Freire.
0: E eu sou Aniele Caetano, estudante de jornalismo da UFPE. Na primeira parte do programa, entrevistamos Wesley Oliveira. Conversamos sobre o ensino da história dos povos originários no Brasil, o fortalecimento cultural e o combate à rotulação marginalizada desses povos. Se você perdeu a entrevista, ela ficará gravada no YouTube da Rádio Paulo Freire e poderá ser acessada facilmente.
8: A literatura indígena brasileira vem ganhando cada vez mais espaço nas bibliotecas, apresentando o reconhecimento e as riquezas das histórias dos povos indígenas, rompendo com estereótipos históricos. Para entendermos melhor essa realidade, vamos ouvir a reportagem de Alison Félix.
9: A literatura indígena brasileira vem ganhando cada vez mais espaço e reconhecimento, mostrando a riqueza das culturas originárias e desconstruindo estereótipos antigos. Em entrevista, Jarluzia Tapuia, que é bacharel em gestão de informação com pesquisa e preservação da cultura indígena, destacou que para os povos indígenas, a literatura ultrapassa o papel escrito. Ela é viva e presente em muitos modos de expressão.
10: É essencial, né? A literatura, ela é uma descrição dos pensamentos, né? Organização dos pensamentos. E existem várias normativas para construir literaturas, livros literários. No caso da literatura indígena, ela é muito referenciada, ela é guiada pela oralidade, porque é a principal ferramenta que utilizamos para a transmissão dos conhecimentos e saberes. E é uma ferramenta essencial, não só para essa transmissão, mas também para a preservação, né? Nossas memórias, elas continuam vivas porque elas continuam sendo faladas, elas continuam no campo da oralidade. Eu lembrei de um livro do Davi Copenhaua, que ele fala que os povos brancos começaram a perder suas memórias quando inventaram a escrita, porque começaram a confiar na transferência do conhecimento registrado e esqueceram que a principal ferramenta de preservação é o conhecimento compartilhado via oralidade entre as gerações.
9: Jarluzia também chamou a atenção para a importância de preservar as línguas indígenas, fundamentais para a identidade dos povos originários. Segundo ela, além do português, é necessário valorizar as diversas línguas que mantêm viva a memória e a cultura ancestral.
10: Essa perspectiva de que nossas línguas estão em processo de apagamento, ela é muito real. Nós tínhamos centenas de povos aqui, agora só temos 350 mapeados pelo último censo IBGE 2022, e desses 274 línguas. Obviamente que estamos em um continente, se formos considerar a diversidade cultural e linguística. No entanto, a colonização promove esse apagamento de forma sistemática. Mesmo entendendo a importância da literatura, vendo que ela, de fato, é uma ferramenta de preservação e está conseguindo fazer vários trabalhos de registros dessas línguas, né, como os dicionários, os registros dos fonemas e as próprias descrições de narrativas orais das comunidades, ainda estamos lidando com um problema sistêmico, que é o apagamento dessas línguas vinda do Estado, que não desenvolve nenhuma política pública para a preservação dessas línguas e nem para os próprios povos indígenas.
9: A entrevistada lembrou que os povos indígenas sempre contaram suas histórias com a voz, com o corpo e com a arte. Agora, essas histórias também estão nos livros, nas feiras literárias, nas bibliotecas e nas salas de aula. Cada obra é um convite para olhar o Brasil com outros olhos, para valorizar nossas raízes e ouvir quem foi calado por tanto tempo. Porque a literatura indígena não é só resistência, é também presença viva, é saber, é caminho e é futuro contado em primeira pessoa. Reportagem de Alisson Félix para a Rádio Paulo Freire.
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12: Se tem uma coisa que a cultura popular nos ensina, é que nossa história também é contada através da música, da dança e da tradição. E é sobre essa cultura que atravessa gerações e mantém viva a memória do nosso povo, que a gente vai falar agora. No dia 26 de julho, celebramos o Dia Nacional do Coco de Roda, da Ciranda e da Mazurca.
0: A data reconhece a importância dessas manifestações para a cultura popular brasileira, especialmente em Pernambuco. E quando falamos em cultura afro-indígena, estamos falando do encontro de saberes, tradições e resistências dos povos africanos e indígenas na construção da nossa identidade cultural.
12: No coco, na ciranda e em tantas outras expressões populares, essa ancestralidade permanece viva, fortalecendo a memória, a cultura e a identidade do nosso povo. Em menção ao Dia Nacional do Coco de Roda, da Ciranda e da Mazurca, vamos ouvir agora um pouco de ciranda para celebrar essa cultura que vive na memória e na voz do nosso povo.
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Nos anos de 1976 e 1977, uma pesquisa chamada Etnomusicografia da Área Nordestina foi feita nos 9 estados do Nordeste do Brasil. A pesquisa fazia parte de um projeto interamericano no qual participou a Fundação Joaquim Nabuco, Fundage. A ideia inicial era que o material coletado fizesse parte de um acervo maior de música popular e tradicional da América Latina. Durante os anos da pesquisa, em 1976 e 1977, 4 pesquisadores e um motorista foram do Maranhão a Alagoas, gravando, fotografando e filmando os artistas populares. Deste material, o que ficou nos arquivos da Fundage foram registros fonográficos e suas fichas catalográficas. Em 2010, a Fundação Joaquim Nabuco lançou a caixa com 10 CDs intitulada Itinerário Musical do Nordeste. E é desse acervo que a gente ouve a Ciranda de Baracho com Disseram que não tinha cirandeira.

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A música que a gente ouve é Em Olinda Tem Igreja, com a Ciranda de Baracho. Registro feito em 1976, em Abreu e Lima, Pernambuco. Nos anos de 1970, em plena ditadura militar, eram comuns os festivais de ciranda no estado de Pernambuco. Parte do interesse pelas manifestações populares surgiu por conta do trabalho de divulgação feito pelo Movimento de Cultura Popular, o MCP, e depois pelo Movimento Armorial, por exemplo.

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A gente ouve a ciranda de baracho com ponta de pedra, só tem caju e coqueiro. O registro é parte da coletânea Itinerário Musical do Nordeste, lançada em 2010 pela Fundagem.

Ciranda é um gênero musical dançado em rodas formadas por pessoas de mãos dadas. Para o pernambucano, isso não chama muito a atenção. Mas quem não é de Pernambuco se impressiona como as rodas de ciranda se formam, agregando gente diversa e que se mantém enquanto a música estiver tocando.

Baracho foi um importante compositor e mestre de ciranda e também de maracatu rural. Baracho nasceu e cresceu em Nazaré da Mata e depois se mudou para Abreu e Lima. Suas músicas são bastante conhecidas e fazem parte do repertório de todo cirandeiro. Inclusive, até a Nação Zumbi já sampleou a ciranda de Baracho. E talvez uma das músicas mais conhecidas gravadas pelo mestre Baracho seja essa, que fala de Lia de Itamaracá.

A gente ouve a ciranda de baracho com Morena Vem Ver. A ciranda é uma manifestação comum no Nordeste, sendo bem forte em Pernambuco. Os grupos musicais são compostos pela voz principal, coro, bumbo, caixa e ganzá. Os ternos de ciranda também podem agregar outros instrumentos, como os de metal, por exemplo. No caso da ciranda de baracho, a gente ouve essa formação, que é Antônio Baracho na voz principal, Maria José Lopes, Maria Dulce Barbosa, Maria José da Silva e Marlene Maria Alves no coro, Mário Luiz Barbosa no tarol, Ramos dos Santos no bombo, José Augusto Jerônimo e Manuel Sebastião do Nascimento no ganzá, ou mineiro, e José Florencio no pistão.

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1: Mestre Baracho faleceu em 1988. Suas filhas, Dona Bill e Dulce Baracho, continuaram com a tradição do pai. A gente ouve a ciranda de Baracho com Meus Amigos, Eu Já Vou Embora, registro feito em 1976, em Abreu e Lima, Pernambuco.

Ouvimos músicas extraídas da coletânea Itinerário Musical do Nordeste, da Fundage. O projeto Itinerário Musical do Nordeste é uma homenagem aos artistas da cultura popular que, através da sua arte, evocam uma memória secular de luta e resistência e também são expressão da força criadora das mulheres e homens da nossa terra.

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1: E assim chegamos ao final de mais um programa. Essa edição do Que Tem Pra Hoje foi produzida e apresentada por mim, Aniele Caetano, estudante de jornalismo da Universidade Federal de Pernambuco.
2: E por mim, Wilma Santos, residente de comunicação popular na Rádio Paulo Freire. Na operação do áudio, Gabriela Paz. No stream do YouTube, Lorena Rocha. Sob supervisão do técnico da Rádio Paulo Freire, Igor Cabral.
1: Agradecemos a audiência e até o próximo programa.

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0: Voltamos no nosso Faixa Livre de hoje com Thiago Jorge e Garotinho cantando bosta. E aqui também rolou Thiago Baralto e Marcos Copa. Esse é o Faixa Livre que está ficando por aqui. Muito obrigada pela sua sintonia. Eu sou Natália de Rodrigues e te espero sempre de segunda a sexta, a partir das 2 da tarde, com muita música, com o nosso Faixa Livre iniciado. Para você que sintoniza a nossa Rádio Força, a nossa Rádio Universitária. Obrigada pela sua sintonia. Hoje, tchau.
1: 2 horas.

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59 minutos.

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1: Boa tarde, meu amigo Alisson Silva, e parabéns pelo seu trabalho. Acendeis a experiência popular, é pra gente refletir.
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1: Olhe, não há distância que me separe. 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Aos internautas, um abraço do tamanho do Brasil. Agora, os alunos do Rádio Café, que vai começar abrindo a porteira do nosso Forró.

na arte da cantoria. Aqui eu cumprimento todos os poetas repentistas, cumprimento todos os apologistas da cantoria, enfim, cumprimento todos vocês que estão neste momento em sintonia com a 99.9 Rádio Universitária FM Recife, Pernambuco, ouvindo o forró verso e viola. Estamos com a sequência na arte da cantoria. Eu lembro mais uma vez que é altamente expressivo o poder de comunicação do violino repentista. Então, nessa sequência, vamos ouvir a dupla Geraldo Amâncio e Nome de França, com moto. O Nordeste se enche de alegria com a chegada da chuva no sertão. Em seguida, vamos ouvir Maximino Bezerra, uma canção de viola muito bonita e muito engraçada, que fica no título Canção da Gaga.

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Obrigado pela sua audiência. Fique com a gente aqui na 99.9 Rádio Universitária FM, Recife, Pernambuco, de segunda a sexta-feira a partir das 4 da tarde. Agora, na sequência musical, vamos ouvir Guadalupe. Ela canta a composição de Luiz Gonzaga. Luiz Gonzaga vem do Baião e parceria com Domingos Ramos. O título da música é Dúvida. Luiz Guimarães canta um dos seus grandes sucessos. Cristina Maia canta a composição de São Paulo.

você não vai querer mais deixar de ouvir Forró Mestre Viola aqui na 99.9 Rede Universitária FM, Recife, Pernambuco. É um espaço para a divulgação da boa música popular nordestina. Você vai ficar sempre ouvindo o nosso programa ao lado de seus amigos, parentes e vizinhos. Obrigado pela sua audiência. E agora, na sequência musical, a dupla Caju Castanha canta a composição de Francis Lopes e Castanha.

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Cício Viola, aqui pela sua 99.9 Rádio Universitária FM Cício Pernambuco, mantém a tradição e acompanha o mundo moderno divulgando a boa música nordestina. Agora, na sequência musical, vamos ouvir Maria Lafayette. Ela canta a composição de Leninho com o título Unha de Gato. Valda do Forró canta um dos seus grandes sucessos com o título Mulher Forrozeira. Carol Maciel chega cantando a composição de João Vieira com o título Fulô do Campo.

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Soltoria e Xodó, a música que tem como título Sabor de Mel.

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Sua tarde fica mais alegre ouvindo o forró Veste Viola aqui na 99.9 Rádio Universitária FM Recife, Pernambuco. Agora na sequência musical, Aécio dos Oito Baixos, canta de sua autoria, Meu Roçado. Antônio Paulinho, canta de sua autoria, Filho do Nordeste. Arlindo Moita chega cantando de sua autoria, em parceria com Luiz Pereira, a música que tem como título Isso é Forró.

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1: 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Com ele, Ivan Ferraz, o comunicador sertanejo. 5:02.
2: Graus.
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7: Opa! Desse forró, aí do lado é pra curado, tá bichado, não tá com nadinha, safadinho, tá em batendo. Cumpa, esse forró, aí do lado é pra curado, tá bichado, não tá com nadinha, safadinho, tá em batendo. Forró, bota é aqui,
8: aqui, vamos ver.
9: Forró bom está aqui, aqui na 99.9, Rádio Universitária FM Recife, Pernambuco. Estamos de volta, alegrando os nossos ouvintes. Eu de cá e você de lá, valorizando que nós com forró, veste e viola, um programa com cheiro de mato e terra molhada. E agora vamos à sequência, o melhor da sanfona. E nesta sequência, o melhor da sanfona, que é uma sequência que valoriza, divulga e enaltece a música instrumental, desde a sanfona de oito baixos ao acordeão de 120 baixos, vamos ouvir Trovinca, um dos seus grandes sucessos, que tem como título Estou de Volta.

aqui a 99.9 Rádio Universitária FM Recife, Pernambuco, e o Forró Veste Viola, autêntico programa regional do rádio pernambucano e de grande audiência no horário. Graças a você que nos prestigia ouvindo o Forró Veste Viola de segunda a sexta-feira a partir das 16h. Agora vamos à sequência do Fundo do Baú. E nessa sequência do Fundo do Baú, vamos ouvir duas raridades musicais com o inesquecível Luiz Gonzaga, o eterno rei do Baião. Inicialmente vamos ouvir Testamento de Caboclo e em seguida Malhada dos Bois.

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aqui a 99.9 Rádio Universitária FM Recife, Pernambuco, e o Forró Veste Viola. Olha, a gente só tem em mente um objetivo: conquistar e manter a sua audiência. Muito obrigado, continue com a gente. Vamos em frente que a Universitária FM está com a gente. Agora na sequência musical, Manuelzinho do Acordeon canta com a participação de Geraldinho Lins, música que tem como título Deixa Queimar Meu Coração. J. Miquiles canta de sua autoria Queimei Seu Travesseiro.

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Muito obrigado pelo convite, é uma honra participar desse seu CD. Viva o forró brasileiro! Viva os sanfoneiros do Brasil todinho!

0: O melhor da música nordestina está aqui no Forró Veste Viola, de segunda a sexta-feira, a partir das 16h, na Rádio Universitária FM 99.9, Recife, Pernambuco. E o nosso muito obrigado pela sua audiência. Agora vamos recordar, e vale a pena recordar, o mestre Dominguinhos, cantando um dos seus grandes sucessos com o título Dançador Ruim. A Cisão lá de Serra Talhada, da Fazenda São Miguel, canta a música que tem como título Sanfoneiro Mole. Tagino Gondim, lá em Juazeiro da Bahia, também ouvindo o nosso programa. Obrigado pela sua audiência, meu amigo Tagino Gondim. Ele canta de sua autoria, Culpa do Meu Coração.
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aqui é 99.9 Rádio Universitária FM Sergipe, Pernambuco, e o forró veste viola, crescendo com a sua audiência. Agora na sequência musical, Adelmário Coelho, lá de Salvador, capital da Bahia, ouvindo nosso programa. Obrigado, meu amigo Adelmário Coelho. Ele canta a composição de Ivanildo de Pombos com o título O Gonzagão. Anchieta Dalí chega cantando um dos seus grandes sucessos com o título Sem Ela. Aí vamos recordar os três do Nordeste, um dos grandes sucessos desse trio, os três do Nordeste. É uma composição de Antônio Barros e tem como título Por Debaixo dos Panos.

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Forró, Veste e Viola, programa com qualidade cultural, aqui na 99.9, Rádio Universitária FM, Recife, Pernambuco. Agora, na sequência musical, vamos ouvir Luiz Caldas, também ouvindo o nosso programa lá em Salvador, Bahia. Luiz Caldas aqui, vamos recordar um grande sucesso de Luiz Caldas cantando com a participação de Luiz Gonzaga, a música que tem como título Amazonas. Vamos recordar, e vale a pena recordar, Pinto do Acordeon cantando nos seus grandes sucessos com o título Matuto Teimoso. Aí o dia vai terminando, a noite vai chegando, é hora de reflexão. É hora de reflexão, ouvindo Luiz Gonzaga, o eterno rei do Baião, cantando Ave Maria Sertaneja. Composição de Júlio Ricardo e Ódio Oliveira. Gravação 1964.

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1: 5:56.
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4: Olá, ouvintes da Rádio Universitária 99.9 FM, da Rádio Paulo Freire, e você que nos acompanha pelas plataformas digitais. Estamos começando o programa Fora da Curva. Eu sou Maria Eduarda Rocha, jornalista e professora do Departamento de Sociologia da UFPE. Foi dada a largada para a campanha eleitoral e as mulheres são um fator decisivo. Embora representem mais da metade do eleitorado, esse peso não se traduz em candidaturas femininas. As mulheres ficaram de fora das principais chapas presidenciais e as candidatas aos governos estaduais aparecem menos competitivas do que nas eleições passadas. A governadora de Pernambuco, Raquel Lira, candidata à reeleição, é uma das exceções. A questão central, no entanto, é quais são os projetos políticos comprometidos com a igualdade de gênero. Por isso, o Fora da Curva pergunta: quais as eleitoras e as candidaturas que estão do lado das mulheres? Para conversar sobre isso, convidamos Carmen Silva, educadora do SOS Porto, Instituto Feminista para a Democracia, e doutora em Sociologia pela Universidade Federal de Pernambuco. Seja muito bem-vinda, Carmen. Sempre bom ter você por aqui.
5: Olá, ouvintes da Rádio Paulo Freire, da Rádio Universidade. É sempre um prazer participar com vocês.
4: Também recebemos Ingrid Faria, integrante da Coalizão Negra por Direitos. Ingrid atua há mais de 17 anos na promoção dos direitos humanos, da democracia, da justiça racial e dos direitos das mulheres. Seja muito bem-vinda, Ingrid. Muito obrigada pela presença.
6: Muito obrigada. Bom dia para todo mundo que está escutando a gente. Prazer estar aqui dividindo esse espaço com Carmen e compartilhando essa manhã com vocês.
4: Eu lembro a você, ouvinte, que o Fora da Curva também é transmitido ao vivo pelo canal no YouTube da Rádio Universitária Paulo Freire. Por lá você pode enviar perguntas e comentários. Como eu falei no início, o foco do programa de hoje são as mulheres, que representam mais da metade do eleitorado. E eu gostaria de começar nossa conversa pensando sobre como votam as mulheres. Vamos ver. Uma pesquisa Nexus BTG Factual, divulgada na segunda-feira, 17 de agosto, mostra uma certa estabilidade na disputa entre os dois principais candidatos à presidência da República. No geral, Lula segue mantendo sua vantagem sobre Flávio Bolsonaro com 41% das intenções de voto contra 36% de Flávio Bolsonaro. Quando a gente olha para a intenção de voto entre as mulheres, a vantagem de Lula se amplia. Ele tem 46% contra 32% de Flávio Bolsonaro. Então, a primeira coisa que eu queria trazer para vocês é: existe uma diferença importante em como homens e mulheres votam? Quem gostaria de começar?
6: Deixa pra cá.

0: pensar assim, como é o Brasil. Eu acho que as pesquisas das últimas eleições têm demonstrado isso de várias maneiras. Sim, existe uma diferença entre como as mulheres votam e como os homens votam. E eu acho que isso se deve a fatos bem concretos da nossa história recente. As mulheres votam mais à esquerda, ou seja, mais voltadas para candidaturas que tenham preocupações com problemas sociais, que façam políticas voltadas para o enfrentamento das condições de vida, porque as mulheres, nós somos responsabilizadas socialmente pelo cuidado, né, pelo trabalho doméstico, por garantir a vida nas nossas residências, nas nossas comunidades. Especialmente nós mulheres somos responsabilizadas por esse tipo de atuação que garante a subsistência das pessoas, nas comunidades especialmente. Então, o que está acontecendo?
1: Pode falar.
0: Deu aqui um probleminha no microfone, mas já está tudo certo. Então, nós mulheres, especialmente as mulheres negras, estamos na base da pirâmide social, assim, enfrentando os problemas de transporte, de moradia, de saúde, de educação. E aí a gente olha para os governos, vê os candidatos que estão mais focados nisso, são os candidatos mais de esquerda. Então, por isso, o eleitorado vem se voltando, o eleitorado feminino, para votar mais à esquerda. Por outro lado, os candidatos mais à direita são aqueles candidatos que defendem a violência contra as mulheres, que ameaçam as mulheres, que dizem que vão estuprar uma mulher e só não estupram porque ela é feia. Alguns, inclusive, em programas de televisão já disseram que tinham estuprado uma mãe de santo. Então, isso coloca as mulheres não estão assim à toa na vida, né? As mulheres veem, assistem, pesquisam, olham para essas coisas e sentem no seu cotidiano essas dificuldades. E as pesquisas vêm demonstrando que a maioria do eleitorado feminino vem elegendo, votando, se preocupando com isso e elegendo candidatos mais da esquerda. Ou seja, aqueles candidatos que têm compromisso com a mudança das condições de vida.
1: Isso não só no Brasil, né? Isso é uma tendência mais global. Você gostaria de comentar, Júlia?
2: Claro. Acho que Carmen traz um panorama que é fundamental, né? Assim, as mulheres, talvez não, né? As pesquisas que estão saindo em contexto das eleições são pesquisas muito importantes porque estão olhando para esse momento agora eleitoral que a gente está vivendo, né? Mas a gente vive também um processo de constituição da política para a vida dessas pessoas, né? Então, no ano passado, a Fundação Frederick Herbert lançou uma pesquisa que era como é que votam, né? Quem é que vota na extrema-direita, assim? E a pesquisa aponta que, por exemplo, as mulheres nordestinas são um dos públicos que menos vota nesses contextos, né? Nesses candidatos que estão defendendo um projeto de extrema-direita, defendendo um projeto que ataque a vida das pessoas, ataque a vida das mulheres, das pessoas negras, né? E tal. Então, quando a gente olha essa pesquisa, né? E a gente vê que as mulheres têm um posicionamento que é de votar contra esse tipo de projeto, né? A gente percebe que as mulheres, na verdade, fazem isso a partir do que Carmen provoca, né? Que é o lugar que a gente ocupa na sociedade, né? Então, a gente está o tempo inteiro refletindo a vida, a gente está o tempo inteiro refletindo as questões do dia a dia, a gente está o tempo inteiro preocupada, né? Seja da economia, da gente poder lidar com as questões econômicas dentro da casa, até as questões de trabalho, né? Então, e por isso passa a creche, né? Que a gente precisa deixar a nossa criança e tal, é o horário, né? É o transporte público que precisa chegar garantido para que a gente possa ter segurança, para poder nossos filhos irem voltar. Então, as mulheres entendem que isso é política, que isso traz o centro da política e, por causa disso, nos últimos anos, vem se colocando num voto que é cada vez mais próximo a um projeto, que é um projeto que ainda não deu conta, inclusive, da agenda e da vida e dos direitos que as mulheres estão reivindicando na sociedade, né? Que são direitos colocados, inclusive, não só para as mulheres, né? As mulheres têm um projeto hoje na sociedade, as mulheres negras, né? A comunidade negra tem um projeto na sociedade que é um projeto para todo mundo, né? Então, acho que olhar para isso, né, como essa grande capacidade de poder votar bem, mas na verdade porque representa o cotidiano da vida de cada pessoa, é o que faz a gente estar podendo, né, ver esses dados aí agora para essa eleição.
1: E acho que é importante a gente pontuar que não se trata de defender privilégio para as mulheres, né? Isso que você falou, Ingrid, é muito importante. Carmen também tratou do mesmo tema, falar da defesa das condições de vida mesmo, né? E como as mulheres são responsáveis pelo cuidado da família, de todo mundo, são responsabilizadas culturalmente, socialmente por isso, né? O que está em pauta para elas é o bem-estar da coletividade, né?
0: É claro que isso é injusto. Que nós mulheres sejamos responsabilizadas por isso, pelo cuidado das famílias, das comunidades, isso é injusto. Todas as pessoas adultas deveriam ser responsabilizadas por cuidado com a criança. Então não é que isso seja o que a gente quer, mas é o que está dado. Então nós, do movimento feminista, há muito tempo tentamos desconstruir essa ideia. Porém, essa ideia faz com que a gente assuma uma preocupação a mais na hora da eleição, e que é votar certo para votar em quem, mesmo sem ter resolvido os nossos problemas, mas se comprometa com algumas melhorias nas condições de vida, né?
1: Então, se a comida está cara, quem vai primeiro sentir isso dentro, porque é muito responsável pela gestão do orçamento doméstico, vai ser a mulher, né? Se o posto de saúde não está oferecendo um bom atendimento, quem vai levar a criança para ser atendida, ou a pessoa idosa para ser atendida, frequentemente, são as mulheres, né? Então, para as mulheres, essas políticas públicas, elas são vitais, né?
0: Exatamente, elas são vitais, e elas são vitais para a população em geral. Como a Ingrid disse, nós, feministas, nós temos um projeto para a sociedade como um todo. Elaboramos esse projeto a partir da vida cotidiana, a partir da vida das mulheres. E por isso a gente denuncia que é injusta o lugar, injusto o lugar que as mulheres ocupam na sociedade. De ter menos valor, de ter menos poder e, ao mesmo tempo, se sobrecarregar com o trabalho doméstico, com o trabalho reprodutivo e garantir a vida cotidiana. Então, é isso que faz com que a gente tenha também uma visão de mundo. Hoje está crescendo, porque na medida que o movimento feminista cresce, o movimento feminista consegue colocar essa visão, essa discussão mais ampla para um número muito maior de mulheres, né? Que extrapola, inclusive, as próprias mulheres que estão organizadas lutando por direitos. Muitas outras mulheres que nem participam assim, da luta, do movimento no cotidiano, mas elas percebem que tem alguém que está lutando, né, e apoiam essas causas e percebem que tem candidaturas que se colocam nessa posição, né, de apoiar essas causas.
1: Isso é histórico, né? Se a gente lembrar, por exemplo, ele não, que foi o primeiro movimento de tentativa de barrar a ascensão da extrema-direita no Brasil, um movimento de mulheres, né? Isso é uma questão importante a gente entender, que não é de agora, não é essa candidatura, não são essas eleições, né?
2: Nossa, esse é o discurso histórico, né? Que é o discurso, não, precisamos nessa eleição garantir mais uma vez esse projeto para que a gente possa mais uma vez entrar em negociação com um campo que negocia com a gente, porque o que está em pauta hoje é um campo que negocia com a gente para que a gente possa avançar minimamente, ou um campo que não negocia, que está travado e além de não negociar, nos ataca, né? E acho que Carmen traz uma questão que é muito importante, e você também comentar algo que para mim é fundamental, que é como os feminismos contribuíram, têm contribuído para que questões que são historicamente vistas como natural, como comuns, sejam vistas como algo que perpassa e intersecciona, né, ultrapassa a vida de cada pessoa, né? Então, hoje tem um plano nacional de cuidado sendo debatido. Quem, 20, 30 anos atrás, ia estar imaginando que a gente ia estar colocando no centro, não só no debate do Brasil, mas da própria América Latina, né? Acho que quando você faz o debate, por exemplo, do Ele Não, que fala sobre um dos levantes que as mulheres fizeram aqui no Brasil, mas a gente teve o Fora Temer, a gente teve os atos de defesa pela democracia, a gente teve várias manifestações, várias mobilizações que sempre são, a maior parte, lideradas por mulheres, né? E, mais uma vez, a liderança dessas mulheres também fica invisibilizada no contexto da própria disputa do nosso próprio campo, né? Que é um campo mais progressista, que é um campo mais comprometido com a nossa agenda. Então, acho que é muito bonito o que o feminismo fez por nós, né? O que o feminismo negro faz pela gente, que é colocar a vida, né? Colocar as questões que ultrapassam, que perfeccionam a nossa vida, como sendo centrais para toda a sociedade. Assim. Então, acho que fazer um debate, por exemplo, do Plano Nacional de Cuidados, mas da Política Nacional de Cuidados e do projeto de cuidados com a sociedade, é o que o feminismo tem aportado, assim como tem aportado historicamente, porque venhamos e convenhamos, assim, se a extrema-direita cresceu nos últimos tempos, é porque a gente também vem crescendo, né? Vem se mobilizando, vem se organizando, claro, sendo muito atacados, porque a luta é grande e é difícil. Mas é um reflexo nosso, né? A primavera feminista, o ele não, o nem na menos da América Latina, todos esses movimentos mostram o reflexo e a potência, né? Da nossa liderança e da nossa potencial de transformação também, né? De fazer ruptura, inclusive com esse projeto, que é um projeto que quer negociar com a gente, não quer colocar a gente como sendo protagonistas também dessa mudança.
1: Eu fico pensando, assim, no peso, né? A gente tem esse dado do TSE, né, que divulgou recentemente o perfil do candidato médio, do eleitor médio nessas eleições. O candidato médio é homem, branco, com ensino superior. O eleitor médio é, na verdade, uma eleitora, né, já que quase 53% do eleitorado é composto por mulheres. E essa eleitora média é mulher, parda, com ensino médio. Existe uma discrepância muito grande, né, entre as candidaturas que são predominantemente masculinas. A gente vê, por exemplo, nas eleições presidenciais, a gente não tem a presença de mulheres em uma chapa mais competitiva, né? E mesmo nos governos estaduais também, a gente tem o mesmo número, né, 32 mulheres, praticamente o mesmo número do que em 2022, 32 mulheres compondo chapas de candidatura aos governos estaduais, contra 34. Número referente a 2022, mas nesse ano essas candidaturas são bem menos competitivas. Então, como é que a gente explica essa discrepância, né? Entre essa eleitora média, nós que somos 53% do eleitorado, praticamente 53% do eleitorado, e ao mesmo tempo não temos as mesmas chances de concorrer aos cargos políticos, né?
2: Eu arriscaria que a explicação está de que quem faz, rege, né, e vem alterando a seu próprio bel prazer a política e o sistema político brasileiro são esses homens brancos que historicamente herdaram de suas famílias essa trajetória e essa herança política, né? Então, é muito difícil, assim, né? Infelizmente, a gente não tem uma candidatura competitiva à presidência da República, mas a gente tem uma candidatura de uma mulher negra que está candidata a disputar a presidência da República. Claro que é isso, né? A gente está fazendo aqui um debate sobre esse momento político, sobre uma disputa de um projeto que está acirrado, que está em risco a nossa vida, está em risco a vida da gente mesmo, né? Então, a gente está falando de um Brasil de feminicídio, a gente está falando do Brasil que mais mata a juventude negra, né? A gente está falando desse Brasil, que é o Brasil que está em risco, né? Então, essas pessoas, né, se esses homens que historicamente herdaram da política, herdaram inclusive do sistema colonial brasileiro, do sistema escravagista brasileiro, né, herdaram esse poder, herdaram essa possibilidade de cuidar e de manipular, né, o sistema político ao seu bel prazer, que é isso, assim, o pacote da anistia com os partidos aí das últimas eleições, é isso, é mais uma vez esses homens articulando para que eles não sejam prejudicados e que o sistema político mais uma vez reflita os seus próprios interesses. Então, enquanto essas pessoas estiverem, né, com maior presença, e aí não só presença no próprio sistema político, né, a gente está falando aqui de que a gente precisa de uma ministra negra no STF, a gente está falando aqui que a gente precisa que as outras casas legislativas, as outras casas do Brasil também estejam presentes, né, tenham a presença dessas mulheres, dessas pessoas comprometidas com a nossa agenda. Então, é muito difícil, assim, ver que o sistema político brasileiro é um sistema que foi criado e que é mantido para fazer com que essas pessoas permaneçam e se perpetuem no poder, né? E fazer com que, inclusive, mulheres negras, mulheres que estão aí na política, que têm um compromisso histórico, sejam cada vez mais afuniladas, assim, colocadas contra a parede, para não fazer mais política, né? Porque é isso, o sistema político brasileiro muitas vezes incentiva que essas mulheres não façam mais política, não permaneçam na política, né? Então, tem aí a plataforma dos movimentos sociais, né, pela reforma do sistema político, que está aí há muitos anos fazendo esse debate. Acho que é muito importante a gente colocar também que os movimentos, né, a sociedade civil, as mulheres têm um projeto também sobre o sistema político brasileiro. A gente está aí com uma proposta para poder ser apresentada e acho que a gente precisa, mais uma vez, que esse campo, em vez de negociar com a gente, possa nos ouvir no mesmo teto, né? Assim, eu fico impressionada como, dentro de um contexto de negociação nacional, eleitoral, as mulheres, o movimento feminista, não é chamado às mesas de poder para poder fazer negociações, debater sobre como é que a gente influencia o Brasil, porque esse voto, essa mulher aí, ela é influenciada também pelo movimento feminista, né? Que conseguiu avançar, conseguiu dizer que a gente pode, né, andar sem sutiã, que a gente pode ter direito a fazer o que a gente quiser com o nosso corpo. Então, é esse movimento também, né, que foi colocado aí, que tem influenciado que essas mulheres sejam as grandes também salvadoras do nosso país.
0: Eu acho que isso é muito importante, porque, veja, essa eleitora média que você trouxe nessa pesquisa, Eduardo, que é uma mulher parda, portanto, para nós, uma mulher negra, né? entre pardos e pretos. É, pela nossa, não só regra pública do IBGE, porque essa regra foi uma conquista do movimento negro, nós consideramos como população negra. E é de ensino médio, quer dizer, não teve acesso à universidade. Se fosse pegar o nível salarial, aí também daria uma para a gente discutir. Essa eleitora média é também a gente pode ler como a posição majoritária da população brasileira, né? E o candidato médio, sendo homem, branco, de nível, com nível de ensino superior e sendo possivelmente com uma condição de renda melhor, né? E possivelmente mais velho, porque isso não foi colocado na pesquisa, mas a gente sabe, isso faz parte de uma pequena minoria que controla o poder no país. E aí é o poder, do ponto de vista dos três poderes da República, executivo, legislativo e judiciário, mas também é o poder econômico e também é o poder da mídia. Né? Então, isso é uma coisa muito importante para a gente ver como é importante a gente entender o sistema político de uma forma mais ampla. Ingrid trouxe a discussão que a gente faz da plataforma, que é uma articulação de movimentos sociais por outro sistema político que defende a democracia. É muito importante a gente ver que o poder se concentra numa minoria de pessoas ricas. Essas pessoas são do sexo masculino, essas pessoas são brancas, essas pessoas são proprietárias de grandes conglomerados de empresas. E essas pessoas estão em todos os poderes, das três, da República, Legislativa, Executivo e Judiciário, mas também no poder econômico, né? Especialmente financeiro, do grande negócio agrícola, pecuário, das grandes mineradoras e também no poder dos grandes meios de comunicação. E por isso eles têm a condição de estar influenciando, de estar fazendo a cabeça, né? Como a gente diz, desta eleitora média. Além disso, esse poder, com a extrema-direita no Brasil, com esse crescimento todo, conseguiu se articular muito com setores de igrejas evangélicas e católicas que são fundamentalistas. O que é fundamentalista? Fundamentalista não é aquela pessoa de igreja que quer que os fundamentos da sua fé sejam fortes e acredita neles. Não é isso. Isso é uma coisa importante para quem tem fé. Fundamentalismo é quem quer que as regras da sua igreja, da sua fé, sejam predominantes sobre o Estado, sobre a Constituição. Ou seja, aquilo que ela acredita valha para todo mundo, mesmo quem não acredita na sua mesma fé. Isso é que é o fundamentalismo. E a gente está vendo que esses grupos de poder, esse que está representado aí nessa pesquisa, esse candidato médio, é muito aliado com esses setores fundamentalistas das igrejas. Então isso vai penetrando nos bairros, né, no interior, e isso vai muitas vezes se aliando com o crime organizado e vai gerando um grande poder, que é o poder de uma minoria. E isso se expressa no momento eleitoral. Então a gente tem que olhar para isso quando vai decidir em quem votar. Essa eleitora média aí, ela tem que olhar para quem é que está por trás dessa candidatura. E não só a simpatia, a gente diz, né, lá no SOS Corpo, a gente está dizendo assim, olha, não acredite em lobo em pé de cordeiro, né?
1: Ainda mais em lobo, que já está trazendo na roupagem de lobo, né?
0: Mas essa roupagem de lobo, muitas vezes, é para nós que estamos olhando a partir de um óculos, né? Sim. Crítico, porque lá no bairro, dentro da igreja, dentro do grupo de zap, você recebe a mensagem, lá é tudo cordeirinho. Então a gente tem que ficar muito ligada nessas coisas.
1: Há alguns analistas, né, da religião no Brasil, dessa relação entre religião e política no Brasil, têm falado de um certo cansaço. isso, né? É, existem muitos fiéis que estão, sobretudo mulheres, né? Fiéis, que estão cansadas de verem sua fé sendo instrumentalizada por candidatura. Essa semana a gente viu na, circular nas redes sociais uma imagem bastante animadora. Não sei se vocês chegaram a ver, de uma igreja em que, no momento em que um candidato foi falar no púlpito, né, muitas pessoas se levantaram e foram embora. E essas pessoas eram mulheres. Dá para ver na imagem que essas pessoas eram majoritariamente mulheres, né? Então, eu acho que a gente também tem que apostar no limite dessa instrumentalização da fé, né? Já depois de já várias e várias e várias eleições, esse público é um público que também está cansado de ver os seus valores e a sua fé sendo mobilizados, às vezes, para projetos políticos que são completamente antagônicos aos seus interesses, né?
0: Inclusive antagônicos, muitas vezes, até às suas crenças. Você acredita no amor de Deus e aí um candidato que prega o ódio vai fazer discurso no púlpito da sua igreja? Quer dizer, as mulheres percebem isso, porque as mulheres seguem tendo essa vida cotidiana de que eu e Ingrid falava aqui. Elas continuam sendo responsabilizadas pelos cuidados, elas continuam sofrendo violência, elas continuam não podendo decidir se querem ou não ter relação sexual, elas continuam vivendo todos esses problemas. E se ela vai para uma igreja que diz para ela, mas aceite, porque ele é seu marido, aceite, porque a vida é assim, e depois quer te impor um candidato, as mulheres percebem. Então aquela imagem é muito significativa, porque as mulheres percebem. E também porque tem muita gente boa dentro das igrejas. Muito evangélico, católico, pessoas pentecostais, de esquerda, trabalhando dentro das igrejas para abrir os censos, né? Para que as pessoas percebam que estão sendo enganadas. E muita gente está cansada disso.
2: Muito interessante, né? Eu estava pensando aqui, minha avó e todas as avós do mundo falavam, né? Que enquanto você ia com o milho lá, eu já estava voltando com o fubá, né, Bruno? Então, acho que quando a gente ouve falar, por exemplo, dessa reação dessas mulheres, né? Dessas comunidades de fé, na verdade, também, né? Ao contexto da instrumentalização para a política, né? Porque a gente vê também isso em outras comunidades de fé, né? Acho que é muito mais presente, né? Nas comunidades pentecostais, né? Das comunidades evangélicas e tal, mas também é presente em outros espaços, né? E é muito interessante ver também que esse uso, né, essa instrumentalização também possibilitou nesses últimos anos, né, especialmente de 2018 para cá, né, com a ruptura que a gente teve e tal, o processo de organização também dessas mulheres dentro dessas comunidades de fé, né? Então, hoje a gente vê redes de mulheres negras evangélicas, a gente vê o movimento negro evangélico, né, o movimento negro evangélico, inclusive, esse mês estava fazendo uma campanha nas igrejas sobre violência contra as mulheres usando o santinho, aquele santinho que a gente distribui no sinal, aquele santinho que a gente faz a pregação, né, que a gente vai fazer a missão e tal, que é isso, assim, as mulheres, a gente acredita no amor, a gente quer viver bem, né, a gente acredita no bem viver, assim, a Marcha das Mulheres Negras ano passado foi pras ruas, né, a gente levou quase mais de 50 mil mulheres nas ruas ali, e quando a gente olha pra Marcha das Mulheres, a gente vê que na verdade as mulheres todas foram pra ruas porque elas querem viver bem, assim, a gente quer viver bem, a gente quer acordar e não poder ir pra escola e ter comida dentro de casa, né, e ter a mistura e ter a comida e depois a gente poder assistir a novela em paz e o menino poder brincar na rua e a rua não ter um problema. Então, essa preocupação com viver bem é uma preocupação que é muito genuína na vida das mulheres que estão o tempo inteiro gestando, né, cuidando e tal. E pensando na experiência Teresa de Benguela, né, uma das grandes lideranças, assim, dos maiores quilombos que a gente teve e da forma como o quilombo também vê esse processo de organização, assim, né, porque no quilombo a organização não é só hierárquica, né. A organização, ela é do processo também de como você acumula para aquele lugar, como você acumula para a sociedade, né? E acho que as mulheres, quando minha avó falava, né? Quando você vem com o milho, o fubá já estava pronto. Quando a gente vê esse tipo de movimentação, né? Como a gente viu em 2018, que a gente faz é se organizar. Se organizar e dizer, ó, vou levantar aqui, vou embora, porque eu vim aqui foi para poder falar, pelo amor de Deus, eu não vim aqui para poder ficar escutando essa discurso de ódio e tal, então... É muito legal, né? Muito bonito ver que é uma formação crítica das mulheres, né? Que, inclusive, pra, assim, a galera fica falando, ah, porque o Nordeste vota bem. Ou o Nordeste vota mal, né? Que o conservador gosta de dizer que a gente vota mal, isso aqui. Né? Mas, quando a gente para olhar o Nordeste e vota bem, o Nordeste não vota bem por acaso, né? Se a gente pega o livro da Lélia Gonzalez sobre festas populares, a gente vê a Lélia dizendo que as nossas festas populares, as nossas tradições culturais, elas contribuíram para a formação e identidade nacional. Então, o carnaval contribui para a identidade nacional, o maracatu, nação contribui para a identidade nacional, o frevo contribui. Então, tem uma contribuição que é política que é relegada, né, em outros lugares, em outras regiões do Brasil, mas que para nós é muito central, e acho que a gente que é mulher, né, vê muito, assim, consegue ver muito, assim, essa transformação. Por isso que para mim, ter, por exemplo, uma mulher que está aí, né, uma mulher negra candidata à presidência do Brasil, é também a gente estar imaginando o futuro. Eu estou imaginando o futuro que na próxima eleição eu tenha condições de votar numa mulher negra presidenta do Brasil, né? Então, se não for a gente que for imaginar esse futuro, não vai ter mais ninguém para imaginar. E a gente imaginou lá atrás, que o carnaval era uma festa para todo mundo, e veio um monte de gente, disse que não podia, não sei o que, e hoje o carnaval é a maior festa do mundo, né? Então, é disso que a gente está falando, assim, dessa radical imaginação que só a gente consegue fazer também.
1: Você que chegou agora, nós estamos conversando hoje no Fora da Curva sobre o peso do voto feminino nessas eleições. Pensando em que medida os projetos políticos das candidaturas estaduais e federais estão comprometidos com a igualdade de gênero e os direitos das mulheres. Participam da conversa Carmen Silva, educadora do SSCU, Instituto Feminista para a Democracia, e Ingrid Farias, integrante da Coalizão Negra por Direito. Com tanto peso, né, na vida das pessoas e no eleitorado, as mulheres têm sido alvo de muitas iniciativas, né? Elas têm recebido muitos acenos, né? Como é que vocês analisam essa tentativa, inclusive, de cooptar as pautas dos direitos das mulheres por parte da extrema-direita?
0: Olha, é uma situação muito complexa, porque a extrema-direita tenta cortar essas pautas, porque os movimentos feministas conseguiram botar essas pautas na sociedade e elas passam a ser pautas públicas importantes. Por isso eles tentam cooptar. Então a gente também pode ver isso como um elemento que demonstra a nossa força. Todavia, quando eles tentam cooptar, às vezes eles conseguem. E eles, como eu poderia explicar, eles despolitizam a pauta. Assim, eles pegam, por exemplo, a violência contra a mulher. A extrema-direita defende, para enfrentar a violência contra as mulheres, coisas completamente diferentes do que nós nos movimentos feministas defendemos. Eles acham que o importante seria bom armar as mulheres. Nós somos contra a violência contra as armas, mas não achamos que transformar uma casa numa disputa de guerra é uma saída. Eles defendem a prisão e o encarceramento em massa de todos os homens. Nós não somos contra o encarceramento em massa, inclusive porque nós entendemos que hoje a população carcerária do Brasil é majoritariamente, amplamente majoritária, de homens jovens negros, e isso é uma forma de fazer, na verdade, um novo navio negreiro, né? Segregar as pessoas jovens negras de um convívio social, e isso não resolve o problema. Eles defendem que as mulheres andem em lugares específicos para as mulheres, feito ônibus ou vagões de metrô específicos para as mulheres não conviverem com homens. Para chegar daí a escolas separadas é um passo. Então esse tipo de política não é a política que a gente defende. A gente defende uma política de educação contra a violência nas escolas, educação sexual nas escolas, de atendimento especializado no sistema de saúde, de rede de atendimento, é onde a mulher pode chegar numa delegacia e ser encaminhada para ser atendida com atendimento psicossocial, com formação para o trabalho, com acesso à renda, para que ela possa sair do ciclo de violência. A gente defende campanhas de comunicação que possam gerar uma consciência social de proteção às mulheres, porque as mulheres, nós vivemos em uma situação de desigualdade frente aos homens e, portanto, em função disso, nós estamos sempre sujeitas a mais violência, porque quem tem poder ou te convence ou bate em você para você aceitar o poder dele, né? Se a gente não está convencido, eles batem, eles matam. Então, é uma estrutura desse sistema patriarcal que faz com que a gente permaneça nesse lugar de violência. Então, as propostas são completamente distintas, né? Eles tentam cooptar usando violência contra a mulher, mas eles não fazem políticas que respondam estruturalmente para enfrentar a violência contra as mulheres. Basta ver o que nós temos aqui no estado de Pernambuco, né? Como é que essa situação está.
2: É muito importante, né? Porque de jargão, assim, é o surfar do feminismo. Então, o feminismo, quando era ruim, ninguém queria, todo mundo dizia que não, que era, né, a mulher que quer estar na rua fazendo não sei o que e tal. Aí, agora que o feminismo tem um papel na sociedade, o feminismo estabeleceu um projeto, uma cultura social onde é impossível, né, o Me Too, as outras mobilizações, tudo isso que acontece é em torno também, o levante do feminicídio e tal, é em torno desse projeto que avançou na sociedade. Então, as mulheres, elas estão cada vez mais emancipadas desse projeto de colonização, desse projeto, né, do patriarcado e tal. Então, tem uma questão colocada. Só que aí tem um surfado feminismo do projeto, daquele feminismo individual, né, daquela carreira solo, feminista carreira solo, como a gente chama no movimento, né, que é aquela mulher que quer vir ali fazer o debate, só que não quer estruturalmente se colocar à disposição como instrumento da transformação desse projeto que é necessário. Então fica ali por cima, né? E aí isso é muito interessante, porque isso se dá também nesse campo, nesse mesmo campo que faz ataques contra a gente, que diz que não deveria ter, né, as mulheres que fazem qualquer tipo de procedimento de aborto devem ser encarceradas e tal. São esses mesmos homens, né, feito aquele vereador lá em São Paulo, que pediu para a namorada fazer o aborto. Então, eles são também muito hipócritas, né, tem uma hipocrisia muito grande, assim, uma mentira muito grande. Quer dizer que eu defendo a família e tal, mas na prática eu tenho 3, 4 mulheres do lado de fora. Tem outra família, não sei o que. Então, esse discurso não se sustenta. É um discurso que não se sustenta e não se sustenta nem por eles, né? Então, acho que é importante quando Carmen coloca, porque a gente está falando de um projeto que eles dizem, né, que é um projeto eles contra nós, mas não existe esse projeto deles contra nós, né? Porque o nosso projeto é um projeto para nós, inclusive para eles, diga-se de passagem, né? Então, acho que é importante, porque aqui em Pernambuco a gente viu, né, um projeto nas últimas eleições surfar, sem dúvida nenhuma, na agenda das mulheres, com o rosto das mulheres, né, com a identidade das mulheres e tal. E quando a gente pega 4 anos depois, o que a gente olha são as delegacias das mulheres fechadas, não tem delegacia da mulher aberta 24 horas, né? A gente vê, cadê os centros de acolhimento? Né? Os centros de acolhimento não estão abertos para poder orientar, para poder cuidar das mulheres, para poder possibilitar que essas mulheres possam ser reinseridas num contexto, né, de geração de renda e tal. Então, a gente vê que existem muitas mulheres, né? Aqui na América Latina, por exemplo, lá no Equador, lá no Peru, acabou de ser eleita a Keiko, que é a filha de um grande ditador do país e que tem um projeto que surfa em cima da agenda das mulheres, mas ao mesmo tempo é uma leal, né, defensora de uma agenda conservadora que vai contra o direito das mulheres. Né? Laura Fernandes, que está lá na Costa Rica, também foi eleita presidenta, também com a agenda das mulheres, uma agenda das mulheres, inclusive das mulheres da comunidade de fé, né? Porque ela se coloca como uma mulher evangélica, que defende também essa agenda e tal. Então, assim, é muito importante que a gente observe. E a gente, né, vocês, todas nós mulheres que estamos aqui conversando, nos ouvindo, vamos olhar quem são essas mulheres, vamos olhar quem são essa galera que está votando, né? Que a gente está indo votar, que a gente está indo buscar. O Quilombo nos Parlamentos lançou esse ano a terceira edição do Quilombo nos Parlamentos, que é uma plataforma onde a gente está indicando para a sociedade pessoas que vão estar agora nesse momento eleitoral concorrendo às eleições e que estão comprometidas com a agenda das mulheres. Né? A campanha aqui em Pernambuco, que é a campanha do Eu Voto Negra, tem uma plataforma com mulheres, né, colocadas para a sociedade, mulheres negras que fazem essa defesa. O Fórum de Mulheres de Pernambuco tem um manifesto onde a gente faz a adesão para poder assinar e se comprometer com essa agenda também dos próximos 4 anos. Então, tem muitos movimentos, tem muitas organizações que defendem no dia a dia a agenda das mulheres, né? Que estão indicando, que estão dizendo, assim, mas busque você também, vá lá no Instagram, cate a vida das pessoas, entendeu? Veja qual é o posicionamento histórico, porque quem se posicionou lá atrás contra você, lá na frente, não vai estar junto com você.
0: É isso, só para completar aí a informação, já que aproveitando o momento, eu também sou militante do Fórum de Mulheres de Pernambuco e nós do Fórum vamos lançar nosso manifesto, já é uma tradição, vamos lançar no dia 3 de setembro, a partir de 6:30 da tarde, no Sindicato Sintere, que fica na rua Bispo Cardoso Aires. E vai ser um momento muito importante, porque as candidaturas de mulheres de esquerda que apoiam o feminismo vão estar lá com a gente para fazer sua fala na tribuna feminista. E aí é importante que quem quer conhecer, quem quer saber em quem votar, quem quer conhecer as propostas, que são realmente propostas comprometidas com as causas das mulheres, é um bom momento. Daí é pegar o 3 de setembro à noite, 6:30 da tarde, e chegar junto para conhecer essas candidaturas.
1: A gente começou por a discrepância entre o candidato e a eleitora. agora, né? É, reconhecendo a importância das candidaturas femininas e ao mesmo tempo mostrando que isso, assim, é só a ponta do iceberg, né? Tudo que está por trás, inclusive, vocês trouxeram aqui uma série de elementos que ajudam a entender porque, apesar de haver já uma legislação que tenta garantir para candidaturas ao legislativo, né, vereador, deputado estadual, deputado federal, senador, um mínimo de 30%, né, essa legislação, 30% de vagas para as mulheres no interior das chapas, e também do destinação do fundo partidário, essa legislação é francamente insuficiente porque esses elementos estruturais acabam atravessando, né, o cumprimento da lei, as pessoas depois são anistiadas, as chapas, assim, né, são anistiadas e não precisam cumprir e colocam muitas mulheres apenas para compor, mas não com chances reais, mesmo no interior da estrutura partidária, de disputarem essas vagas, né? E a importância da gente, então, começar a defender também a candidatura de mulheres, mas entender o quanto isso também não é suficiente, né? A importância de compreender os projetos políticos que estão por trás, né? Nesse sentido, eu queria perguntar para vocês quais são as pautas mais urgentes, né? Para garantir os direitos das mulheres.
3: Acho que é muito importante isso que você falou, inclusive sobre a cota de 30%, que foi uma conquista dos movimentos feministas, e é uma cota que ela avançou em relação a, também conquistamos pessoas negras, jovens, também conquistamos que tenha tempo de TV, que tenha recurso, só que isso depende dos partidos políticos, e se não tem uma reforma partidária, os partidos políticos até botam os 30% para mulheres, mas não colocam as pautas prioritárias e botam mulheres que não têm condições de competitividade. E aqueles que não cumprem, depois o Congresso Nacional, depois da eleição, anistia. Quer dizer, perdoa, anistia significa isso, perdoa, quer dizer, não tem punição para quem não cumpre a lei. E isso, para ver como a questão das mulheres é uma coisa muito importante, isso inclusive abarca a direita e a esquerda. Né? Todos votam para anistiar quem não cumpriu a lei. Então, veja, o mais central disso, de fato, primeiro é mudar o sistema político, porque 30% não é suficiente, e é 30% de candidaturas, que não garante 30% de eleitas. Né? E, aliás, não temos 30%, temos menos de 15% de mulheres no Congresso Nacional. E, portanto, a gente precisaria de 50% de vagas no Congresso Nacional. Que tanto pode acontecer por reservas de vaga, uma lei que garanta essas vagas, como pode acontecer por lista, por votação em lista partidária, mas lista definida com 50% de homens e mulheres. E aí sim garantiria um congresso representativo das mulheres. Porque só com isso a gente pode garantir que nossas pautas prioritárias entrem. E que pautas são essas? Uma delas, muito central, a legalização do direito ao aborto, para que todas as mulheres que precisem fazer um procedimento de interrupção de uma gravidez, elas não sejam criminalizadas e encarceradas. Uma pauta que garanta trabalho para as mulheres com igualdade salarial, porque apesar disso ser uma defesa, inclusive, do Ministério das Mulheres hoje, não passa de uma defesa, porque a gente não tem hoje igualdade salarial, a gente não tem as condições de vida, como a gente já falou aqui, então, ter transporte de qualidade, ter creche, ter educação sexual nas escolas, ter saúde pública, e não só saúde para a vida reprodutiva, mas saúde mental, saúde na velhice, saúde na infância, atendimento da vida plena. Quer dizer, a gente ter direito de ter a posse da terra, de ter nossa casa, de poder trabalhar e viver. Isso tudo são pautas prioritárias, porque a gente precisa de uma mudança na mentalidade do que é um projeto de desenvolvimento para o país. O projeto de desenvolvimento que está aí colocado, ele não considera direitos da maioria da população. Então, ele é um projeto que explora as riquezas naturais, que não toma conta do meio ambiente, que diz que vai fazer uma transição energética justa, mas, na verdade, as próprias energias renováveis aí com o sistema de eólicas que está sendo implantado, acabam com a saúde das populações e também da própria produção agropecuária local. Então, são muitos os problemas, porque nós, mulheres, somos mais de 50% da humanidade e da população brasileira. Então, todos os problemas do Brasil são problemas das mulheres, né? Agora, a maioria dos movimentos, e até do campo de esquerda, não assume os problemas das mulheres como sendo os seus problemas. E por isso é que a gente sempre está batalhando, colocando nossas pautas prioritárias. E no momento eleitoral, nesse próprio debate que nós vamos fazer no dia 3, é o momento que a gente está colocando isso aí na roda, para poder sentar na mesa do poder, para poder discutir no nosso campo político, no campo da esquerda, quem são as mulheres que vão levar isso para frente, né? Que vão ter essa força lá dentro do Congresso.
2: A falta das mulheres é a falta do povo brasileiro, né? Então, a gente não tem condição de trabalhar 3 dias na semana e folgar um, entendeu? Não dá, é impossível isso daí.
0: Isso pra quem tem emprego.
2: Pra quem tem trabalho. É impossível que a gente viva também aí no contexto onde as mulheres têm que ser empreendedoras e têm que ser o próprio INSS delas e têm que ser a própria seguridade delas e têm que ser a própria seguro-desemprego delas. Então, a gente tá falando de que essas questões, né, que são as questões que atravessam a sociedade como um todo, são as questões que a gente coloca como prioridade, né? Acho que uma questão que é importante também para as mulheres, especialmente para as mulheres negras, é a perspectiva da agenda de segurança pública no Brasil, né? Infelizmente, um jovem negro morre a cada 25 minutos no Brasil e esse jovem negro é filho de uma mulher negra, né? Então, tem uma campanha do Instituto Odara que diz que eu não durmo enquanto meu filho não chega, né? Então, acho que é importante que a gente possa colocar também que a agenda de segurança pública no Brasil não seja uma agenda ditada, né? Colocada nem pelo próprio campo progressista da gente como sendo uma agenda punitivista, como sendo uma agenda do controle, como sendo uma agenda, né? A agenda da segurança pública é a agenda do direito à cidade, é a agenda que a gente tem mais praça, que a gente tem mais iluminação, que a gente tem mais empreendedores nas ruas, ocupando as ruas em vez de deixar as ruas vazias, né? A gente tem espaços onde as mulheres conseguem caminhar com qualidade, com segurança. Então, a agenda da segurança pública, que inclusive hoje está acontecendo no Ceará, a Conferência Nordeste de Segurança Pública, né? A Conferência Popular Nordeste de Segurança Pública, que está levando para as eleições, inclusive, agendas que são centrais para que a gente possa transformar a segurança pública no Brasil. Então é isso, né? A mulher vota bem, a mulher constrói a proposta para poder a gente mudar as coisas, a mulher vive, cuida dos meninos, né? Trabalha, então a gente está aí movendo a sociedade, né? Acho que é muito importante que a gente possa reconhecer na história do Brasil, mas nos próximos anos também, o nosso papel, né? A nossa contribuição. A contribuição da gente é muito importante para poder ter um Brasil tão incrível como a gente tem.
1: Então, a gente tem aqui um comentário, manda um alô para o pessoal do Centro Sabiá. Grande debate, um salve a toda a equipe da Paulo Freire. Obrigada, pessoal.
2: Maravilhosa. Inclusive, estão fazendo, o Centro Sabiá está fazendo a campanha do voto em trânsito, que é até hoje, para poder mudar aí o voto para quem está fora dos locais. Então, vai votar, vai se mobilizar para poder votar em trânsito, meu gente. Não precisa votar onde você está acostumado, não. Se você vem em outro lugar, você pode votar em outra sessão.
1: A gente teve também uma pergunta de Nina Almeida. Por que as mulheres são a maioria das eleitoras e mesmo assim os homens dominam as pautas políticas? E manda um abraço para todos nós. Nina, eu ousaria dizer que todo o programa foi uma tentativa de responder essa ótima pergunta que você nos mandou.
3: Exatamente, porque não basta ser mulher. A gente é mulher, vive uma situação de dominação e exploração, mas infelizmente o opressor vive dentro de nós, às vezes até literalmente. Então, o que ocorre é que a gente precisa do movimento feminista exatamente para isso, para abrir as consciências, para crescer junta, para saber que o que eu estou sofrendo não é culpa minha, é um sistema que faz com que eu vivo assim. E outras mulheres também vivem. Então, quando a gente participa, a gente percebe que as outras mulheres também vivem a mesma situação. E aí sua consciência cresce. Você percebe que não é sua culpa, que não é você. É o conjunto do grupo social mulheres que vive nessa situação. Então, é aí que você muda de posição e começa a construir um outro tipo de vida, consegue construir uma luta, né? Porque não é só ser mulher. Então, ser um número, ser 50%, quem dera, né? Se fosse assim, a gente já tinha feito até a revolução.
1: Então, gente, o tempo nosso já está caminhando para o final, mas eu não poderia deixar de terminar sem perguntar a vocês uma questão que eu acho que assombra todas as mulheres que nos escutam e muitos homens também. Que tipo de enfrentamento a gente pode esperar para o problema do feminicídio nesse, a partir dessas eleições?
2: Todo mundo dizendo que tem um compromisso, né? Só que na prática o Brasil continua sendo um dos países que mais mata mulheres no mundo, assim, né? Então, o levante contra o feminicídio aqui em Pernambuco, o levante nacional contra o feminicídio, tem colocado também no contexto das eleições uma agenda, né? Que é uma agenda que foca, óbvio, né? No contexto de você proteger essa vítima, proteger essa mulher, mas num contexto muito mais amplo, né? Um contexto histórico muito mais amplo. É, assim como, por exemplo, a Lei Maria da Penha, que completou agora... 20 anos, né? Então, 20 anos, mas que historicamente mostra também os gargalos que houveram, que impossibilitaram que a gente tivesse uma lei que conseguisse garantir que a lei fosse de fato implementada, executada e protegesse a vida das mulheres. Então, a gente precisa de um plano, esse governo atual, né? Aprovou um plano nacional contra o feminicídio, né? Que prevê várias ações no campo da segurança pública, mas também no campo da assistência social, no campo da educação, porque é disso que a gente está falando. O problema do feminicídio não é um problema de segurança pública. O problema do feminicídio é um problema que a gente precisa tratar na raiz. Desde o cuidado, desde a prevenção aos nossos meninos, né? Eu sou mãe de um menino de 14 anos. E aí, de vez em quando, as pessoas me dizem, levo ele para alguns lugares e tal, e as pessoas me dizem, como é que você... Que espaço eu posso levar o meu filho também da tua idade para poder ele se envolver, debater? Tem pouquíssimos espaços para meninos, né? Crianças fazerem um debate e refletirem sobre o que é que significa isso. Que as escolas, né? Porque às vezes a gente encontra nesses espaços, inclusive, a impossibilidade de avançar com esses debates, né? Então, acho que é muito, muito importante que a gente possa olhar para esse Plano Nacional do Feminicídio nessa perspectiva interseccional e entender que, assim, sem dinheiro, sem orçamento, não se combate o feminicídio. Então, assim, não adianta dizer que tem um plano nacional, não adianta dizer que vai fazer em várias áreas, se na prática a gente não está tendo orçamento para poder executar essas ações e fazer com que as mulheres sejam protegidas no ciclo, né? Então, é o ciclo que garante que desde lá da frente elas não, isso não aconteça, mas se acontecer, que elas tenham condições de sair desse lugar com dignidade, né? Com direito à moradia, com direito à renda, com direito a cuidar dos seus filhos com dignidade, com direito a ser trabalhadora, né? Então, acho que são essas as questões aí que atravessam. É uma agenda que não está colocada só aqui para o Brasil, é uma agenda que está colocada na agenda do multilateralismo feminista do mundo, né? Acho que vários países do mundo têm colocado a agenda do feminicídio também, da violência contra as mulheres, como sendo a agenda central para as democracias, né? E acho que a gente precisa, esse ano, aproveitar, né? E se colocar nesse contexto eleitoral, como mais uma vez, acho que vão estar defendendo, levantando essa agenda e monitorando, né? Então, pós-eleição também tem uma tarefa, viu, gente? Que a tarefa do movimento feminista não é só pra gente votar lá na galera legal, a tarefa continua. A gente fica lá, né? Audiência pública, é atividade, é ato, é mobilização, é projeto de lei. Então, a luta feminista, a luta pelo direito das mulheres é uma luta longa, árdua, né? E a gente quer dizer que dá pra fazer essa luta em todo lugar que a gente tiver. Então, você não precisa necessariamente, é bom, vem cá. Tem o Fórum de Mulheres de Pernambuco, tem a Renfa, tem um bocado de movimento aqui em Pernambuco, mas de onde você está, você pode ser uma mulher feminista, você pode fortalecer essa agenda, fortalecer essa luta, né? Então, e a gente também está contigo, de onde você quiser.
0: É isso. O feminicídio é a ponta de um ciclo de violência. E o cara não acorda de manhã e diz, hoje vou matar minha mulher e vai lá dar um tiro. Isso não existe. Antes disso, ele espancou. Ele gritou, ele ameaçou, ele tirou coisas dela, ele impediu ela de sair e ela não teve apoio do poder público, ela não teve onde recorrer. E aí chega ao feminicídio. Então, e ele fez isso para que ela ficasse, entre aspas aí, no seu devido lugar, né? Que é o lugar de subordinação. Então, acho que a gente tem que pensar sobre isso e pensar que só políticas públicas integradas podem enfrentar isso. E aí é com dinheiro, é com orçamento. E não é pensando que isso é um problema de segurança, né? Porque isso não vai resolver.
1: Então, aproveita e já faz o teu recado final aí.
0: Gente, o meu recado final é assim. Vamos juntos aí cuidar dessa eleição, porque os riscos são muito grandes. Tem os riscos dentro do país e a gente nem falou, mas tem os riscos de fora do país aí, e aí a gente que está nos ameaçando, vamos centrar força e vamos chegar junto aí no debate no dia 3 de setembro à noite, que o Fórum de Mulheres de Pernambuco está puxando, para a gente conhecer candidaturas que se comprometem com as nossas causas, as causas das mulheres, as causas feministas.
1: Ingrid, um minutinho para dar um tchau?
2: Um minuto, gente. Vai lá seguir @ Articulação Negra de Pernambuco, @ Coalizão Negra por Direitos. E lá tem bastante informação sobre eleição, sobre quem é que está com a gente, quem não tá com a gente, né? Então, qualquer coisa que precisar, manda mensagem lá, que a gente tá atento, o movimento tá sempre aqui para se comunicar, para se conectar com vocês. Muito obrigada por esse espaço. Uma saudação à comunicação pública, à rádio pública. Eu sempre fico muito feliz de vir para esses espaços aqui. Obrigada a todos vocês que estão trabalhando e fazendo isso acontecer.
1: Estamos chegando ao final do Fora da Curva desta sexta, 21 de agosto de 2026. E hoje nós conversamos sobre o peso do voto feminino nessas eleições, pensando em que medida os projetos políticos das candidaturas estaduais e federais estão comprometidos com a igualdade de gênero e os direitos das mulheres. Eu quero agradecer muito a participação de Carmen Silva, educadora do SSCO, Instituto Feminista para a Democracia, e Ingrid Farias, integrante da Coalizão Negra por Direitos. Agradeço também a você que nos acompanhou pelas rádios Paulo Freire e Universitária FM 99.9 ou nas plataformas digitais. Fora da Curva fica por aqui. Toda sexta-feira o programa é transmitido ao vivo às 11 horas. Esta edição do dia 21 de agosto de 2026 fica disponível nas plataformas digitais. A produção desta edição foi de Ivana Peixinho. Operação de áudio de Maria Clara Fernandes. O streaming, Daniel Caetano, sob a supervisão técnica de Catarina Polônio e Igor Cabral. Operação de áudio na Universitária FM, Chico Rocha. Acompanhe as redes sociais do Fora da Curva e até o próximo programa.

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1: Seis horas e 55 minutos.
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0: Brasília, 19 horas. Está no ar a Voz do Brasil. As notícias do governo federal que movimentaram o país no dia de hoje.
1: Olá, boa noite.
0: Boa noite para você que nos acompanha em todo o país.
1: Segunda-feira, 24 de agosto de 2026.
0: Vamos aos destaques do dia.
1: Saúde.
0: Meu Sul Digital vai oferecer teleatendimentos a mulheres em situação de violência e mães atípicas. Graziele Bezerra. Cada usuária poderá realizar até 10 sessões. Ao final das sessões, a mulher poderá ser encaminhada para a continuidade do cuidado em um centro de atenção psicossocial.
1: Motoristas já podem consultar em um único lugar as passagens por pedágios eletrônicos e verificar se há tarifas pendentes.
0: Plataforma reúne dados sobre registro, situação da tarifa e canal de pagamento. Luciana Colares de Holanda.
2: O pedágio eletrônico chamado de VIPLO permite a passagem de veículos pelos pontos de cobrança sem a necessidade de parada em cancelas ou cabines fiscais.
1: Mobilização por pessoas desaparecidas.
0: Familiares podem doar DNA para auxiliar nas buscas. Pablo Mundim.
3: O DNA do familiar é incluído em bancos de perfis genéticos e pode ser comparado com materiais de pessoas encontradas vivas ou mortas cuja identidade ainda não foi confirmada.
1: Hoje na apresentação da Voz do Brasil, Luciana Vasconcelos e Luciano Seixas.
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1: Pequenas empresas devem ficar de olho. O número de serviços disponíveis em órgãos do Poder Público Federal deve aumentar. E assim, podem surgir novas oportunidades de negócios.
0: E como funciona? Por meio de plataforma, o órgão público divulga uma necessidade de serviço ou de aquisição de alimentos. E os fornecedores cadastrados podem enviar suas propostas com o preço pelo qual realizariam o trabalho.
1: Quem tem mais informações ao vivo é Gabriela Noronha. Boa noite, Gabriela.
4: Boa noite, Luciano. Boa noite a todos os ouvintes da Voz do Brasil. Boa noite, Luciana. Olha, é isso mesmo. Bancos públicos, Correios e outras entidades federais, como o Fundo Nacional de Desenvolvimento da Educação, o FNDE, vão utilizar a plataforma Contrata Mais Brasil para contratar microempreendedores individuais em serviços de manutenção e pequenos reparos e também outros serviços. Com a assinatura do termo de adesão nesta segunda-feira, as instituições públicas se somam aos demais órgãos federais, como escolas, prefeituras, governos estaduais e também que já utilizam, né, a ferramenta para contratar os serviços. A lista inclui profissionais de diferentes áreas, como explica o ministro do empreendedorismo, da microempresa e da empresa de pequeno porte, Paulo Henrique Pereira.
5: É a possibilidade de uma escola contratar um pedreiro, pintor do bairro, que às vezes tem a filha ou filho estudando na escola, para fazer o serviço público, ao invés de mandar esse dinheiro para uma grande empresa, ou um hospital que vai comprar a comida de um produtor local, ou uma agência do Banco do Brasil que vai buscar lá a cozinheira para fazer um evento que é uma empreendedora local, já deixando dinheiro nos territórios, nas localidades.
4: E olha, para participar, o MEI e microempresas devem acessar a plataforma com a conta gov.br, informar o CNPJ, realizar o cadastro no sistema de cadastramento unificado de fornecedores e, quando necessário, selecionar os serviços que oferecem. A partir

0: aí, eles poderão enviar propostas para oportunidades disponíveis em seu município ou região. E a contratação é realizada toda de forma digital e pode ser concluída em até 5 dias após a publicação da demanda pelo órgão público. A secretária-geral do Ministério da Defesa, Sinária Wagner Fredo, conta como o sistema auxilia a contratação de serviço nas Forças Armadas.
1: Há uma conexão com os fornecedores locais para serviços de defesa móvel. Então, a partir desse valor, que são aquisições de até 13 mil, são feitas essas contratações. E hoje, dessas 390 unidades cadastradas, 148 já fizeram pelo menos uma aquisição.
0: E olha, a plataforma e o formulário de cadastro para fornecedores e órgãos públicos estão disponíveis no endereço oficial contratamaisbrasil.sistema.gov.br. Luciano.
2: Muito obrigada, Gabriela Noronha. Todas as informações ao vivo aqui na Voz do Brasil.
3: O governo federal publicou no Diário Oficial resolução que define os segmentos que têm direito a crédito pelo Plano Brasil Soberano.
2: Tem direito a solicitar empréstimos ao BNDES, Banco Nacional de Desenvolvimento Econômico e Social, exportadores afetados pelas tarifas extras impostas pelos Estados Unidos e companhias e fornecedores que estão sofrendo com os conflitos no Oriente Médio.
3: Também podem acessar os recursos, projetos industriais e tecnológicos nas etapas de lavra associadas a beneficiamento, refino ou transformação de minerais.
2: E ainda produtores de fertilizantes e setores industriais de relevância para a balança comercial brasileira.
3: Usa o pedágio eletrônico nas rodovias, aquele que você passa sem parar na cancela e efetua o pagamento depois, agora pode acompanhar seus registros por aplicativo.
2: Em um só local será possível conferir as passagens em pedágios e os valores e até dar uma entrada em compensação.
4: O pedágio eletrônico, chamado de Free Flow, permite a passagem de veículos pelos pontos de cobrança sem a necessidade de parada em cancelas ou cabines fiscais. E a partir de agora, o motorista que usa esse sistema vai poder consultar todos os registros de passagem por meio do aplicativo CNH do Brasil, que tem mais de 81 milhões de usuários. Será possível consultar registros das rodovias que utilizam o sistema, sejam elas federais ou estaduais. O ministro dos Transportes, Jorge Santoro, deu detalhes sobre a plataforma.
5: Qualquer pessoa pode consultar as suas passagens nos portos de Free Flow no país inteiro. O aplicativo, ela vai ter a noção exata de passou ou não passou, quando ela passou, em qual rodovia ela passou. Agora ele tem o órgão oficial que é a Senatran que diz, ele passou ali realmente. Ah, mas eu não passei. Então ele vai lá no aplicativo, ele pode fazer a contestação. Eu não passei, não concordo com aquela cobrança. E até nisso o aplicativo é mais moderno.
4: Hoje, 14 concessionárias já estão integradas à plataforma. O aplicativo envia notificações sobre a cobrança. O motorista tem até 30 dias para pagar pela passagem no pedágio. Mas atenção, o pagamento não é feito pela plataforma. O CNH do Brasil direciona o usuário ao canal disponibilizado pela concessionária. Reportagem Luciana Colares de Holanda.
3: Parentes de desaparecidos contam com a tecnologia para ajudar na localização dessas pessoas.
2: Em todo o país, postos de coleta de DNA do Ministério da Justiça e Segurança Pública estão preparados para receber os familiares que ainda não tenham doado material genético.
3: A doação é simples e aumenta as chances pela busca da pessoa que desapareceu.
6: São 342 postos de coleta disponíveis em todo o país. A coleta é uma forma de ampliar as chances de identificação de pessoas desaparecidas. O secretário nacional de segurança pública, Chico Lucas, explica que o DNA do familiar é incluído em bancos de perfis genéticos e pode ser comparado com materiais de pessoas encontradas vivas ou mortas, cuja identidade ainda não foi confirmada.
7: Existe, então, um universo de pessoas que ainda possam ser identificadas. Por quê? Porque muitas vezes os parentes não vão atrás, os parentes não sabem. A amostra só pode ser usada para fins de localização de desaparecidos, porque a pessoa pode ter receio de ser, por exemplo, comparado com um criminal. fala. Então, essa identificação não serve a fins criminais, só civis.
6: Desde 2021, foram 815 identificações de pessoas desaparecidas através dos bancos de DNA. A recomendação é que participem da campanha, preferencialmente familiares biológicos diretos, pai ou mãe, filhos ou irmãos da pessoa desaparecida. Menores de idade também podem participar, acompanhados e autorizados por um responsável. A coleta é simples, feita com um cotonete ou uma pequena esponja na parte interna da bochecha. Não é necessário estar em jejum. Simone de Jesus, da Coordenação de Políticas sobre Pessoas Desaparecidas do Ministério da Justiça, defende que o procedimento ajuda na identificação.
1: Quem tem um familiar desaparecido, que doe seu material, que isso é uma possibilidade muito importante de poder resolver e ter uma resposta numa situação que a gente sabe que é tão desesperadora para todos os familiares.
6: Quem já começou a DNA em campanhas anteriores não precisa repetir o procedimento. O perfil continua armazenado e pode ser comparado em novos registros. O familiar deve procurar os postos indicados pelo Ministério da Justiça munidos de documento de identificação e memorando de encaminhamento da delegacia e, se possível, documentos da pessoa desaparecida. Reportagem Pablo Mungin.
2: Os endereços dos postos de coleta podem ser consultados em gov.br/mj.
3: Escuta, acolhimento e orientação a mulheres em situação de vulnerabilidade.
2: A partir de hoje serão disponibilizados 100 mil teleatendimentos a elas pelo SUS.
3: Conheça os detalhes na reportagem de Graziele Bezerra.
8: O serviço é voltado a mulheres em situação de violência, mães atípicas e mulheres que cuidam de familiares com deficiência ou doenças raras. A expectativa é realizar até 100 mil teleatendimentos por mês a partir desta segunda-feira. As consultas poderão ser agendadas via Meu SUS Digital, como explica a secretária de Atendimento Especial da Saúde do Ministério da Saúde, Ana Luísa Caldas.
9: Essa foi a primeira remota de saúde de maneira na palma da mão para a gente facilitar e, de fato, conseguir superar algumas barreiras de acesso. A gente sabe que a gente ainda não consegue ter a capilaridade dos companheiros de serviços especializados em todos os territórios nacionais. Então, por que não utilizar também da saúde digital, atendimento remoto, a favor e em prol dessas pessoas no território?
8: Para agendar um atendimento, basta acessar o aplicativo Meu SUS Digital com a conta gov.br, selecionar a opção Acolhe Mais e realizar o cadastro. Em até 24 horas, a paciente receberá o contato da equipe do SUS para escolher a data e o horário da consulta. Cada usuária poderá realizar até 10 sessões, com possibilidade de realizar um novo ciclo quando necessário. Especialistas em saúde mental foram capacitadas para identificar situações de risco em que a paciente esteja, como explica o ministro da Saúde, Alexandre Padilha.
10: Começa com a psicóloga, combinando com aquela mulher, quantas palavras que podem usar como código para interromper a função, se sentir em situação de risco, se agressor, passar por assim, passar assim, né? Só pode ser acolher muitos fatores de risco em conjunto do cuidado junto ali com o município, junto com a rede local, com as instâncias que a rede local tem, né?
8: Ao final das sessões, a mulher poderá ser encaminhada para a continuidade do cuidado em um centro de atenção psicossocial ou em um outro serviço da rede. O teleatendimento está disponível de segunda a sexta-feira, das 8 da manhã às 8 da noite. E aos sábados, das 8 da manhã às 2 da tarde. Reportagem Graziele Bezerra.
2: E uma ferramenta digital ajuda quem deseja se livrar do vício em bebidas alcoólicas.
3: Disponível no Meu SUS Digital, o Modera Brasil disponibiliza testes, dicas e informações e pode recomendar o usuário a procurar ajuda médica.
2: O tratamento para o alcoolismo está disponível no Sistema Único de Saúde.
11: Davi Alves de Souza, morador de Brasília, é filho de um pai alcoólatra e perdeu a mãe aos 7 anos de idade. Ele conta que encontrou na bebida uma forma de preencher o vazio deixado pela mãe. Aos 42 anos, decidiu buscar ajuda para abandonar a dependência.
12: Pedi trabalho, pedi esposa, falei assim, eu não quero mais, eu acho que eu vou conseguir, eu tenho certeza que eu vou conseguir.
11: Dados do Ministério da Saúde apontam que cerca de 20% dos brasileiros com mais de 18 anos ingerem pelo menos 6 doses de álcool em uma única ocasião. O consumo excessivo é um dos principais fatores de risco para diversas doenças. Também provoca prejuízos emocionais e sociais, como lembra a gerente do Centro de Atenção Psicossocial, Álcool e Outras Drogas de Samambaia, Gabriele Tereza de Jesus.
13: Normalmente a família chega um momento que não quer mais, nem os filhos, nem a esposa, então eles vêm na questão do trabalho, deixam de ir ao trabalho ou perdem o emprego, ficam em situação de rua.
11: A ferramenta Modera Brasil, disponível no Meu SUS Digital, oferece meios de prevenção ao uso exagerado de bebidas alcoólicas. O aplicativo permite ao cidadão avaliar o padrão de consumo e recomenda, quando necessário, procurar os serviços da rede pública de saúde. O Modera Brasil foi desenvolvido pela Universidade de São Paulo em parceria com o Ministério da Saúde. Como explica a secretária de Atenção Primária à Saúde, Ana Luísa Ferreira Caldas.
14: O aplicativo ele vem como uma ferramenta de autocuidado apoiado para fazer a avaliação do nosso consumo alcoólico enquanto cidadãos, mas também traz diversas ferramentas dentro do próprio aplicativo para educação e saúde, traz o consumo, né, de quanto que custa esse consumo alcoólico que as pessoas acabam utilizando na sociedade de maneira geral, exatamente para a gente poder fazer promoção da saúde, levar o autocuidado apoiado e conhecimento técnico baseado em evidência para a população se sentir também segura com as informações da palma da mão.
11: E para quem precisa de ajuda para enfrentar problemas relacionados ao consumo de álcool, a Unidade Básica de Saúde é a primeira porta de entrada para o cuidado no SUS. As equipes orientam como reduzir ou interromper o consumo e oferecem ainda tratamento de saúde para doenças associadas ao uso de bebidas e, quando necessário, encaminham para um atendimento especializado nos Centros de Atenção Psicossocial, Álcool e Outras Drogas, CAPS. Reportagem Leite Lama.
3: A vacinação de crianças e adolescentes menores de 15 anos segue em todo o país até 1º de setembro dentro da campanha nacional de multivacinação.
15: Pais e também responsáveis devem procurar uma unidade de saúde e levar a caderneta de vacinação em papel ou pelo Meu SUS Digital para conferir se há doses em atraso e manter a proteção contra mais de 20 doenças.
3: No último sábado, o Dia D reforçou a mobilização com atendimento em unidades de saúde, pontos móveis e espaços públicos.
16: Em Brasília, o servidor público Daniel Moreira aproveitou o dia de folga para atualizar a caderneta de vacinação dos filhos.
17: Eu trouxe as crianças para verificar se a cobertura vacinal estava adequada, se não. E aproveitei e também verifiquei se as minhas vacinas estavam em dia.
16: Famílias inteiras reservaram o sábado para ficarem em dia com a saúde. Unidades básicas de todo o país abriram as portas para a campanha de multivacinação. O ministro da Saúde, Alexandre Padilha, falou da importância da vacina.
18: Vocês, pais e mães atuais, só não têm paralisia infantil, só não tiveram meningite, só não tiveram sarampo, porque um dia o seu pai e a sua mãe saiu de casa e te levou para vacinar. Hoje a vacina está o ano inteiro lá. Se tiver dificuldade de levar na unidade de saúde, faz uma autorização para tomar a vacina na escola, que as equipes de saúde da família de todo o país vão até as escolas vacinar as crianças. Então tem toda a oportunidade para vacinar, manter sua criança protegida.
16: Por causa do surgimento de um surto de sarampo em vários países das Américas, a vacinação contra a doença está sendo reforçada, como destacou o ministro Alexandre Padilha.
18: Quem é de São Paulo, São Bernardo e Guarulhos, são três cidades que hoje tem pouco mais de 20 casos identificados desde o começo de julho, precisa tomar a vacina do sarampo, mesmo se achar que está com a caderneta atualizada.
16: O dia de vacinação também atraiu idosos e gestantes aos postos de vacinação. Foi o caso da aposentada Dalva Dourado.
19: Sem as vacinas, como que a gente vai se livrar das epidemias, das doenças? Tem que vacinar.
16: Já a bancária Ana Paula Paula Medeiros trouxe o filho, que acabou também sendo vacinada.
20: Eu tomei três, todas que estavam em atraso, e aí agora já está tudo em dia.
16: A pequena Maria Clara de Andrade, de 10 anos, resumiu bem o sentimento de estar imunizada.
21: Se você pegar uma doença, pode ser pior que vacinar, bem pior.
16: A campanha segue até o dia 1º de setembro, com a oferta de 20 vacinas do calendário nacional. A estratégia protege contra doenças graves como meningite, tuberculose, hepatite e cânceres associados ao HPV. Reportagem Luana Caro.
15: Já está disponível para consulta o quarto e último lote da restituição do Imposto de Renda 2026.
3: O valor pode ser creditado na conta do contribuinte até o dia 31 de agosto.
15: A consulta ao lote pode ser feita no portal ou no aplicativo da Receita Federal.
3: A consulta ao quarto lote de restituição do Imposto de Renda à Pessoa Física de 2026 começa nesta segunda-feira, dia 24 de agosto. O lote também inclui restituições residuais de anos anteriores. São 521.935 restituições, que somam quase R$1.240.000. O crédito será realizado em 31 de agosto e é feito somente em conta do titular da declaração. Entre os beneficiados estão contribuintes com prioridade legal, como idosos, pessoas com deficiência ou doença grave e contribuintes cuja a principal fonte de renda seja o magistério. A consulta pode ser feita no portal da Receita Federal, gov.br/Receita Federal, em Meu Imposto de Renda, e depois em Consultar Minha Restituição. Também é possível verificar a situação pelo aplicativo da Receita Federal. Se houver pendências na declaração, o contribuinte pode corrigir as informações por meio de uma declaração retificadora. Dilson Santa Fé, para a Voz do Brasil.
22: Foi apresentada esse mês a versão atualizada de uma publicação com o mapeamento de riscos para a prevenção de desastres naturais no país.
15: O texto traz avanços científicos e técnicos das últimas décadas, vindo da obra original publicada em 2007.
22: O objetivo é apoiar os municípios na elaboração de planos, projetos e obras de redução de riscos diante dos impactos trazidos pelas mudanças climáticas.
15: Entre elas, o fenômeno do El Niño, que traz impactos como chuvas acima da média na região sul e seco e calor acentuados na Porção Norte.
22: Foi o que apontou Rodolfo Moura, diretor do Departamento de Mitigação e Prevenção de Risco do Ministério das Cidades.
23: Isso é possível atuar nos dados que a gente conhece o risco. No momento que a gente está vivenciando agora, de crise climática, de possível intensificação dos processos com o que se avizinha, então a gente entende que é um documento que pode já surtir efeito como um documento que pode trazer ações de prevenção de norte a sul do Brasil.
15: A publicação está disponível no site gov.br/cidades.
22: A música brasileira e suas partituras agora na internet.
15: Um espaço onde notas, acordes e melodias que fazem parte da nossa história estão a um clique de distância.
22: O novo portal de partituras amplia o acesso a esse patrimônio musical, colaborando também para o ensino musical brasileiro.
15: Chico Buarque, Tom Jobim, Hermeto Pascoal, nomes da música brasileira que agora tem partituras de suas composições reunidas na plataforma online Partituras Brasileiras. A diretora do Centro de Música da Fundação Nacional de Artes, FUNARTE, Eulícia Esteves, explica o que é possível encontrar no site.
24: Partituras do nosso cantoneiro popular, partitura de música de conceito, de compositores brasileiros, enfim. É uma plataforma de partituras de compositores nacionais, que para várias formações, para orquestras, para bandas e para instrumentos solo também.
15: O acervo contempla materiais voltados ao ensino musical. Além das partituras, é possível também conhecer obras da música brasileira em formato digital. Na plataforma, o usuário pode pesquisar em itens como catálogo geral, ensino musical e Bienal da Música Brasileira Contemporânea. Eulícia Esteves, da FUNARTE, destaca quem pode usar o material.
24: Músicos, professores, pesquisadores, amantes da música brasileira de uma forma geral.
15: A plataforma vai permitir o aumento gradual do acervo, como explica o músico, pesquisador e professor Renato Borges.
0: Porque já existe uma quantidade razoável de repertório que é disponibilizado, né, e em projetos digitais a tendência é que essa quantidade vai aumentar com o passar do tempo.
15: A pesquisa da partitura pode ser feita pelo nome do compositor, título da obra e formação instrumental, como banda marcial, por exemplo. Também é possível pesquisar por diferentes instrumentos e tipos de voz, como soprano e tenor. O endereço da plataforma é partiturasbrasileiras.funarte.gov.br. Reportagem, Márcia Fernandes.
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15: De espera do programa Universidade para Todos, o ProUni, para o segundo semestre do ano, recebe manifestações de interesse nos dias 26 e 27 de agosto, quarta e quinta-feira.
3: Podem participar os candidatos que não foram pré-selecionados nas chamadas anteriores e aqueles que não conseguiram vaga por falta de formação de turma.
15: O processo é gratuito e deve ser feito pelo Portal Único de Acesso ao Ensino Superior.
3: Essas foram as notícias do governo federal.
15: Uma realização da Secretaria de Comunicação Social da Presidência da República.
3: Com produção da empresa Brasil de Comunicação.
15: Fique agora com as notícias do Poder Judiciário do Congresso Nacional. Uma boa noite.
3: Boa noite para você. Até amanhã.
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5: Supremo inicia audiência pública para debater a constitucionalidade de dispositivos da lei antifacção.
7: TST discute o controle do uso de banheiro no trabalho.
25: STJ decide que o judiciário só pode determinar tratamento pelo SUS no exterior em situações excepcionais.
26: Boa noite, eu sou o Arthur Filho.
27: E eu sou Walter Lima.
26: O Supremo iniciou hoje uma audiência pública para debater a constitucionalidade de dispositivos da lei antifacção.
25: Ao todo, 48 expositores foram admitidos para apresentar argumentos técnicos sobre dispositivos da nova legislação, que são questionados em 4 ações diretas de inconstitucionalidade em tramitação na Corte.
26: Oficialmente denominada Marco Legal do Combate ao Crime Organizado, a lei que entrou em vigor em março alterou o Código Penal, o Código de Processo Penal e outras leis penais.
25: O texto define como facção criminosa o agrupamento de pelo menos 3 pessoas que empreguem violência, grave ameaça ou coação para exercer controle territorial ou social, intimidar a população e autoridades ou atacar serviços estruturais essenciais. A audiência será retomada amanhã pela manhã e se estende na parte da tarde.
26: Judiciário só pode obrigar o SUS a custear tratamento médico no exterior em casos excepcionais, como comprovação de que não há tratamento eficaz disponível no Brasil.
25: Para o STJ, o direito à saúde não garante acesso à melhor tecnologia médica disponível no mundo. Fátima Uchoa.
15: Com esse entendimento, a segunda turma do STJ manteve a negativa do TRF4 para que a União custeasse o transplante intestinal e o tratamento de uma menina de 11 anos em um hospital dos Estados Unidos. O ministro relator Marco Aurélio Belize explicou que havia dados técnicos sobre hospitais brasileiros habilitados para o referido transplante. O ministro também ressaltou que a proteção integral assegurada a crianças e adolescentes não afasta a necessidade de observar os critérios técnicos, a organização do SUS e a igualdade na distribuição de recursos, devendo a proteção integral ser harmonizada com a sustentabilidade do sistema e com as escolhas legítimas de política pública.
26: O TST faz audiência pública nesta terça-feira para debater o controle e a limitação do uso de banheiro por empregados durante o trabalho.
25: O assunto diz respeito principalmente a setores específicos como teleatendimento e frigoríficos. Simone Moura.
28: Para muitos trabalhadores, o tempo de trabalho é tão cronometrado que é difícil até ir ao banheiro durante o serviço. Mas essa é uma necessidade básica de qualquer pessoa. Por isso, o assunto virou tema de audiência aqui no TST. O Tribunal Superior do Trabalho quer ouvir trabalhadores, empresários, médicos, para discutir a possibilidade de acordos e convenções coletivas flexibilizarem regras relacionadas ao uso de banheiros em atividades como teleatendimento e frigoríficos. A audiência será realizada às 14h desta terça-feira na sede do TST, com transmissão ao vivo pelo canal do Tribunal no YouTube.
26: Participação dos eleitores é destacada pelo presidente do TSE durante a eleição simulada no Maranhão.
2: O teste reuniu mais de 1000 eleitores e reproduziu as condições de uma eleição real. Vitor Struck.
6: A participação dos eleitores é fundamental para garantir a força e a legitimidade da democracia. A avaliação é do presidente do TSE, ministro Cássio Nunes Marques, que acompanhou uma eleição simulada em Paulino Neves, no Maranhão. A iniciativa, promovida pelo TRE do Maranhão, é acompanhada pelo TSE. Funcionou como um ensaio para as eleições gerais de 2026. A simulação reproduziu as etapas de uma eleição real, desde o primeiro voto até a emissão do boletim de urna no fim do dia. Técnicos e observadores do TSE acompanharam a operação. Segundo o presidente do tribunal, o uso da tecnologia na justiça eleitoral tem como objetivo garantir que a vontade do eleitor seja registrada de forma exata, transparente e segura.
8: A tecnologia, para essa justiça especializada, nunca representou um fim em si mesmo, mas sim o meio pelo qual garantimos que a vontade do eleitor seja registrada de forma exata, transparente e inviolável.
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26: A você, uma boa noite.
2: E até amanhã.
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10: Eu sou Paula Groba.
12: E eu sou Ricardo Nakaoka.
10: E estes são os destaques de hoje do Jornal do Senado, que começa agora.
12: Fim da escala 6x1 é defendida em sessão de homenagem ao Tribunal Superior do Trabalho.
10: PEC com mudanças na segurança pública chega ao Senado.
12: Campanha mobiliza familiares de desaparecidos para coleta de DNA.
10: Boa noite.
12: Boa noite.
10: O mundo do trabalho mudou, os desafios também. A inteligência artificial, a automação e as plataformas digitais estão transformando profissões, jornadas e relações entre trabalhadores e empregadores. Em meio a tantas mudanças, velhos problemas permanecem, mas ganham novas formas.
12: Uma sessão especial do Senado celebrou nesta segunda-feira os 80 anos do Tribunal Superior do Trabalho. Durante o evento, parlamentares e representantes da Justiça Trabalhista defenderam o fim da escala 6x1 e o combate à precarização no mercado laboral. A repórter Marcela Diniz traz os detalhes.
13: Em 1946, então, o Conselho Nacional do Trabalho passou a integrar oficialmente o Poder Judiciário e a se chamar Tribunal Superior do Trabalho. E lá até hoje muita coisa mudou nas relações entre patrões e empregados. Terceirização, trabalho intermitente e outros tipos de contrato que não abrangem direitos que eram consagrados em outros tempos, como férias remuneradas e auxílio doença. A tecnologia também impactou o mundo laboral. Diante dessa realidade, a Justiça do Trabalho precisa compreender os novos cenários e assegurar proteção ao elo mais fraco, o trabalhador. O presidente do TST, o ministro Luiz Felipe Vieira de Mello Filho, comentou esse desafio.
14: A inteligência artificial, a automação, a economia digital e o trabalho intermediado por plataformas já fazem parte da realidade de milhões de pessoas. A própria noção de tempo e local de trabalho passa por muitas mudanças. A velha exploração do trabalho assume novas faces e desafia cotidianamente o mistério de distribuir justiça social.
13: O senador Paulo Paim, do PT do Rio Grande do Sul, defendeu que o Congresso aprove leis que garantam proteção trabalhista e o direito de viver para além do trabalho.
27: É urgente que o Brasil ponha o fim da escala 6x1 e promova a redução da jornada de trabalho para 40 horas semanais sem redução salarial. Isso é modernizar as relações de trabalho.
13: Ministros do TST já defenderam publicamente a aprovação da proposta de emenda à Constituição que acaba com a escala 6x1 e reduz a jornada máxima para 40 horas semanais. A PEC está na Comissão de Constituição e Justiça do Senado.
10: O Senado analisa o projeto de lei que torna obrigatória a realização do teste do bafômetro ou exames toxicológicos para todos os condutores envolvidos em acidentes de trânsito.
12: A proposta também estabelece que o crime de homicídio culposo ao volante sob efeito de álcool ou drogas seja inafiançável. A reportagem é de Bruno Lourenço.
16: O projeto torna obrigatória a testagem de alcoolemia ou de outras substâncias psicoativas em motoristas envolvidos em sinistros. O autor, senador Fabiano Contarato, do PT do Espírito Santo, que já foi delegado, afirma que a medida busca evitar dúvidas na perícia e agilizar a identificação de casos de embriaguez logo após a ocorrência.
17: O que o projeto faz é que, em estado flagrancial, ele vai ser preso em flagrante. Aí o juiz, na audiência de custódia, é que vai avaliar se ele vai manter a prisão em flagrante ou se ele vai converter a prisão em flagrante preventivo.
16: Além da testagem compulsória, a proposta veda a concessão de fiança nos casos em que o motorista alcoolizado ou drogado causar a morte de outra pessoa. A medida já foi aprovada na Comissão de Segurança Pública.
10: E a segurança pública pode ganhar novas regras diretamente na Constituição. A chamada PEC da Segurança Pública começa a avançar no Senado após ser enviada à Comissão de Constituição e Justiça. Entre outros pontos, a proposta prevê maior integração das ações de segurança entre União, Estados e Municípios.
12: Com a escolha de um relator, o texto poderá entrar na fase de discussão. Os detalhes com o repórter Herman Pulitz.
18: A chamada PEC da Segurança Pública busca modificar a Constituição com o objetivo de combater com mais rigor o crime organizado, de ampliar a atuação da Polícia Federal, de criar polícias municipais, de aumentar os recursos para a segurança pública e para o sistema penitenciário, além de trazer outras medidas que ajudem no enfrentamento da criminalidade. Como destacou o relator da proposta, senador Rogério Carvalho, do PT de Sergipe.
19: Para que a gente possa aprovar definitivamente uma emenda constitucional que defina claramente o financiamento do sistema prisional brasileiro, que a gente possa integrar os órgãos de segurança pública, municipais, estaduais e federal, que a gente possa integrar as inteligências e com isso ter mais financiamento e mais gestão da segurança pública, responsabilizando todos os entes federados e assim garantir ao povo brasileiro o direito à segurança, à liberdade de ir.
18: Após a análise na comissão, o texto poderá seguir para o plenário do Senado, onde precisará de pelo menos 49 votos favoráveis em dois turnos para ser aprovado.
10: E familiares de pessoas desaparecidas podem procurar até a próxima sexta-feira pontos de coleta em todo o país para fornecer o material genético.
12: O DNA poderá ser comparado com bancos de dados, auxiliar na identificação e localização de desaparecidos. Repórter Rodrigo Rezende.
20: Até a próxima sexta-feira, 28 de agosto, familiares de pessoas desaparecidas podem entrar em contato com as secretarias de segurança dos 26 estados do país e do Distrito Federal para que profissionais façam a coleta de DNA e outros materiais que permitam o auxílio na busca pelos desaparecidos. A presidente da Comissão de Direitos Humanos do Senado, senadora Damaris Alves, do Republicanos do Distrito Federal, afirma que a situação é urgente.
21: A Comissão de Direitos Humanos tem dado uma atenção especial porque hoje no Brasil nós estamos com mais de 100 mil pessoas desaparecidas. E mais de 55 mil são crianças. Onde estão nossas crianças?
20: A coleta de DNA é indolor e deve ser preferencialmente feita por familiares de primeiro grau da pessoa desaparecida. Caso de pai, mãe, filhos ou irmãos. Para mais informações, acesse gov.br/MJ.
10: O projeto que transforma em lei o mapa do caminho para zerar o desmatamento e fazer a transição energética no Brasil está em análise nas comissões do Senado.
12: A ideia de mapa do caminho foi apresentada pelo Brasil na COP30 no ano passado em Belém. Repórter César Mendes.
22: O projeto do senador Beto Faro, do PT do Pará, inclui na Política Nacional sobre Mudança do Clima os mapas para uma transição justa à economia de baixo carbono e para o desmatamento zero. Segundo o autor, a medida transforma essas diretrizes em política de Estado e pode servir de referência a outros países em desenvolvimento. O climatologista Carlos Nobre também defende ações de restauração florestal em grande escala.
23: Quatro biomas brasileiros estão na beira do Polo Norte, Amazônia, Cerrado, Pantanal e Caatinga. É essencial que o Brasil vá nessa linha desses mapas.
22: O mapa do caminho vai permitir um planejamento de longo prazo para o Brasil reduzir suas emissões e combater o desmatamento, alinhado com os compromissos internacionais assumidos no Acordo de Paris.
4: Ele...
0: Eleições 2026.
1: O dinheiro é um dos combustíveis das eleições. É ele que ajuda a financiar campanhas, pagar equipes, produzir materiais e levar candidatos até os eleitores. Neste ano, quase 5 bilhões de reais estarão disponíveis para a disputa eleitoral.
3: Mas afinal, de onde vem todo esse dinheiro e como ele é dividido entre partidos e candidatos? A repórter Patrícia Oliveira explica.
5: O fundo eleitoral é formado por dinheiro público e é destinado apenas para as campanhas em ano de eleições. Em 2026, dos quase 5 bilhões de reais para os 30 partidos registrados no TSE, o PL é que vai ficar com a maior fatia, cerca de 882 milhões de reais. A divisão leva em conta o tamanho das bancadas na Câmara e os votos recebidos pelos partidos na eleição anterior para deputado federal. Também considera a representação no Senado e 2% são divididos igualmente entre todas as legendas. Os partidos definem como distribuir a sua parcela entre os candidatos, como explica o cientista político Rafael Favetti.
7: Os partidos a rigor podem usar livremente, tal qual a sua diretoria executiva quer usar na campanha. Porém, os partidos prestam comunidades à justiça eleitoral para terminar as eleições.
5: O eleitor pode acompanhar essa prestação de contas dos partidos pelo site do TSE.
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15: Com edição de Paula Groba e trabalhos técnicos de João Lira, o Jornal do Senado fica por aqui. Acompanhe agora as notícias da Câmara dos Deputados. Boa noite.
1: Boa noite e até amanhã.
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25: Projeto estimula a energia limpa em assentamentos da reforma agrária.
29: Deputados atualizam regulamentação dos profissionais da radiologia.
25: Propostas ampliam controle sanitário sobre suplementos alimentares.
29: Boa noite. Projetos que ampliam o controle sanitário sobre suplementos alimentares estão prontos para serem incluídos na pauta de votações do plenário da Câmara. Saiba mais sobre o assunto na reportagem de José Carlos Oliveira.
30: O deputado Felipe Carreiras, do PSB de Pernambuco, acredita em rápida aprovação de propostas que ampliam o controle sanitário e as punições para fraudes e publicidade enganosa em torno dos suplementos alimentares. Os três projetos de lei foram recomendados pelo grupo de trabalho que ele coordenou na Câmara dos Deputados, já tiveram o regime de urgência aprovado e, portanto, estão prontos para a votação do plenário. Além de criminalização e aumento de multa diante de irregularidades, as propostas têm foco em segurança alimentar.
31: Nós temos a grande chance de ter uma legislação moderna e referência internacional na medida que nós procuramos enxergar todos os mercados mundiais que começariam um suplemento. A gente pensa na proibição e uma multa para a rede social que estiver possibilitando esse tipo de propagação discriminada, assim como as Big Techs que ofertam no Mercado Livre, no Amazon, na Shopee, esse tipo de produto. Pior do que a suplementação inadequada é a substância falsificada, que está entrando no Brasil, sendo sugerida por esses digital influencers que não têm nem formação médica.
30: Em 2000 e 2025, 63% dos processos analisados pela Agência Nacional de Vigilância Sanitária foram relacionados a suplementos, envolvendo uso de anabolizantes, manipulação do teor de proteínas e rótulos irregulares. Nas audiências públicas promovidas pelo grupo de trabalho entre outubro do ano passado e março deste ano, técnicos da Anvisa relataram casos de suplemento ômega 3 feito apenas de óleo vegetal com aroma de peixe, whey protein e creatina à base de farinha com saborizante e substâncias tóxicas do agronegócio em laboratório de suplemento alimentar. Felipe Caveiras deverá ser o relator das propostas de controle sanitário dos suplementos alimentares no plenário da Câmara. O deputado lembrou que as audiências do grupo de trabalho ouviram todos os setores envolvidos, desde as empresas até médicos e nutrólogos. Da Rádio Câmara de Brasília, José Carlos Oliveira.
24: Saúde.
2: Baleia Rossi, do MDB de São Paulo, apresentou o projeto que estabelece diretrizes para ampliar a atenção à saúde da mulher durante o climatério e a menopausa no SUS. Ele explica que a ideia é qualificar o atendimento, ampliar o diagnóstico e facilitar o acesso a tratamentos.
6: O texto também institui a Semana Nacional de Conscientização sobre o Climatério e a Menopausa, a ser realizada na primeira quinzena de março. O objetivo, segundo Baleia Rossi, é ampliar a informação sobre o tema, reduzir estigmas e fortalecer as ações de educação em saúde.
8: Previdência.
2: Do Maranhão é favorável ao projeto que regulamenta a aposentadoria especial de agentes comunitários de saúde e de combate às endemias. Para ele, a medida é importante para garantir direitos previdenciários àqueles que atendem diretamente à população.
6: Júnior Lourenço explica que a proposta prevê aposentadoria com integralidade e paridade aos 50 anos para mulheres ou 52 para homens, após 20 anos de atividade. O texto também estabelece regras para quem tem tempo de serviço em outras funções.
8: Trabalho.
2: Projeto de Rodrigo Valadares, do PL de Sergipe, cria uma modalidade de aprendizagem voltada a jovens egressos do serviço militar obrigatório. O texto permite que empresas de segurança privada substituam a cota de aprendizes pela concessão de bolsas preparatórias a esses jovens.
6: Rodrigo Valadares explica que o projeto reduz para 19 anos a idade mínima para a atuação como vigilante de quem comprovar a prestação do serviço militar ou dispensa. Para ele, a medida amplia a inserção de ex-militares no mercado de trabalho e reduz a vulnerabilidade desses jovens.
8: Votação.
2: O projeto que amplia o reconhecimento de profissionais da radiologia foi alterado na Câmara e retorna ao Senado para análise das modificações. Saiba mais com a repórter Sofia Peçanha.
9: A Comissão de Constituição e Justiça aprovou o projeto que atualiza a regulamentação das profissões de técnico e tecnólogo em radiologia e de bacharel em ciências radiológicas. A proposta, já aprovada pelo Senado, altera a lei que regula o exercício das profissões da área desde 1985. Entre as mudanças está o reconhecimento formal das categorias de bacharel, tecnólogo e técnico em radiologia, além da ampliação das áreas de atuação profissional. O texto busca adequar a legislação às novas tecnologias utilizadas em exames e tratamentos de saúde, além de atividades industriais e de segurança que utilizam radiação. O projeto já havia sido aprovado pela Comissão de Saúde. Na reunião, o relator, o deputado Ricardo Silva, do PSD de São Paulo, destacou a importância desses profissionais para o funcionamento dos serviços de saúde.
13: Eles buscam beneficiar os profissionais técnicos em radiologia, os quais têm atuação relevante nos serviços de saúde, principalmente na produção de exames radiológicos indispensáveis ao diagnóstico de patologias.
9: Além de atualizar as regras para o exercício da profissão, o texto determina quem pode obter registro nos conselhos regionais de técnicos em radiologia, estabelece regras para a supervisão das técnicas radiológicas e reforça exigências relacionadas à proteção radiológica e à segurança dos trabalhadores e usuários dos serviços. Na prática, a proposta busca dar mais segurança jurídica aos profissionais ao definir quem pode atuar em cada atividade e quais são as responsabilidades de cada função. Durante a votação na Comissão de Constituição e Justiça, a deputada Érica Tocai, do PT do Distrito Federal, defendeu a proposta, afirmando que uma das principais mudanças é o reconhecimento dos tecnólogos em radiologia na legislação.
14: E por fim dizer que nós temos uma legislação que é uma legislação antiga, que não previa o tecnólogo, e tecnólogo agora vai poder fazer concurso público. O tecnólogo vai poder adentrar na saúde como tecnólogo.
9: Como a proposta que atualiza a regulamentação dos profissionais das técnicas radiológicas sofreu alterações durante sua análise na Câmara, ela retorna agora ao Senado para análise dessas modificações. Da Rádio Câmara de Brasília, Sofia Pessoa.
8: Desenvolvimento regional.
6: Do Sul defende a criação de um regime excepcional para agilizar obras e compras em estados e municípios atingidos por calamidades climáticas. A medida flexibiliza regras de licitação e reduz prazos para acelerar a reconstrução da infraestrutura pública.
2: O projeto também permite contratações simplificadas para obras de prevenção, como drenagem, contenção de encostas e sistemas de alerta. Duque explica que a intenção é reduzir a burocracia sem abrir mão da transparência e da fiscalização dos recursos públicos.
8: Meio ambiente.
10: Mário Negromonte Júnior, do PSB, pede que a Comissão de Finanças e Tributação realize uma audiência pública para discutir os impactos econômicos, fiscais e patrimoniais da atuação do ICMBio e das unidades de conservação federais em Una, no sul da Bahia.
25: Segundo Mário Negromonte Júnior, as restrições ambientais afetam atividades agropecuárias, investimentos, acesso ao crédito e a arrecadação do município. Ele defende o debate para conciliar a preservação ambiental com segurança jurídica dos proprietários e o desenvolvimento da região.
10: A Câmara aprovou e encaminhou para análise do Senado o projeto que prorroga até 2032 a dispensa do adicional ao frete para a renovação da marinha mercante em transportes com origem ou destino nas regiões Norte e Nordeste. André Abidon, do PT do Amapá, observa que a cobrança pode representar de 8 a 40% do valor do frete.
25: De acordo com André Abidon, a prorrogação ajuda a reduzir os custos de transporte e dá mais segurança para empresas planejarem investimentos nas duas regiões. O benefício vale para a navegação entre portos brasileiros e para o transporte por rios e lagos.
10: Economia. Afonso Florenci, do PT da Bahia, assina projeto que cria a lei de proteção da soberania econômica nacional contra sanções estrangeiras. A proposta proíbe que sanções unilaterais impostas por outros países produzam efeitos no Brasil.
25: De acordo com Afonso Florenci, a medida protege a autonomia do país e impede o encerramento injustificado de contas bancárias e contratos por exigências externas. O deputado sustenta que o objetivo é proteger a economia e a legislação de interferências estrangeiras.
10: A proposta de emenda à Constituição que amplia a imunidade tributária de organizações religiosas foi aprovada na Câmara. Gabriel Mota, do União de Roraima, explica que o texto também impede a cobrança de impostos na aquisição de bens e serviços necessários ao funcionamento das instituições.
25: Gabriel Mota avalia que a mudança dá mais segurança jurídica à aplicação do benefício tributário. A proposta se estende a creches, asilos, orfanatos, monastérios, seminários e comunidades terapêuticas sem fins lucrativos geridas por essas organizações.
10: A Comissão aprovou um projeto que institui incentivos à geração de energia limpa em assentamentos da reforma agrária. A repórter Maria Neves tem mais detalhes.
25: A Comissão de Minas e Energia da Câmara aprovou o projeto do deputado Mercinho Lucena, do PSB da Paraíba, que cria incentivos para a geração de energia elétrica de fontes renováveis em áreas da União destinadas à reforma agrária. Pelo texto, poderão se beneficiar da lei pessoas físicas ou jurídicas organizadas em cooperativas e associações que representem assentados. Para viabilizar a geração de energia limpa nos assentamentos, a proposta assegura acesso prioritário a linhas de financiamento em bancos públicos com prioridade no licenciamento de obras de rede elétrica. O projeto também permite que o excedente de energia de microgeração e de mini geração distribuída seja adquirido por distribuidoras ou órgãos públicos. De acordo com o relator, deputado Júlio Lopes, do PT do Rio de Janeiro, o projeto cria a possibilidade para que cerca de 1 milhão de famílias acessem novas fontes de renda por meio da comercialização de excedentes energéticos. Na opinião do parlamentar, ao permitir que essas famílias instalem e operem usinas de energia limpa, o projeto cria um ambiente de negócios favorável ao cooperativismo e ao associativismo rural.
12: É um projeto que tem um mérito muito especial de dar àquelas pessoas que estão em áreas destinadas à reforma agrária. Portanto, pessoas que não têm propriedade, que não têm terra, que não têm outras possibilidades de desenvolverem projetos de energia e a partir desses projetos terem uma capitalização, terem uma renda. E eu entendi que isso será de grande valia para a capitalização dessas áreas mais pobres do Brasil, ajudando essas populações menos assistidas.
25: O projeto que cria incentivos para a geração de energia renovável em assentamentos da reforma agrária ainda será analisado pelas comissões de agricultura, de finanças e tributação e de Constituição e Justiça. Da Rádio Câmara de Brasília, Maria Neves.
4: Marcelo Moraes, do PL do Rio Grande do Sul, é favorável ao projeto que atualiza as regras do crédito fundiário para a compra de imóveis rurais. Segundo o deputado, a proposta torna a política de acesso à terra mais justa ao considerar as diferenças de preço entre as regiões do país.
16: Marcelo Moraes afirma que os limites atuais estão defasados e dificultam o acesso de agricultores familiares ao programa. Para ele, a medida fortalece o crédito fundiário, amplia a inclusão produtiva e contribui para o desenvolvimento regional e a segurança alimentar.
0: Esporte.
4: Arthur Oliveira Maia, do União da Bahia, é autor da proposta que proíbe a publicidade, a propaganda e o patrocínio de apostas de cota fixa, as chamadas PECs, em todo o país. O projeto ainda veda a contratação de influenciadores, atletas e celebridades para divulgar as apostas.
16: O texto proíbe também o patrocínio de eventos e a utilização de marcas de bets em estádios, arenas e outras instalações. Arthur Oliveira Maia acrescenta que 20% da área de exposição das plataformas de apostas deve ser destinada a alertas sobre os riscos do jogo.
0: Ciência e tecnologia.
4: Fernanda Coelho Filho, do União de Pernambuco, solicita a criação da Frente Parlamentar em Defesa do Programa Espacial Brasileiro. O deputado entende que o colegiado pode colaborar com a formulação de políticas públicas voltadas para o setor espacial e de inovação tecnológica.
16: Fernando Coelho Filho afirma que a iniciativa visa fortalecer a soberania nacional com o desenvolvimento de programas em telecomunicações e monitoramento climático e territorial. Ele argumenta que a frente vai atuar para garantir recursos orçamentários para o setor.
4: Antônio Doido, do MDB do Pará, celebra a aprovação na Câmara de projetos que impede o bloqueio de recursos do Fundo de Universalização dos Serviços de Telecomunicações. Ele ressalta a importância do FUST no financiamento de ações para ampliar o acesso à internet no país.
16: Antônio Doido avalia que a medida pode assegurar mais recursos para levar internet de qualidade às escolas públicas, áreas rurais e comunidades que ainda não têm atendimento adequado. O posto também prevê mais investimentos para a infraestrutura das próprias operadoras.
4: Juscelino Filho, do Maranhão, é favorável ao projeto que estabelece novas regras para o compartilhamento de postos de energia elétrica por empresas de telecomunicações. A proposta busca ampliar a organização das redes e garantir acesso isonômico à infraestrutura.
16: O texto atribui à ANEEL e à ANATEL a definição das regras técnicas e econômicas do compartilhamento e prevê prazo de 5 anos para regularizar ocupações irregulares. A proposta, que tem o apoio de Juscelino Filho, também incentiva a modernização da infraestrutura.
0: Segurança Pública.
4: Frias, do PL de São Paulo, defende ampliar o prazo da prisão temporária em investigações de organizações criminosas e associações criminosas de alta complexidade. A medida vale para casos que dependam de provas como quebras de sigilo e análise de dados digitais.
16: Pela proposta, a prisão temporária poderá durar até 40 dias, com possibilidade de prorrogação por igual período, mediante decisão judicial fundamentada. Segundo Mário Frias, o texto também estabelece prazo de 30 dias para o Ministério Público se manifestar após a conclusão do inquérito.
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0: Justiça.
3: Felipe Francisquini, do Podemos, do Paraná, quer reforçar a proteção patrimonial da mulher na dissolução do casamento ou da união estável. Ele defende que medidas de bloqueio e proteção de bens não poderão atingir imóveis ou outros bens dados como garantia em financiamentos.
5: Felipe Francisquini afirma que a medida evita que bens que ainda pertencem juridicamente ao banco ou a outro credor sejam incluídos na proteção patrimonial. Segundo o deputado, a intenção é assegurar que as medidas incidam apenas sobre bens efetivamente disponíveis.
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3: O jornal Câmara dos Deputados irá a Salvador nesta sexta-feira para mais uma gravação itinerante da Voz do Brasil nos estúdios de emissoras da Rede Câmara de Rádio.
5: Lado a lado, um âncora da Rádio Câmara de Brasília e um âncora da emissora local vão apresentar as principais notícias do dia. O programa gravado em Salvador irá ao ar na próxima segunda, dia 31.
3: Termina agora o jornal Câmara dos Deputados, produzido pela Rádio Câmara, com trabalhos técnicos de Everson Urani e apresentação de Márcio Aquiles Sardi e Val Monteiro. Boa noite.
5: Uma ótima noite. Você fica agora com um minuto do torcedor.

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3: Olá, eu sou Isabela Azevedo e começa agora mais um Na Trilha da História. Hoje nós iniciamos uma série de 3 episódios para homenagear e contar a trajetória de Vinícius de Moraes. Neste primeiro programa, vamos contar detalhes sobre a juventude do compositor. Antes de apresentar nosso entrevistado, vamos ouvir um resuminho dessa história?
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4: Vinícius de Moraes nasceu em 19 de outubro de 1913, na Gávea, Rio de Janeiro. Aos 17 anos, ingressou na Faculdade de Direito do Catete, um ambiente católico e conservador, o que influenciou fortemente o início da produção literária dele. Publicou o primeiro livro de poesias em 1933. O segundo saiu no ano seguinte e rendeu-lhe um prêmio no valor de 5 contos. Em 1938, o carioca de 24 anos apaixonou-se por Beatriz Azevedo de Melo, uma mulher de ideias modernistas que estudou na Europa. Casaram-se por procuração, às escondidas, enquanto Vinícius partia para estudar literatura em Oxford, na Inglaterra.
3: E quem está na ponta da linha para conversar com a gente sobre a juventude de Vinícius de Moraes é o jornalista e biógrafo José Castelo, autor da biografia Vinícius de Moraes, o poeta da paixão. Castelo, muito obrigada, viu, por ter aceitado meu convite para participar do Na Trilha da História de hoje.
5: Eu que agradeço.
3: Bom, nesse primeiro bloco do programa, eu queria que você resumisse de forma curtinha, só para dar um pontapé mesmo no nosso papo, quem que foi esse jovem Vinícius e que paralelo a gente pode fazer com o velho Vinícius, o mais conhecido do público, né? Quem que era o jovem em relação ao velho Vinícius?
5: Olha, o jovem Vinícius foi, em quase tudo, o contrário do Vinícius que nós conhecemos. Até o momento em que ele vai para Oxford, em 1938, aos 25 anos, para estudar e depois se casa com sua primeira mulher, a Tito, até esse momento, o Vinícius era um homem tímido, fechado, muito conservador em termos de ideias, católico, era um escritor que escrevia uma literatura clássica, antiga, digamos assim, versos longos, muito torturado, com problemas espirituais, com a culpa, com sentimentos de remorso, ou seja, tudo ao contrário do Vinícius, que depois de casar com a Tati, em 39, aos 26 anos, se torna finalmente Vinícius. Tati, a primeira mulher dele, foi, na verdade, uma espécie também de madrinha dele. Foi ela que o puxou para o mundo. A partir daí, o Vinícius se torna um homem guiado pelo amor, pela paixão e pela liberdade, pela obsessão de liberdade. Então, ele deixa de ser o conservador que era, o cara tímido, chatado, trancado, cheio de dúvidas, de suspeitas, e se joga na vida.
3: Vou tocar aqui

0: você a pergunta de uma ouvinte nossa, Castelo, a Aline da Bahia. Vamos ouvir.
1: Olá, meu nome é Aline, sou na cidade de Vitória da Conquista, na Bahia, e tenho curiosidade de saber se o Vinícius de Moraes escrevia poemas e sonetos desde jovem, ou só na idade madura, com mais experiências que deve ter tido, é que ele começou a escrever.
2: Olha, Aline, o Vinícius, desde muito cedo, escrevia poesia. Ele estudou num colégio de jesuítas, o Colégio Santo Inácio, que é um colégio bem tradicional do Rio de Janeiro, onde, aliás, eu também estudei.
0: Olha,
2: muitos anos depois. Quando ele estava no Santo Inácio, ele tinha vergonha de dizer que escrevia poesia. Ele escrevia, mas escrevia escondido. Um dia ele resolveu confessar, quase como se fosse um crime, a um amigo muito próximo de colégio que escrevia poesia. O amigo ficou escandalizado, porque naquele momento, daquela geração que frequentava o Santo Inácio, filho de famílias católicas, tradicionais e tal, a poesia era uma coisa das mulheres, das meninas. Homem não escrevia poesia, como se isso afetasse a masculinidade. Entendeu? Então o Vinícius realmente, nesse momento, ele já estava na contramão. Ele publicou livros muito cedo. O primeiro livro dele, O Caminho para a Distância, foi publicado aos 19 anos. Ele publicou Forma Exegese logo depois, sempre nessa linha que eu já descrevi. Versos antigos, torturados, metafísicos, com questões espirituais, mas já era um poeta que publicava livros.
0: Antes da gente terminar esse bloco, uma questão de um nosso ouvinte Henrique Lima, do Rio de Janeiro. Ele pergunta se Vinícius era próximo na juventude de compositores populares, como Noel Rosa, Pixinguinha, enfim, ou se ele não tinha esse contato.
2: Não, na primeira parte da juventude, ele não tinha essa proximidade, embora, desde também muito garoto, ele já gostasse de tocar violão e já tinha, inclusive, uma banda de colégio lá no Santo Inácio que ele criou com amigos, tá? E ele ficou amigo dos irmãos Tapajós, que depois se tornariam célebres na história da música lá, e que foram companheiros do Vinícius no colégio e que tocavam com ele em exibições do colégio e tudo. Mas realmente, só depois do casamento com a Tati é que ele, digamos, cai no mundo. Antes disso, ele já tinha conhecido Manuel Bandeira, Carlos Drummond de Andrade e outros grandes poetas, mas era tudo ainda muito formal e ficava no campo da literatura. A música, o mundo da música, ele só entra depois.
0: Maravilha. Castelo, vou interromper a nossa entrevista para a primeira música do programa de hoje, pode ser?
2: Pois não, pode ser, vamos lá.
0: Para começar, eu gostaria que a gente ouvisse a canção Como Dizia o Poeta, que propõe uma reflexão sobre a vida e traz versos que eu acho muito interessantes, que dão uma pista, né, sobre a história do Vinícius de Moraes. Um trecho diz assim: porque a vida só se dá para quem se deu, para quem amou, para quem chorou, para quem sofreu. A vida do Vinícius só podia ser vivida com paixão, né, Castelo?
2: Só paixão, exatamente. É por isso que meu livro se chama O Poeta da Paixão.
0: Exatamente. Tem um outro trecho interessante que eu queria que você comentasse. Ele fala o seguinte: mesmo o amor que não compensa é melhor que a solidão. Meu Deus, que medo da solidão, hein? Até o amor que não compensa é melhor que a solidão.
2: Ele tinha medo da solidão, mas ele também era um homem que só conseguia viver em estado de paixão. Tanto assim que ele teve 9 casamentos oficiais e ele separou de todas essas mulheres, sendo ainda muito amado. Mas ele separou porque havia amor, mas não havia mais paixão. E para ele a paixão, o estado de estar apaixonado, era fundamental. Sem esse estado, por melhor que fosse o casamento, a relação amorosa, para ele não interessava mais.
0: Vamos lá então, vamos ouvir Como Diz o Poeta, a composição de Vinícius de Moraes e Toquinho, na interpretação da dupla, incluída no disco com o mesmo nome, lançado em 1971.
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0: Essa foi, como dizia o poeta de Vinícius de Moraes e Toquinho. Na trilha da história de hoje, nosso convidado é o jornalista e escritor José Castelo, autor de Vinícius de Moraes, O Poeta da Paixão, editado pela Companhia das Letras. Nós estamos falando sobre a juventude de Vinícius.
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0: Castelo, vamos falar um pouco sobre a família de Vinícius, as origens, quem que era o pai e a mãe de Vinícius?
2: O Vinícius, sobretudo na infância e na juventude, evidentemente, foi muito ligado à família. Ele nasceu na rua Lopes Quim, rua tradicional da Gávea, bairro do Rio de Janeiro. Mas logo depois, 3 anos depois, parece, a família se mudou para Botafogo, que é um bairro super tradicional do Rio também, né? E a família teve vários endereços em Botafogo. Ele é filho, em resumo, de uma família de classe média remediada. Não é uma família rica, entendeu? Não é uma família rica, mas é uma família de classe média remediada e tipicamente carioca. E foi estudar no Colégio Santo Inácio, que fica em Botafogo, né? Aliás, até hoje.
0: E o Clodoaldo, pai dele, era professor de francês, poeta, enfim, escrevia poesias, e a mãe era pianista, né?
2: Sim, o pai escrevia poesia, até onde eu saiba, não há nem nada guardado da poesia do Clodoaldo. E a mãe era pianista, mas também lídia, né? Mas na verdade também não foi uma grande pianista. Ela tocava piano, gostava muito de música, e certamente é pelo caminho da mãe, sobretudo, que começa essa paixão primitiva, né, do Vinícius pela música.
0: Agora, falou que não ficou nada do Clodoaldo, a gente não tem vestígios, mas um primeiro poema do Vinícius ele teria roubado ali do pai para dar para uma namorada, não tem uma história dessa?
2: Sim, sim, exatamente. Ele roubou um poema do pai para dar para a namorada, usou o poema, portanto, e aí já está o Vinícius adulto, né? Com um instrumento de sedução, né? Na verdade. O objetivo aí não era literatura, era ganhar a moça. Então não tinha esse pudor se era dele, se era do pai, ele disse que era do ele, mas ele foi um menino mesmo, menino ainda, um menino esperto, muito tímido, mas muito esperto e já muito apaixonado pelas meninas que ele vivia. Essa paixão do Vinícius pelas mulheres, embora ele vivesse até os 20 anos como uma paixão perigosa, algo meio satânico, essa visão tradicionalista antiga a respeito da mulher, de que a mulher encaminha o homem para o mal, que a mulher acaba com a vida do homem, esses preconceitos todos horríveis, nojentos, né, que cercam a figura da mulher para uma certa geração, talvez para algumas pessoas ainda hoje, o Vinícius viveu isso intensamente na juventude, e isso aparece nos 2 primeiros livros de poesia dele, em que a mulher ou é muito idealizada, quase como se fosse uma Virgem Maria, ou é quase como uma serpente que veio para trazer o mal para ele. Ele vacila entre esses dois extremo. De qualquer forma, é sempre positiva ou negativa uma imagem idealizada a respeito da mulher, que só se rompe, em definitiva, eu insisto, quando ele conhece e se casa com a Tatiana.
0: E mas a relação com os pais era próxima? Era afetuosa? Ele tinha outros irmãos, né? Tinham vários irmãos. Aliás, os irmãos todos com nomes muito pomposos, né? Ele mesmo chamava Marcos Vinícius, né? Com um T, assim.
2: Ele chamava Marcos Vinícius e depois foi no cartório, já adulto, e tirou o Marcos, né? Pra ser só Vinícius. Ele mesmo foi no cartório trocar o nome dele. Uma das irmãs, Letícia, Letícia quase me explica em latim, né? L-A-E, Letícia com 2 T's, entendeu? O outro irmão é Helios também. Quer dizer, só na escolha desse nome, isso é que eu quero destacar, eu acho importante, só na escolha desses nomes já mostra o quanto a família, especialmente o Clodoaldo, eram tradicionalistas.
0: Uhum. E é interessante que ele próprio muda o nome, mostrando que ele fez essa transição pro popular, assim, será que a gente pode fazer esse paralelo?
2: Ele mudou o nome como mudou a vida, né? Uhum. Ele mudou a vida. Não se afastou da família por isso, pelo contrário, ele teve um contato grande com a família sempre, com as irmãs, né? Mas ele vivia uma outra vida. Uma vida do mundo. Ele vivia para o mundo. E não era mais uma vida como a vida educada daquela família, como as irmãs e o irmão continuaram a ser. Pessoas pacatas, da classe média, mais conservadora, mais quietas, mais isoladas. Ele fez o caminho contrário.
0: Perfeito. Castelo, vamos ver outra música. Eu queria que a gente ouvisse agora a canção Poeta Aprendiz, de Vinícius e Toquinho. Uma letra que faz um paralelo bem legal com a infância do poeta, sobre a qual a gente acabou de falar. A interpretação é também de Toquinho e Vinícius.
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0: Nós ouvimos Poeta Aprendiz, composição de Vinícius de Moraes e Toquinho. Hoje, no Na Trilha da História, nós estamos batendo um papo com o jornalista e escritor José Castelo, autor de Vinícius de Moraes, O Poeta da Paixão, editado pela Companhia das Letras. Nós estamos falando sobre a juventude de Vinícius.
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0: Castelo, nesse bloco eu queria falar um pouco mais sobre a adolescência, os estudos do Vinícius. Já deu várias pistas, né, na nossa conversa anterior, mas antes disso eu queria que a gente ouvisse a pergunta da nossa ouvinte Patrícia, do Rio de Janeiro.
2: Oi, Isabela. Oi, José. Me chamo Patrícia, sou do Rio de Janeiro. Gostaria de saber quais são os ídolos do nosso poetinha Vinícius de Moraes. Obrigada.
3: Olha, Patrícia, o Vinícius foi muito influenciado por um grupo de escritores católicos que estudaram com ele na faculdade de Direito. O Vinícius entrou para a faculdade muito jovem, com acho que 17 até, né? Então, ele foi muito precoce. E o Otávio de Faria, que é o maior escritor católico do século XX brasileiro, era, além de católico, ultra conservador. Tinha uma visão muito conservadora e fechada do mundo. E ele era um ou dois anos mais velho que o Vinícius. Pouca coisa, mas exerceu sobre o Vinícius uma influência muito grande. Era uma espécie de mestre do Vinícius.
0: Um mentor intelectual, né? Alguma coisa assim.
3: É, exatamente. E aí, naturalmente, as leituras que o Vinícius fazia, os autores que ele admirava, as personalidades que ele admirava, vinham todos dessa influência muito forte que o romancista Otávio de Faria teve sobre ele. Agora, por outro lado, a gente tem que reconhecer que o Otávio de Faria foi uma figura muito importante em incentivar o Vinícius a escrever e a se entregar à literatura. Porque, talvez até pela timidez dele e tal, ele sozinho não tivesse conseguido, não digo se lançar no mundo, mas se lançar no mundo literário, né?
0: Castelo, vou tocar outra pergunta aqui, vou passar outra pergunta de ouvinte. Vamos ouvir agora a questão do Juvenal, da Bahia.
4: Juvenal Lima, Salvador, Bahia. A minha pergunta é: quais as referências políticas do Vinícius quando ele era mais jovem?
3: Pois é, Juvenal. O Vinícius, garoto, e até por influência dessa turma do Otávio de Faria, ele tinha um pensamento muito conservador. Ele sempre discutindo sobre a vida, sobre a política, com essas pessoas. Ele chegou, por exemplo, a frequentar a Ação Integralista Brasileira, que era um movimento nacionalista, de inspiração fascista, que também tinha, naturalmente, era um político, mas que também tinha a sua ação entre os jovens. E o Otávio de Faria era ligado a esse grupo conservador da Ação Brasileira, e o Vinícius se aproximou do grupo para participar, inclusive, de algumas reuniões das milícias integralistas, coisas assim. Então, o Vinícius, na juventude, ele era um sujeito de pensamento conservador. A gente diria hoje que ele era um sujeito de direita. Tudo muda quando ele conhece a Tati, que era feminista, era de esquerda, não tinha religião, era o oposto dele. E ele se apaixona pela Tati, renega tudo que ele viveu até ali e muda completamente de lado. Então, só no momento desse casamento com a Tati, em 1939, surge o Vinícius libertário, progressista, o Vinícius do mundo, que nós conhecemos, o padrão, não só na música popular, mas também na literatura.
0: Castelo, vamos ouvir outra música?
3: Vamos lá.
0: Agora, até como curiosidade, eu queria que a gente ouvisse uma das primeiras composições do Vinícius, lá da década de 30, que é Loura ou Morena, uma parceria com Haroldo Tapajós. Uma letra super simples, bem juvenil, né? Em que ele fala sobre as qualidades físicas das mulheres. Composição que ainda é muito distante, né, das letras que iriam consagrar Vinícius de Moraes como grande nome, né, da música popular brasileira, né, Castelo? Nesse início, as composições eram mais juvenis, né?
5: Sim, ele conheceu os irmãos Paulo e Haroldo Tapajós ainda na época do Santo Inácio, eu acho que em 1927. Uhum. E ele começou a compor com eles, aliás, foi com eles que ele compôs o Louro Moreno.
0: Uhum.
5: Né? Os irmãos Tapajós. E compôs outras músicas também. Né? Pra você ter uma ideia, também nessa época, ele já tinha suas namoradas, mas essas namoradas eram, em geral, amigas de suas irmãs. Estava tudo ainda muito fechado em família. Entendi. Laços de sangue ainda muito fortes. É nesse momento que ele compõe essas primeiras músicas, que são muito diferentes das músicas que o consagraram, né?
0: Uhum.
5: Mas são músicas importantes também.
0: Então, para satisfazer a nossa curiosidade, vamos ouvir Loura ou Morena, de Vinícius de Moraes e Haroldo Tapajós, na interpretação do quarteto em si.

0: Nós ouvimos Loura ou Morena, uma das primeiras composições de Vinícius de Moraes na interpretação do quarteto em si. Hoje, no Na Trilha da História, nós estamos batendo um papo com o jornalista e escritor José Castelo, autor de Vinícius de Moraes, o poeta da paixão. Nós estamos falando sobre a juventude de Vinícius.
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0: Castelo, você conta uma história no seu livro que eu achei muito curiosa, que Vinícius, na sua juventude, ele praticava jiu-jitsu, era um cara, assim, ativo, né? Enfim, até tem um perfil meio brigão, é isso mesmo?
2: Sim, ele quando jovem, era o garoto padrão da classe média, tipo o que tinha os hábitos, inclusive a ligação com o esporte intensa, que o próprio colégio incentivava, né? Como jiu-jitsu, né? Ele se dedicava a esse tipo de prática. Digamos assim, entre aspas, ele era um menino tipo saudável, entendeu? Mas dentro dele já tinha a poesia corroendo e levando ele em outra direção. Né? Então, essa juventude, digamos, também entre aspas, normal, isso, ela vai aos poucos se corroendo, essa juventude padronizada, em que ele era apenas mais um menino como os outros, ela vai aos poucos se desmanchando até surgir o Vinícius rebelde, que custa nascer. Mas quando nasce, vem de uma forma definitiva e forte. Então, às vezes é meio incompreensível, né? Como é que daquele menino surgiu o homem que nós conhecemos, né? É muito intrigante isso. E só mesmo acompanhando os livros dele, sobretudo mais ainda do que as músicas, para você ter uma noção um pouco melhor do que foi esse processo de transformação dele e como foi doloroso.
0: Marcelo, eu queria voltar um pouco na história do Otávio de Faria, né? Esse amigo dele, que é um intelectual, né? Amigo da época do curso de Direito, né? No Catete. Lendo o seu livro, eu percebi que era uma relação muito intensa, né? Principalmente da parte do Otávio. Era uma relação que, às vezes, pro Otávio, podia ultrapassar, de alguma forma, os limites da barreira de uma amizade?
2: Podia ter ali, e o meu palpite, mas é apenas um palpite, tá? É de que havia, de fato, da parte do Otávio, uma paixão pelo Vinícius, entendeu? Só que o Otávio também era muito conservador, era mais conservador ainda que o Vinícius, e certamente tinha dificuldade de admitir para si mesmo essa paixão. É o que eu consigo imaginar, lendo as cartas do Otávio para ele, ouvindo as histórias a respeito da relação dos dois. Os dois viajavam sozinhos, muito, se isolavam dias em fazendas, em outros lugares, entendeu? Eles tinham uma relação de muita proximidade, que você pode imaginar, insisto, tipo, imaginando, é que tinha ali um namoro latente, pelo menos da parte do Otávio. De qualquer forma, você vê, hoje as relações homoafetivas são muito perseguidas e diabolizadas e satanizadas e o diabo. Você imagina isso?
0: Naquela época.
2: Há um século atrás, entendeu? Como era difícil para um garoto como Otávio aceitar primeiro para si mesmo, né, uma tendência homossexual e viver ou tentar manifestar a paixão platônica por um colega de faculdade. Aquilo era muito difícil para eles. Então, o que eu consigo entender é que houve, sim, da parte do Otávio, uma paixão platônica forte, mas tudo ficou muito exprimido pelos preconceitos e as normas e a rigidez em que a classe média, sobretudo, vivia na época.
0: Castelo, no próximo bloco eu queria que a gente falasse sobre a partida de Vinícius para Oxford, na Inglaterra, que ocorreu pouco tempo depois que ele conheceu a mulher que criaria sua primeira esposa. Para introduzir esse tema, eu queria que a gente ouvisse o próprio Vinícius declamando o Soneto de Separação. Esse poema ele escreveu a bordo do navio rumo à Inglaterra em 1938, foi isso mesmo?
2: Ele escreveu esse poema em setembro de 1938, para ser mais preciso, a bordo do navio Highland Park, que é o navio que ele tomou para fazer a viagem do Brasil à Inglaterra em setembro de 38. Ele estava se separando da Tati, né? Com quem ele acabou se casando por procuração. E também se separando do Brasil, da família, dos amigos.
0: Vamos ouvir então essa faixa preciosa do disco Antologia Poética, que reúne várias poesias de Vinícius declamadas pelo próprio poeta. Quem toca o piano no fundo é Tom Jobim, que canta o poema na segunda parte. Vamos ouvir então, soneto de separação com Vinícius de Moraes e Tom Jobim.
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0: Nós ouvimos Vinícius de Moraes declamando e com o Jobim tocando e cantando o soneto de separação, poema escrito por Vinícius de Moraes a bordo do navio rumo à Inglaterra em 1938. Hoje, no Na Trilha da História, nós estamos conversando com o jornalista e escritor José Castelo, autor de Vinícius de Moraes, O Poeta da Paixão, editado pela Companhia das Letras.
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0: Castelo, o Vinícius recebeu uma bolsa, né, do Conselho Britânico para estudar a língua e literatura inglesa na Universidade de Oxford e partiu para lá em 1938. Mas pouco antes disso, como você falou, ele tinha conhecido Beatriz Azevedo de Melo, a Tati. Então ele foi de coração partido, né?
2: Sim, foi isso. E a paixão persistiu, mesmo com a distância, né? Ele ficou lá, ele trabalhou como assistente de um programa brasileiro na BBC, ele conheceu também alguns intelectuais brasileiros que moravam ou frequentavam na Inglaterra, ele instalou-se numa vida lá. Mas a paixão continuava e ele, em 39, ele se casou com a Tipo procurando. Né? Ele se casou e regressou, aliás, para o Brasil no fim desse ano mesmo, de uma forma imprevista, porque foi quando começou a Segunda Guerra Mundial e ele teve que voltar.
0: Voltou correndo, né? Mas falando um pouquinho mais sobre esse período que estava em Oxford, foi um período de mais solidão, de mais de meditação, de estudo realmente? Como é que foi esse período para o Vinícius?
2: Foi um período de mais solidão, certamente, né? Porque ele estava vivendo num país estrangeiro, por mais que ele tenha feito amizades e encontrado brasileiros, e inclusive conseguido trabalhar um pouco, além de estudar, certamente o sentimento de solidão, que já aparece aí nesse soneto da separação que nós ouvimos, soneto da separação, foi um sentimento muito forte. Mas, ao mesmo tempo, nesse momento, já começava a nascer dentro dele um outro Vinícius. E isso se expressa na poesia dele. Por exemplo, foi em Oxford, em 39, que ele escreveu a célebre Balada do Mangue, que é um dos poemas mais famosos dele e que é um poema sobre as prostitutas.
0: Uhum.
2: Então você começa a perceber que aquele momento, lá com aquela distância, começa a surgir nele um poeta completamente diferente, que começa a tratar de temas humanos, temas da vida real, né? Ele se torna um poeta do chão, do real. Isso ainda não aparece na vida objetiva dele, porque ele é um estudante estrangeiro, né? Mas já aparece escandalosamente, eu diria, na poesia dele.
0: Castelo, antes de terminar esse bloco, eu queria que a gente ouvisse a pergunta da nossa ouvinte, Maíra.
3: Olá, Isabela, aqui é Maíra, sou de Maceió, Alagoas, e eu queria perguntar para quem o Vinícius de Moraes fez o soneto da fidelidade. Um beijo, obrigada.
2: Foi um soneto dedicado a Tati, né? E já escrito no seu retorno de Oxford, de onde ele voltou às pressas por causa da guerra, e onde ele fez uma parada em Lisboa, onde inclusive ele encontrou o Oswald de Andrade, o escritor modernista, e ele escreveu em Lisboa esse soneto.
0: Então vamos para terminar esse bloco, eu proponho que a gente ouça uma versão da música Eu Sei Que Vou Te Amar, composição de Vinícius de Moraes com Jobim, na voz de Maria Creuza, com o violão de Toquinho e com o próprio Vinícius declamando o soneto da fidelidade que ele fez, né, ali casado com a primeira esposa Tati, já na volta da Europa para o Brasil depois que estourou a Segunda Guerra Mundial. Uma gravação muito bonita. Vamos ouvir.

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0: Nós ouvimos a música Eu Sei Que Vou Te Amar, de Vinícius de Moraes e Tom Jobim, na voz de Maria Creuza e no violão de Toquinho, com Vinícius declamando o Soneto da Fidelidade, escrito em Portugal, na volta de Vinícius para o Brasil em 1939. Hoje, no Na Trilha da História, nós estamos conversando com o jornalista e escritor José Castelo, autor do livro Vinícius de Moraes, o Poeta da Paixão, editado pela Companhia das Letras. A gente está falando sobre a juventude de Vinícius.
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0: Castelo, depois de voltar ao Brasil em 1939, Vinícius se instalou com a Tati no Rio. Foi aí que ele decidiu estudar para entrar no Itamaraty?
2: É, ele se instala e tem a primeira filha, logo depois, a Suzana, né? Nasceu em 40, e ele aí tem que começar a trabalhar e ganhar a vida, porque ele se torna pai de família, né? Ele se envolve com o jornalismo, começa a escrever crítica de cinema, há inclusive um livro que reúne a crítica de cinema que ele escreveu para o jornal Amanhã, e começa a fazer outros trabalhos de colaboração com a imprensa em geral. E ele colaborou com vários jornais diferentes, dirigiu o suplemento literário do O Jornal, foi cronista, ele fez de tudo na imprensa e, naturalmente, quando ele opta pelo Itamaraty, já é na esperança de dar uma organizada maior ainda e melhor na sua vida. Em 46, ele partiu para Los Angeles como vice-cônsul, que foi um primeiro posto diplomático importante que ele teve. Isso, portanto, em 46, aos 33 anos, né?
0: Uhum.
2: Até aí, ele levou essa vida instável, mas muito rica, porque também levou ele a conhecer muita gente, né? Artistas importantes. Ele se aproximou do Niemeyer, se aproximou da Djanira, se aproximou do Pancetti, do pintor. Essa vida de jornalista o enriqueceu muito como pessoa.
0: Uhum.
2: E aí, para dar um rumo maior, em 46 ele começa uma carreira diplomática, digamos assim, a sério, e aceita esse posto de vice-cônsul em Los Angeles, vai para lá onde ele passa 5 ou 6 anos. E chegou a conhecer gente importante como o cineasta Orson Welles, com quem ele estudou cinema.
0: Se eu não me engano, acho que eu vi no seu livro que até a Carmen Miranda apareceu em alguma das festas.
2: Até a Carmen Miranda, exatamente, muito bem lembrado. Você me ajudando a lembrar das coisas. Mas é isso, a Carmen Miranda, ele se aproximou da Carmen Miranda lá também, em Los Angeles. E tendo que levar à frente essa coisa dividida de novo, mais uma vez, né? Ele começa a ter essa vida diplomática formal, né? Mas ele, ao mesmo tempo, passa a frequentar um mundo de Hollywood, os artistas de Hollywood. Tudo que se espera de um diplomata é sempre um sujeito solene, né? Formal, que representa o seu país, não fala nem em nome próprio, né? Fala em nome do país, do governo do país, né? Então, a figura do diplomata é essa figura mais impessoal, mais solene. E o Vinícius exerceu muito bem a diplomacia, mas ao mesmo tempo tinha terríveis conflitos com essa carreira diplomática, porque era também, e ao mesmo tempo, um homem jogado para o mundo, de espírito aberto, irreverente, que gostava de beber, que gostava muito das mulheres em geral, entendeu? Então havia quase que 2 Vinícius dentro dele. Então ele tinha essa vida dupla. Essa divisão se materializa em cenas como... houve um dia em que morreu um militar, um cara da Marinha brasileiro, lá em Los Angeles, comandante de um navio brasileiro, se não me engano. E aí foi enterrado em Los Angeles. E o Vinícius, como vice-cônsul, foi chamado para a cerimônia fúnebre. E chegou totalmente alcoolizado na cerimônia fúnebre. E conta a lenda, eu não consegui saber, mas muita gente me garantiu isso, que ele não conseguia ficar de pé direito, e que ele chegou a cair em cima do túmulo.
0: Meu Deus.
2: Olha, eu não sei se é verdade, mas várias pessoas me contaram como verdade.
0: Eu escolho acreditar.
2: E faz muito sentido, porque o Vinícius nessa época já bebia muito, então ele conciliava essa vida boêmia de artista, de músico, de pessoa ligada para o cinema, com a sua vida formal. Ele tinha que ir lá fazer um discurso solene como representante do corpo diplomático. E é muito difícil, são duas coisas muito separadas, muito extremas, muito diferentes.
0: Com certeza. É complicado.
2: Acontecia cenas desse tipo, era muito difícil. Mas ele sobreviveu.
0: No seu livro, Castelo, você conta que o Vinícius de Moraes se ligou especialmente ao jazz nessa fase que morou nos Estados Unidos. Por isso que eu queria que a gente ouvisse a versão em inglês de Garota de Ipanema, mostrando essa volta que a vida deu, né, para Vinícius. Ele se conecta muito com o jazz nessa segunda metade da década de 40, quando ele viveu nos Estados Unidos. Mais tarde, ele inaugura a Bossa Nova com Tom Jobim e João Gilberto. E as suas composições, especialmente Garota de Ipanema, seriam gravadas por vários músicos de jazz nos Estados Unidos, dando essa volta, né, na vida de Vinícius. É interessante notar, né, Castelo?
2: É, e são famosas até hoje nos Estados Unidos, né? Tocam muito. São músicas do repertório internacional, não só da música brasileira.
0: Vamos ouvir, então, Garota de Ipanema, de Vinícius de Moraes com Jobim, na voz de uma das grandes damas do jazz, Ella Fitzgerald. Na interpretação dela, Garota de Ipanema se transformou em Garoto de Ipanema, The Boy from Ipanema, numa gravação de 1965. Vamos ouvir. 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
1: Essa foi The Boy from Ipanema, Garoto de Ipanema em português, composição de Vinícius de Moraes e Tom Jobim, na versão da grande cantora de jazz Ella Fitzgerald. Hoje no Na Trilha da História nós estamos conversando com o jornalista e escritor José Castelo, autor de Vinícius de Moraes, O Poeta da Paixão, editado pela Companhia das Letras. A gente está falando sobre a juventude de Vinícius.
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1: Castelo, a gente está chegando no último bloco do programa e, para terminar, eu queria que você contasse brevemente, né, dois episódios que marcam, na minha opinião, uma das transições ali da fase mais jovem, mais despreocupada do Vinícius para uma fase mais adulta, né, em que ele começa a caminhar rumo ao envelhecimento. O primeiro é a morte do pai dele, Clodoaldo. E o segundo, na minha opinião, a separação também definitiva da Tati. Começando pela morte do pai, ele recebeu essa notícia quando estava em Los Angeles, né?
3: É, ele tem um poema lindíssimo em que ele descreve melhor do que ninguém essa história, né? Ele recebeu a ligação no meio da noite. Logo depois, dentro do desespero dele, ele escreve esse poema, que é um dos poemas mais belos que o Vinícius escreveu. Nesse momento, em alguns momentos como esse, ele pagou o preço de viver uma vida tão independente, que ele não pôde estar perto do pai nessa hora, por exemplo, né?
1: Uhum. Esse texto que você citou, esse poema, chama A Elegia na Morte de Clodoaldo Pereira da Silva Moraes, poeta e cidadão.
3: Exatamente, é lindo, eu sugiro a todos que leiam esse poema.
1: Pois é, vamos ler um trechinho, vou ler um trechinho para vocês, só para ter um gostinho do que é. Começa assim: a morte chegou pelo interurbano em longas espirais metálicas. Era de madrugada.
4: Ouvi a voz de minha mãe viúva. De repente, não tinha pai. No escuro de minha casa em Los Angeles, procurei recompor sua lembrança depois de tanta ausência. Fragmentos da infância boiaram do mar de minhas lágrimas. Vi meu menino correndo ao pingue-pongue. Na ilha noturna, tinham-se apenas acendido os lampiões a gás e a clarineta de Augusto geralmente procrastinava a tarde.
1: Era belo esperar-te, cidadão.
3: É muito bonito. É muito bonito. E aí já é o Vinícius, poeta pleno, maduro, que escrevia sobretudo com a emoção, com sentimentos fortes, uma emoção à flor da pele. Essa é a grande marca do Vinícius, como poeta e como homem.
1: Pois é, e pouquinho tempo depois disso, Vinícius se separa de Tati, né, a primeira esposa. Também é um marco na vida dele, essa primeira separação. Depois viriam muitas separações, isso a gente vai falar em outro programa. Mas nesse momento foi algo marcante para a transição e para a vida de Vinícius?
3: Sim, e essa separação, na verdade, afasta ele de vez de uma rotina de família e transforma o Vinícius numa espécie de grande Dom Juan da cultura brasileira. Porque a partir dali, as paixões dele eram paixões enlouquecidas, culminantes, mas que sempre duravam só alguns anos. Tá? Já não havia mais a ideia do casamento, embora ele morasse junto. Mas não havia mais a ideia de formar uma família. Todas essas ideias mais tradicionais já não existiam mais na cabeça do Vinícius. Então essa separação da Tati não foi apenas a separação de uma mulher, a separação de um casamento. Aliás, uma mulher porque ele foi loucamente apaixonado, né, que é decisiva na vida dele. Mas foi a separação de um modelo de vida, de uma visão sobre o amor. Né? A partir dali, ele se torna uma espécie de Dom Juan. Ele passa a viver grandes paixões, e é assim que ele vai viver até o final de sua vida. E a partir daí, ele começa a levar uma vida de transformação, assim, a cada mulher com que ele se envolve, surge uma espécie de novo mundo. Ele se renova através de cada paixão.
1: Perfeito. Isso, tem muita história do Vinícius ainda para contar, viu, gente? Mas o meu papo de hoje com o jornalista e escritor José Castelo, autor de Vinícius de Moraes, O Poeta da Paixão, chegou infelizmente ao fim, mas só por hoje, tá? Porque nesse episódio a gente falou sobre a juventude de Vinícius de Moraes, mas eu queria convidar você, viu, José Castelo, pra gente continuar no programa na semana que vem para falar mais sobre a vida amorosa de Vinícius, a gente destrinchar esses 9 casamentos de Vinícius, que tal?
3: Quando
1: posso
3: você
1: contar
3: quiser
1: contigo?
3: Vamos lá.
1: Muito obrigada.
3: Eu que te agradeço pela chance de voltar a falar aqui do Vinícius. Que não me larga. Não larga a mim também. Há 30 anos que esse homem me persegue.
1: Ah, que bom. Tem que perseguir mesmo, não tem que largar, não.
3: Muito é um karma obrigado. Na minha vida. Mas é um bom karma.
1: Muito obrigada pela gentileza da entrevista. E a você, ouvinte, muito obrigada pela companhia, por ter nos prestigiado com a sua audiência. Para terminar este programa sobre a juventude de Vinícius de Moraes, eu proponho que a gente ouça uma música que traz uma reflexão muito bonita e muito profunda sobre a vida. Eu estou falando de Sei Lá, a vida tem sempre razão. Vamos ouvi-la na interpretação de Tom Jobim, Chico Buarque e Miúcha. Até semana que vem, viu, Castelo? Tchau, tchau, pessoal.
3: Olha, sem dúvida, um abraço grande em você e muito obrigado de novo.
1: Valeu, obrigada. Tchau, tchau.
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0: 8:59.
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